É um combustível para as nossas vidas, né? Para estarmos fortalecidos aí, né? É os louvores. Eu não sei o que a gente poderia fazer, né? Numa casa que não houvesse louvores, né? E meditação na palavra, oração. Eu creio que você está sendo abençoado aí. Você está louvando a Deus, porque Deus está te dando essa oportunidade, né? E até a gente esquece, irmãos, da luta, esquece até da enfermidade. Vai se lembrar lá, depois, mas Jesus me curou, eu nem vi. Enfermidades que saiu muitas vezes do meu próprio corpo, eu sou testemunho que eu não sei qual é a oração, qual é o momento que foi que Jesus tirou aquela enfermidade. E às vezes, irmãos, é um louvor ungido que tu pode chorar, aquilo penetra na alma. E a dor que um ser humano sente é na alma. A dor muitas vezes não é no físico, né? Quando a pessoa morre, pode beliscar, tirar, apertar, não dói nada mais. Mas o que está nele, a alma, a vida, isso é que sente a dor, né? Sente a enfermidade. Então, quando algo espiritual, uma força, entra na nossa vida, um renovo, o Espírito Santo, aí aquela enfermidade tem que dar o lugar para o Espírito Santo, aquela dor tem que sair, né? Então você pode, nesta noite, sentir a presença de Deus aí na tua casa. Tu está sozinho ou está rodeado de pessoas, mas está ouvindo. Acrescente a tua fé nessa noite. Os teus ouvidos ouvem e pode o teu coração aceitar esta palavra. E você pode ser liberto, ser abençoado, ser curado, ser renovado para você continuar, irmãos. Não é lucro nós vivermos olhando para trás, olhando para as dificuldades. Não nos traz lucro nenhum. Mas se você estiver olhando para Jesus, olhando para a frente, eu preciso viver, eu preciso dar mais um passo, eu preciso viver não só para mim, mas para ajudar alguém, ajudar na minha casa, ajudar na minha família, ajudar as vidas que me cercam, aqueles que eu vejo, tantas pessoas sofrendo, tantas pessoas aí que não recebem uma palavra. Você pode ser o enviado, você pode ser aquele que Deus vai usar para abençoar alguém. Deus chamou Abraão e disse: eu te abençoarei e tu serás uma bênção. Então, quando Deus nos abençoa, nós somos uma bênção. Para quem? Para mais alguém. Para outras pessoas. Se vivermos só para nós, vamos ao pó, vamos para a eternidade, a recompensa nossa é pouca. Mas quando fizemos algo para Deus, por alguém, vamos chegar. A Bíblia disse que aquele que semeia chegará um dia com os molhos, com os feixes, chegará um dia com os frutos do trabalho, daquilo que ele fez. Eu creio que você não vai chegar com as mãos vazias perante o Senhor, mas você vai chegar levando vidas que você ajudou, que você fez uma oração, que você ajudou aquela pessoa a se levantar quando estava caindo, levantar a cabeça, olhar para a frente. Quantos não têm mais força? Mas se passarmos de largo, como aquele que passou de largo com aquele homem ferido, que estava no caminho, passaram de largo, deram as costas, não ajudaram, não quiseram ajudar. Mas quando veio o samaritano, ele ajudou. Levantou, curou as feridas, pôs na sua cavalgadura e levou para a estalagem. Você pode ser esse alguém que vai levantar alguém que está caído,
Vai levantar alguém que está talvez machucado pelas feridas dessa vida, pelas lutas, pelas dificuldades. Você vai levantar essa pessoa e essa pessoa vai se recuperar e vai chegar na presença de Deus. Você pode ser usado por Deus. Jesus já veio a este mundo, deu a sua vida, morrendo ali na cruz do Calvário. Logo após, ele enviou seus discípulos e disse: ide, pregai meu nome, pregai o evangelho. Quem crer e for batizado será salvo. E esses sinais seguirão aqueles que crerem. Em meu nome expulsarão os demônios, em meu nome falarão novas línguas, em meu nome pegarão nas serpentes. E se beberem alguma coisa mortífera, não lhe fará dano algum. Imporão as mãos sobre os enfermos e os curarão. É, Jesus já deixou essa missão para os discípulos. E os discípulos já passaram a vida aqui neste mundo. Mas ficou a igreja. Ficou a igreja de Pedro, ficou a igreja de Paulo. Paulo, Jesus apareceu para ele. E deixou o evangelho para nós seguir. As doutrinas da igreja, doutrinas da Bíblia, o ensinamento da palavra, como devemos nos portar, como devemos viver, não segundo este mundo, segundo as concupiscências deste mundo, mas devemos obedecer a palavra e levar esse evangelho para mais alguém. Né? João, o apóstolo João, disse assim: convém que ele cresça e que eu diminua. Né? Muitas vezes nós pregamos o evangelho querendo aparecer. Não, Jesus tem que aparecer no evangelho que pregamos, nas palavras que falamos, né? No ídolo de Jesus, quando obedecemos, o evangelho tem que aparecer. Deus abençoe a todos os irmãos e vamos continuando aqui, vamos rodar mais um louvor maravilhoso para você meditar aqui esta noite. Vamos ver qual o louvor que vai sair aqui, porque eu tenho só o número. Escolhi esse louvor e agora já não estou lembrando, mas é um hino maravilhoso.

Maravilhoso louvor. Falamos aos irmãos que vamos passar do horário hoje, né? Está os irmãos dizendo: a irmã Ede não para às 9. Nós vamos ir mais a seguir mais algum pouco e vamos rodar louvores aqui para os irmãos, né? Está maravilhoso nós ouvir os louvores, estamos sentindo aqui a presença do Senhor. Não será diferente aí no teu lar, na tua casa. Eu creio que tudo está bem, mas se você não está bem, não está feliz, não está alegre aí, mas sinta a presença de Deus aí com você, nessa hora que você está passando com dificuldade, talvez. Jesus está ao teu lado. Não teria, irmão, significado aí se você dissesse: eu sirvo a Deus porque Deus não me deixa sofrer. Eu não sofro nada, eu tô só bem, só bem, só bem, né? Aí o Deus não seria exaltado, mas quantas vezes, irmão, nós passamos prova no vale, mas ali Deus passa conosco e o nome dele é glorificado. Escuta esse louvor aí, que vai cantar um louvor bem antigo, Madeiro Lavrado.

Deus abençoe a todos os irmãos que estiveram na escuta desta programação. Vamos chegando para o término aí. Ficamos uma hora então aí na transmissão, né? E atrasamos no início, mas no sábado próximo, eu creio que vamos estar às 20 horas aqui para apresentar a programação. Quando a gente não estiver, vamos deixar aí uma pregação, né? E surgem as oportunidades aí para a gente fazer uma visita a alguém, a um lugar, né? E vamos fazendo aqui, dando as mãos, né? Creio que os irmãos vão entender, né? E quando não podemos estar apresentando os programas, né? Temos irmãos que nos ajudam também. E vamos fazendo aquilo que Deus coloca nas nossas mãos, né? Como disse, agradeço aos irmãos que estão nos ajudando aí, né, para mantermos as programações no ar. É, temos que ali ajudar, né, na rádio, na emissora, quando tem necessidade. Vocês também me ajudando, estão ajudando a rádio ali, né? Vamos passar aos irmãos ali as contribuições, né? Muitos irmãos estão sem o rádio, mas logo, logo já vai estar funcionando. E aqui a palavra disse assim, que eu tenho lido: não estejais inquietos por coisa alguma. Então, irmãos, estar inquieto é pensando o que está faltando, né? O que está faltando para nós? Eu creio que nunca nós vamos estar supridos totalmente, a não ser da graça de Deus. Aqui diz: não estejais inquieto por coisa alguma. Então é dessa vida, coisas são dessa vida. As riquezas espirituais não são coisas, né? Isso nós podemos estar satisfeito com as bênçãos, com a paz, com a salvação, né? Com a proteção de Deus, né? Estamos supridos das bênçãos de Deus, né? Mas as coisas dessa vida terrena, nós não devemos estar inquieto, preocupado aí, faltando. O que será que está faltando? Vamos fazer mais aquilo, mais isso, mais aquilo. Não vamos estar inquietos, irmãos. Deus sabe, disse aqui: antes das nossas petições sejam em tudo conhecidas diante de Deus, com ações de graça, né? Então, nós temos que estar apresentando a Deus, né? Se falta alguma coisa, vamos apresentar a Deus e vamos ficar tranquilo. Deus vai prover, Deus vai abençoar. E diz aqui: se nós apresentar a Deus, o versículo 7 diz assim: e a paz de Deus, que excede todo entendimento, guardará os vossos corações e os vossos sentimentos em Cristo Jesus. Então, se nós não apresentar a Deus as nossas necessidades, não ficar tranquilo, apresentar a Deus com ação de graça: Senhor, eu te agradeço, Senhor, porque eu está me faltando alguma coisa, mas eu sei que o Senhor vai suprir. Aí Deus vai encher o nosso coração de paz. Senão nós vamos ficar atribulados, não sabendo em que porta bater, não sabendo que rumo tomar, não sabendo onde será que nós vamos achar solução, né? Recurso, né? Providências, né? Aqui na terra, providência para nós, para nossa família. Mas Deus tem tudo nas suas mãos. A paz de Deus vai invadir nosso coração e Deus vai dirigir, abençoar, abrir porta, socorrer. Eu quero orar neste momento por você. E você ora por mim também, né? Que Deus possa me abençoar, me socorrer, me ajudar a eu vencer as provações desta vida. Que levo uma vida agora, né? Pela graça de Deus, estou levando a minha vida com a ajuda de muitos irmãos. Muitos irmãos, muitos que me consideram os meus parentes, né? Eu creio que eu não fiquei desamparada, né? Não fiquei, como diz aquele hino, uma viúva sem nada, né? Não fiquei, fiquei uma pessoa que Deus vai me socorrer, me ajudar, e
Não podemos falar só da situação da nossa vida material, mas aquele socorro de amparo, aquele socorro de consolo, de ânimo, de fortaleza, porque sozinho nessa vida nós não vivemos. Precisamos aí do apoio, do incentivo, que cada uma pessoa aí nos dá aquele reforço espiritual orando por nós, Vamos orar então, eu oro por você, você ora por mim, vamos orar e agradecer a Deus por este programa. Quarta-feira teremos nova programação a 1h da tarde. Ó Deus maravilhoso, eu levo a vida dos irmãos ouvindo, Senhor, que estão ouvindo esta rádio, essa emissora. Vem abrir as portas, Jesus, que essa rádio vá mais longe, Senhor. Essa rádio se abra, Senhor, a potência dela se abra, Jesus, para alcançar os lares, alcançar as vidas, Jesus. Esta casa, onde está essa senhora, este senhor, ouvindo, Jesus. Esta rádio, esta emissora, leva essa vida na tua presença. Faça milagre, Pai, nessa vida. Dá o consolo, dá alegria, dá paz, Jesus. Dá saúde, Jesus. Oh, Deus, repreende o inimigo devorador, destruidor, nesta casa, no nome de Jesus. Repreende, Senhor, todo mal. Eu agradeço a Ti, Senhor, porque o Senhor é Deus Todo-Poderoso. Já o Senhor vai fazer grande obra em nossas vidas, em minha vida, em minha casa, Senhor. Eu Te agradeço por tudo que o Senhor tem me alcançado, me dado direção, me dado vitória. Pai, eu Te agradeço, Senhor. E seja com cada irmão, em nome de Jesus. Deus abençoe a cada um. Vamos ficar aqui ouvindo um louvor aí para você continuar aí com o teu rádio ligado, se você ainda não vai desligar.

0: Ouviremos agora a primeira e segunda parte do testemunho das duas freiras católicas, Regina e Cecília, hoje convertidas ao Evangelho. Missionária Regina, qual o motivo que levou as irmãs a sair da Igreja Católica Romana e entrar na Igreja Evangélica?
1: Saudando a todos com a paz do Senhor Jesus, quero mostrar nesta primeira e segunda parte da gravação como Deus é maravilhoso em seus caminhos. Eu, Regina Antônia Ginzel, e minha irmã Cecília Maria nascemos em Venâncio Aires, Rio Grande do Sul, num ambiente familiar profundamente religioso. Mamãe perdeu os 4 primeiros filhos em aborto e os pais, tristes e já sem esperança de terem filhos, prometeram dar a Deus na vida religiosa tantos quantos filhos o Senhor lhes desse. Vieram 8, entre eles Cecília e eu. Foram todos encaminhados pelos pais para estudarem no internato religioso. Após alguns anos de estudo, 4 retornaram para constituir família e 4 permaneceram no convento. Já com 11 anos, eu ingressei no Colégio de Irmãs no Rio Grande do Sul e com 15, para seguir a Jesus, servi-lo melhor na pessoa do próximo, para me santificar e, conforme o meu pensar, salvar mais facilmente a minha alma, me decidi ir para São Paulo com consentimento dos pais e ingressei no postulantado das Irmãs de Santa Catarina. Fiz meus estudos, inclusive a faculdade, e como professora lecionava português, francês, latim e educação religiosa, sendo esta minha matéria predileta. Fiz os votos e, como freira, fui sempre uma jovem muito entusiasmada pelas coisas do alto. Profundamente religiosa, buscava a Deus na sinceridade do meu coração. Ficava horas em meditação, absorta, buscava a presença amorosa do Pai e o servia com amor e alegria. Minha alma tinha sede do Deus vivo e verdadeiro, e eu queria beber mais e mais da fonte de água viva e cumprir o que Cristo ensinou: procurai em primeiro lugar o reino de Deus e todo o resto vos será dado em acréscimo. Veio-me então, por este motivo, a ideia de entrar na vida contemplativa, onde as irmãs se dedicam principalmente aos sacrifícios e rezas no silêncio. Após longo período de oração intensiva, para conhecer melhor a vontade de Deus, pedi licença ao Papa para sair da congregação em que eu estive 12 anos e ingressar num convento fechado. Após sérias dificuldades, obtive essa licença de Roma e a porta pesada de ferro foi-me aberta em Macaúbas, Minas Gerais, no Mosteiro das Franciscanas da Imaculada Conceição, que naquele tempo levavam uma vida austera, com jejuns, abstinência de carne, açoites e outras penitências severas, pobreza extrema, oração à meia-noite e todo tipo de sacrifícios. Hoje eu sei que um único sacrifício oferecido por Jesus na cruz foi suficiente para salvar toda a humanidade. Fui experimentar esse novo tipo de vida atrás das grades de ferro durante 7 anos, onde vivi como que enterrada viva, como que muda, não podendo falar com as pessoas do mundo, para dizer-lhes que existe um Deus maravilhoso que quer salvar a todos e que os ama com amor infinito. A quantas pessoas eu poderia ter oferecido Jesus Cristo como seu único e suficiente Salvador, se ao invés de ficar trancada entre 4 paredes, eu tivesse cumprido o mandamento expresso do Divino Mestre que diz: ide por todo o mundo e pregai o Evangelho. Quem crer e for batizado será salvo. Porém, quem não crer será condenado. Marcos 16, 15 e 16. Em nenhuma parte da Bíblia está escrito que alguém se deve trancar atrás de grades de ferro e cobrir o seu rosto com véu preto. Hoje, através do conhecimento da palavra de Deus, eu me questiono: tudo isto para quê? As grades de ferro, a porta pesada de ferro sempre trancada, o rosto coberto com o véu preto diante das pessoas do mundo, a veste complicada cobrindo a freira da cabeça aos pés, gastando ela, além do mais, o seu tempo no estudo e observância das prescrições e tradições humanas, em vez de viver segundo a lei do Espírito. Pois diz a Escritura que a letra mata e o Espírito vivifica. Bendito seja Deus que me tirou da cegueira em que eu vivia, achando eu que era necessário viver assim para me salvar. Mas Cristo jamais falou em levar o tipo de vida austera com penitências tais, pois não são as obras que nos salvam. Paulo, em Efésios 2, 8 e 9, nos diz: porque pela graça sois salvos mediante a fé, e isso não vem de vós, é dom de Deus, não vem de obras para que ninguém se glorie. Hoje eu vejo em que grande engano eu vivia, completamente contra a vontade de Deus. Com o decorrer do tempo, sobretudo no sexto ano, lá naquele convento, entrei numa profunda tristeza, angústia e depressão. Estava em jogo a salvação eterna da minha alma, pois vivia numa grande idolatria, que é uma abominação aos olhos de Deus. E eu não aceitara ainda a Jesus como meu único e suficiente Salvador. Sem estar ciente dos graves prejuízos para a vida espiritual, minha alma se angustiava de tal maneira que meu físico começou a definhar, foi declinando, foi minguando e eu cada vez mais fraca. Apesar do tratamento em Belo Horizonte, os médicos não puderam curar-me, por ser a causa um problema espiritual, e me deram só mais um ano de vida. Cheguei ao ponto de quase não mais poder caminhar. Quando minha mãe ficou sabendo disto, mandou um dos meus irmãos para buscar-me. Foi grande minha resistência, dizendo: nem duas juntas de bois não me arrastam daqui para fora. Mas como Deus tinha um outro plano sobre meu futuro, o Espírito Santo me iluminou. E eu não sei como, mas de uma hora para outra, inclinei a minha fronte e aquela porta pesada de ferro se abriu. Saí por ela, deixando grades de ferro e tudo mais que me prendera, para nunca mais retornar. Vim com meu irmão para Rio Grande do Sul, onde comecei a cuidar da minha mãezinha, viúva, já com idade avançada, com graves problemas de saúde, para cumprir o quarto mandamento, que manda amparar os pais na doença e na velhice. Em Mateus 15, 5 a 9, Jesus reprova severamente aquele que faz o que nós fizemos na juventude, dizendo aos nossos pais: em vez de ajudar vocês, eu vou fazer oferta da minha vida a Deus no convento. Esse, diz Cristo, jamais honrará seu pai e sua mãe. E assim continua Jesus: vós invalidastes a palavra de Deus para cumprirdes a vossa tradição. Hipócritas, bem profetizou Isaías a vosso respeito, dizendo: este povo honra-me com os lábios, mas o seu coração está longe de mim. Em vão me adoram, ensinando doutrinas que são preceitos de homens. Em 1982, estando eu lecionando em Crisiumal no segundo grau, 8 horas por dia, a mãe, ciente da situação da sua filha Cecília, que já não se sentia mais feliz no convento, pediu que pelo menos durante um ano viesse cuidar dela e da Clotilda, que estava com pressão alta e já também com idade de 75 anos. Servir a nossa família como empregada doméstica durante 52 anos e permaneceu tanto tempo porque Deus tinha um plano de salvação para sua alma. A mana Cecília recebeu a licença da madre provincial para permanecer um tempo na casa da mãe, pois o Concílio Vaticano II concedera aos religiosos a possibilidade de fazer uma nova opção. Naquele ano de 1982, vinha da cidade de Criciúmal um casal da Igreja Evangélica para plantar um eito da lavoura da mãe. E vendo eles a nossa casa cheia de quadros, imagens de santos, terços, crucifixos, ela, a Romilda Ritter, teve a coragem de advertir-nos quanto à idolatria, dizendo o quanto ela é abominada por Deus. Aquela humilde serva do Senhor, que mal sabia ler, teve a coragem de enfrentar duas pessoas com faculdade, freiras, e mostrar-nos na Bíblia capítulos e versículos em que claramente é proibido a veneração de imagens. Lemos com ela Deuteronômio 7, 25 a 26, Isaías 44, Salmo 115 e assim por diante, e cremos nesta palavra. Em agosto daquele ano, manifestou-se na mãe um câncer no esôfago, e nós duas, que tão pouco tínhamos usufruído a presença daquela que era uma luz para nosso lar, não querendo perdê-la, levamos-la enquanto os médicos da região, mas todos a desenganaram. Nós duas estávamos desoladas e não queríamos perder esta pérola preciosa. Mais uma vez, Deus usou aquela humilde serva que nos disse: irmãs, se todos os médicos desta terra desenganaram sua mãe, nós temos um, o médico dos médicos, Jesus Cristo, que não desengana ninguém. Levem sua mãe lá na igreja a que eu pertenço. O pastor ora sobre ela e Jesus, com seu grande poder, há de curá-la. Eu também estava desenganada pelos médicos, disse ela. Após 8 filhos, eu tinha um ventre tão inchado, como se estivesse grávida de novo, mas sentia tanta dor, que fiquei desesperada e resolvi jogar-me debaixo de um caminhão para de uma vez por todas acabar com aquela dor. Mas naquele mesmo dia, recebi um convite da Igreja Evangélica que ia começar uma campanha de cura e libertação e que os doentes se fizessem presentes. Eu senti no meu coração, disse ela, que só Jesus teria a solução para a minha doença. Eu fui e com uma oração eu fiquei curada. O mesmo vai acontecer com sua mãe, disse ela, porque vocês têm fé. Mas nós, que éramos da liderança da Igreja Católica, sempre ao lado dos padres, nossa família era considerada uma das mais fervorosas da paróquia de Criciúmal por ter 4 filhos no convento. E agora, deixarmos esta igreja para procurar recursos numa outra? Isto não cabia na nossa mente. Esperamos até que vimos que a mãe estava indo para o fim, pois já não podia mais engolir direito o alimento. Em dezembro de 1982, fomos nós 4 a primeira vez no culto. Quando chegamos lá e saímos do carro, a igreja já estava em oração, e uma oração como nós nunca tínhamos ouvido. Eu fui acometida de um medo tão grande, que eu disse: não entro aqui de jeito nenhum. Espiei para dentro e mais medo ainda me deu. Vamos voltar com a mãe, disse eu. Não posso entrar aqui. Mas a mana Cecília respondeu: o que você pensa? Agora que trouxemos a mãe com tanta dificuldade, vamos entrar e ver o que o Senhor tem preparado para nós. Concordei. espiei mais uma vez, mas entramos e permanecemos no fundo da igreja. Mas quando nós vimos os homens, as mulheres de olhos fechados, muitos chorando, orando da maneira como nunca tínhamos visto, nós sentimos a presença do Deus vivo e verdadeiro, e ali mesmo caímos de joelhos e adoramos este Deus maravilhoso e cheio de misericórdia. Glória a Deus! Após o louvor e a mensagem cheia do Espírito, o pastor disse: quando Jesus andava neste mundo, dizia às multidões: vinde a mim todos vós que estáis cansados e sobrecarregados, e eu vos aliviarei. Tragam agora os doentes e venham os que têm problemas. Levamos a mãe com grande fé. O pastor impôs as mãos ungidas, orou sobre ela e aconteceu o grande milagre. Ficou curada por Jesus. Glória a Deus! Pôde se alimentar de novo normalmente e viveu ainda até quase 91 anos. Nós duas agora, com uma grande gratidão por ver a mãe curada, sentimos que tínhamos que voltar àquela igreja e agradecer a Jesus o que muitos esquecem de fazer, como os 9 leprosos. Em janeiro de 1983, após a cura da mãe, eu tive uma visão. Jesus apareceu na casa da mãe e diante de nós quatro disse: eu quero ser o rei e senhor de tudo quanto vocês possuem, mas sobretudo rei e senhor dos vossos corações. Eu sou o caminho, a verdade e a vida. Ninguém vai ao Pai senão por mim. Não é por Maria, por José, por Pedro ou Paulo que vocês vão alcançar a salvação. Somente eu derramei meu sangue e morri na cruz para salvar a humanidade. Em seguida perguntei eu: Jesus, qual é o seu mais íntimo desejo a nosso respeito? E ele respondeu: que vocês de hoje em diante penetrem profundamente na minha palavra. Dali em diante, por gratidão, começamos a ir aos domingos às 8 horas da manhã ao culto da igreja evangélica. Mas logo quando batia o sino na igreja católica, pedíamos licença e saíamos para ir à missa. Mas Deus, não tolerando isto, falou: lá batem o sino, porém meu espírito não habita no meio da idolatria. Mas nós ainda assim continuamos a fazer o mesmo. No domingo seguinte Deus falou: não podeis servir a dois senhores. E pela terceira vez, quereis vós fazer o papel de Jonas, desobedecendo a missão que vos dei? Nós não sabíamos mais o que fazer, pois tínhamos aprendido que a Igreja Católica era a única verdadeira, fundada por Jesus Cristo. A outra ainda não conhecíamos. Era uma luta entre vida e morte. Os padres nos diziam que iríamos para o inferno, que isto era uma tentação. O vigário, por fim, aborrecido, nos ameaçou de riscar nosso nome de uma vez para sempre do livro da paróquia. Tememos muito, mas o pastor Luiz Moraes e os membros da igreja oravam, jejuavam, nos orientavam, e Deus falava muito conosco pelas

Isaías 52:11. E me mostrou o altar cheio de imagens. E aí, no meu coração, por uma luz do alto, ele me fez compreender a gravidade do pecado da idolatria, estando nós venerando aqueles ídolos, quando só ele é digno de ser adorado como Senhor e Criador do céu e da terra. Aprendemos agora na Igreja Evangélica que é o batismo por imersão, o aprovado pela palavra. Questionamos o padre e ele nos respondeu que o batismo das crianças não tem fundamento bíblico, que fora instituído por um papa. Em vista disso, e convencidas pelo Espírito Santo, aceitamos Jesus Cristo como nosso único e suficiente Salvador, confessando a palavra em Romanos 10, 9 e 10, que diz: se com a tua boca confessares ao Senhor Jesus e em teu coração creres que Deus o ressuscitou, serás salvo. É somente através desta palavra e do arrependimento dos nossos pecados que nos tornamos filhos de Deus. E no dia 9 de outubro de 83, a mãe desceu as águas conosco, cantando de alegria. E quando aquela velhinha foi batizada, o pastor viu o céu aberto e os anjos glorificavam a Deus, porque ela, com 87 anos, obedeceu ao mandato de Jesus, que disse: quem crer e for batizado será salvo. Marcos 16, 16. Dali em diante, nós quatro começamos a dar o dízimo e nos firmamos de uma vez para sempre na Igreja Evangélica. Foi lindo o testemunho da mãe. Como verdadeira cristã, observava a palavra em todos os sentidos, até que, com 90 anos e 7 meses, partiu salva. Glória a Deus! Louvado seja o Senhor Jesus!

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Então, um dia desses, estava andando pelas ruas de Goiânia. Estava sozinho no carro. Então comecei a falar com Deus de uma forma muito simples. Eu senti a presença de Deus naquele instante. Para falar com Deus, não é preciso impostar a voz ou filosofar. Deus, Ele sempre está pronto a nos ouvir. Ele é um ser soberano e está acima de tudo e de todos. Mas Deus, Ele é apaixonado pelas coisas simples. Foi aí que Deus nos deu essa canção, de pai para filho. É com você, maestro Alexandre Lemes.

fariseu viu isto, pensou consigo: se este homem fosse de fato um profeta, saberia quem é esta mulher que está tocando nele e a vida de pecados que ela leva. Jesus, conhecendo os pensamentos, disse: Simão, vem cá, tenho alguma coisa para lhe dizer. E ele, todo empolgado, disse: fale, mestre. Jesus contou-lhe uma história e em seguida perguntou: você está vendo esta mulher? Ele disse: sim, estou vendo, mestre. Mas parece que você lhe notou quando ela entrou aqui. Simão, quando eu entrei em sua casa, você não me ofereceu água para lavar os pés. Porém, ela os lavou com as suas lágrimas e os enxugou com seus cabelos. Você não. Você não me beijou quando cheguei aqui. Ela, porém, não para de beijar os meus pés desde que eu entrei em sua casa. E muito gentil, Simão, ela veio por detrás, com medo de você e de todos que estão na mesa. Você não pôs azeite perfumado na minha cabeça, pois? Mas ela derramou perfume nos meus pés. Sabe, Simão, eu vou lhe dizer que o grande amor que esta mulher demonstrou, eu nunca, nunca vou esquecer.

Bem-aventurados que choram, porque eles serão consolados. Existem pessoas que afirmam ter uma grande dificuldade para chorar. Algumas, com inveja, comentam sobre a facilidade de outras em demonstrar sentimentos através das lágrimas. Há quem acredite que as lágrimas são próprias da feminilidade, que atestam fraqueza e fragilidade. Lemos recentemente a história de um pai que não conseguiu chorar e foi surpreendido pela pergunta do seu filho de 5 anos. Pai, por que nunca vi você chorar? Que poderia ele responder? Talvez fossem seus anos de raiva e tristeza e até de alegrias engolidas que impedissem de se expressar com lágrimas. Ou talvez porque for educado com os conceitos de que o homem não deve chorar. A verdade é que aquele pai sofria de problemas de depressão, com os quais lutava a tempo e somente respondia: filho, lágrimas fazem bem para meninos e meninas. Fico feliz que você possa chorar. Sempre que está triste. Pai, às vezes tem dificuldade para mostrar como sente. Talvez eu possa melhorar algum dia. Nos dias que seguiram, o pai orou intensamente a Deus, rogando por alguma coisa que o fizesse sentir-se melhor. Aproximava-se o Natal, com todo o seu encanto e magia. O diretor da escola perguntou se Patrick, o garoto de 5 anos, poderia cantar uma estrofe de uma canção natalina, em um culto na igreja. Naturalmente, os pais se encheram de entusiasmo. O filho tinha pendores para a música. Estudava piano desde 4 anos de idade. Gostava de cantar. À medida que os dias iam sendo marcados no calendário, dando ciência da proximidade do evento, pais e filhos começaram a ficar assustados. O menino começou a tremer, não conseguir, do pai. Principalmente o pai compareceu na cerimônia religiosa, na véspera do Natal, com expectativas limitadas. Colocou-se no lugar do filho e imaginou que jamais ele enfrentaria um microfone e uma igreja com centenas de pessoas. O garoto, vestido de branco, aproximou-se do microfone e começou a entoar as notas uma a uma. Eram versos lindos que enchiam o espaço e os corações. O pai contemplou o menino e sentiu-se invadir por uma onda de ternura. O que seu filho cantava tinha sabor de eternidade, uma beleza sem par. Parecia-lhe que um anjo se corporificara ali, frente à congregação, para brindar a todos com um presente especial de Natal. Então, grossas lágrimas surgiram nos olhos daquele pai. A canção terminou e ele buscou o filho, ainda nos corredores. Ajoelhou para ficar de pertinho dele e penetrou com seu olhar ao olho azul do filho. Porque você se lembra de quando me perguntou porque nunca me tinha visto chorar? O menino afirmou com a cabeça: bem, estou chorando agora. Seu canto foi tão lindo que me fez chorar. O garoto sorriu, feliz, e atirou-se nos braços do pai, dizendo-lhe ao ouvido enquanto o abraçava fortemente: às vezes, a vida é tão bonita que a gente tem que chorar. Por temperamento, nos retraímos com muita circunstância. Teríamos de exteriorizar os sentimentos que nos invadem. Todos detemos a capacidade dos melhores sentimentos de amor, expressados, permitir que outros compartilhem das nossas emoções. As alegrias e as dores que nos invadem. O ritmo e também os exercícios da humildade e fraternidade. Quando nós podemos tocar as fibras mais delicadas do nosso ser, pela música, um gesto de carinho, uma conquista dos nossos pequenos, permitimos-nos
visita das lágrimas, doces lágrimas, expressão do amor que alimenta outros amores, porque ninguém evolui somente o cultivo dos sentimentos mais edificantes.

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Graças a Deus. Estamos em tempo live, no programa Mensagem da Última. Tenho o prazer em cumprimentar a todo mundo que ama a é o pastor Robson, do programa Hora Oficial da Igreja Missionária. E vamos estar lendo um versículo nesta manhã para nós darmos início a esta programação. Das profundezas a ti clamo, ó Senhor. Senhor, escuta a minha voz. Seja os teus ouvidos atentos à voz das minhas súplicas. Graças a Deus por este versículo maravilhoso que temos encontrado nesta manhã, que consta no livro de Salmos, capítulo número 30, versículo 1, que o Senhor Jesus, desde as profundezas, Ele escuta o nosso clamor, Ele escuta a nossa oração, seja feito distante ou de perto, Ele está aí para nos atender. E nesta manhã, o Senhor vai estar te atendendo para que você possa, assim, o teu clamor, por ter chegado diante do Senhor. E nesta manhã vamos estar clamando ao nosso Deus para nós darmos início nesta programação. Senhor, grande Deus e eterno Pai, celestial Deus da glória, e neste momento, Jesus, que nós estamos diante da tua presença, para nós engrandecer o teu nome, ó Jesus, e nós te agradecemos por tudo quanto tu has feito por nós, Senhor. Obrigado, Deus, alcança para teus filhos, Senhor, uma vitória, uma bênção, aquela que estão esperando. É no teu nome, ó Senhor, meu Deus, que nós cremos que cada família que está nos escutando neste momento, a cada amigo, Senhor, meu Deus, eu sei que tu tem uma bênção para alcançar. Tu tem vitória para cada vida e cada coração. Eu sei, ó Jesus, que tem pessoas, Senhor, que neste momento me ouve, que está passando pelo deserto, uma situação difícil, mas eu sei, ó meu Deus, que tuas mãos estão estendidas para que possa, assim, Senhor, meu Deus, alcançar para eles uma cura divina, uma libertação. Ó, Senhor, venha repreender toda obra maléfica, obra da macumbaria. Minha Senhor, meu Deus, seja desfeito toda obra do mal. Está sendo queimado pelo poder da tua santa e gloriosa palavra. É no nome de Jesus Cristo de Nazaré, eu estou pedindo agora e para todo sempre, Senhor. Confirma, Senhor, meu Deus, a vitória agora. E eu te peço, Pai, em nome de Jesus Cristo de Nazaré. Assim, nesta manhã, estamos aqui para levar a palavra de Deus até o vosso lar, até a vossa família. Quem sabe você, agoniadamente, tem clamado ao Senhor, mas eu quero vos dizer que Jesus tem uma bênção para você. Quem sabe você está andando no deserto, mas eu quero vos dizer que o teu deserto, ele se acaba. Esse deserto não permanece para sempre, mas o deserto um dia ele termina. Quem sabe você está no deserto do aprendizado, está aí também passando por situação difícil, mas está aprendendo algo com Deus, porque o Senhor, nosso Deus, sempre, quando nós estamos no deserto, Ele está conosco para assim nos ajudar, nos ensinar como passaremos este deserto. Ali nós temos o aprendizado para o dia de amanhã, para que nós possamos também alcançar uma palavra para alguém que se encontra nesta situação. Eu quero vos dizer que o deserto não chegou para a tua casa para sempre. Ele
um dia eles se acabarão. Vai acabar o deserto para você e para a tua família. Mas em nome de Jesus Cristo de Nazaré, eu quero que você receba a tua bênção nesta manhã. É o Senhor Jesus está te ensinando, você estar se alicerçando, você está clamando, você está pedindo, você vem gemendo, os gemidos inexprimíveis diante do Senhor. Mas eu quero vos dizer nesta manhã que o Senhor tem uma palavra para você. Aleluia, continue clamando, continue buscando que a vitória virá sobre a tua vida, sobre a tua família. Graças a Deus, quero oferecer toda a programação aí para os irmãos Mãos e nossos patrocinadores da programação, que o Senhor Jesus possa abençoar as suas vidas. Ah, Deus abençoe irmão Pedro, irmão Romildo, irmão Armindo, que são fieles ouvintes desta programação e fieles patrocinadores. Que o Senhor Jesus possa alcançar para vocês aquela bênção tão esperada que vocês estão esperando da parte de Deus, contando já com a vitória nesta manhã. Nós contamos com a vitória da parte do Senhor Jesus Cristo de Nazaré. Aqueles que levantam pela parte da manhã para escutar uma palavra, para escutar um louvor, que o Senhor Jesus venha abençoar em nome do Senhor Jesus Cristo de Nazaré. O Senhor sempre está atento ao teu clamor, o Senhor está atento ao teu pedido, e eu sei que o teu pedido tem chegado perante ao tribunal de Cristo. Ele vai um dia, meus amados irmãos, ali contar com teu testemunho, contar com tua pregação, quando você chegar ali. Não importa que você está passando um momento difícil, importa que você divulgue a palavra do Senhor, divulgue a palavra da salvação, da vida eterna. Você que encaminha as ovelhas passo a passo para o redil, que o Senhor Jesus venha abençoar a tua vida, porque as ovelhas conhecem a voz do seu pastor.

Amanhã o Senhor tem uma palavra para você. O Senhor nosso Deus, aleluia, te anima para que você continue levantando a tua cabeça e olhando para os montes de onde virá teu socorro. Você tem pedido, Senhor, mande alguém para que me ajude. Você está recebendo ajuda do Senhor. Ele está te ajudando, Ele está te fortalecendo. E nesta manhã, aleluia, o Senhor está falando com vidas, está falando com homens de Deus que já pensaram em largar a sua cruz, largar o cajado. O Senhor colocou esse cajado em tuas mãos para que você venha utilizar este cajado. Quem sabe tem deixado as ovelhas se desgarrar para não usar o cajado, mas nesta manhã o Senhor fala contigo, usa teu cajado que o Senhor colocou em suas mãos. Oh, aleluia! O Senhor colocou um cajado nas mãos de Moisés para tirar o povo da escravidão, para tirar o povo da terra do Egito. O Senhor colocou um cajado em suas mãos. Com aquele cajado ele feria a rocha, saía água. Com aquele cajado ele feria o mar se abriu, para que eles cruzassem, passassem o mar vermelho. Aleluia, que eles passassem para outro lado, para que eles fossem livrados. Aleluia, do seu inimigo que vinha para resgatar novamente. Ali o Senhor estava falando com ele. Toca o cajado sobre as águas, Moisés. O Senhor fala contigo nesta manhã, pastor. Usa teu cajado e o Senhor vai estar contigo. Aleluia. Glórias a Deus. Louvado e engrandecido é o nome do Senhor. Nesta manhã vamos estar escutando louvores. É maravilhoso. E oferecer para todos nossos irmãos. Quero que tu mande o teu áudio, teu mensagem, manda teu mensagem testemunhando daquilo que Deus tem feito em tua vida, naquilo que o Senhor tem te alcançado, porque grandes coisas feito o Senhor para com tua vida. E muitas vezes, meus queridos, nós não agradecemos ao Senhor, mas nesta manhã o Senhor está te advertindo. Não seja como aqueles leprosos que somente um voltou para agradecer. Aonde estão os outros? Não eram 10, voltou só tu. Oh, aleluia, onde estão os outros 9 que deixaram de testemunhar? E você está deixando de testemunhar o que Deus tem feito em tua vida, o que o Senhor tem te alcançado. É preciso você testemunhar. Vamos ouvir nesta manhã um louvor à porta do templo. Eu sei que o Senhor tem um milagre para a tua vida. O Senhor vai operar um milagre sobre você. Aleluia, quem sabe há muito tempo tu vem sofrendo, vem aí se arrastando, vem se rascando como o servo Jó, mas o dia chegou, o dia da sua vitória. Nesta manhã quero vos dizer que chegou o dia da tua vitória. Vamos escutar este louvor com Daniel e Samuel, a porta do templo, e ofereço para todos meus irmãos, a todos meus contribuintes que têm orado ao nosso favor, que têm levado, aleluia, esta programação na presença de Deus. Que o Senhor Jesus possa abençoar a tua vida, em nome de Jesus Cristo de Nazaré. Vamos ouvir este louvor em nome de Jesus.

graças a Deus. Aí ouvimos esse maravilhoso louvor, aí falando sobre aqueles dois homens de Deus que entravam no templo para a hora da oração. Então, nessa manhã, nós estamos aqui juntamente com nossos irmãos que estão nos ouvindo, escutando este maravilhoso programa. Que o Senhor Jesus abençoe aos irmãos aí de 25 de maio, se estamos aí conectados juntamente com a FM Pueblo Mio, aí transmitindo o programa Mensagem da Última Hora para os irmãos aí de Palberá, Poçada. Deus abençoe os irmãos de Aristóbulo, 2 de maio, Campo Grande, de Campo Vieira, aonde está alcançando as ondas amigas da FM Renascer aí para todos os nossos irmãos, aos nossos amigos que estão aí escutando. Deus abençoe, irmão aí de Cerro Grande, já está aí ligadinho conosco. Deus abençoe nosso irmão aí, é um fiel ouvinte da programação, que o nosso Deus possa abençoar a sua vida e alcançar muitas e muitas bênçãos para o nosso irmão, para a sua família, que o Senhor nosso Deus possa sim alcançar para vocês num dia abençoado, um domingo cheio de paz, de alegria, é o desejo do nosso coração. Deus abençoe os irmãos aqui também, aí de Campo Novo, do Braga, aí também de todos os lugares, Bicaco, em todos os lugares aonde está chegando as ondas amigas da FM Renascer, aos irmãos aí da Barra do Guarita, que o Senhor nosso Deus abençoe a todos vocês, meus queridos e amados irmãos, a todos os programadores da FM Renascer, que estão aí orando para que o Senhor Jesus derrame as mais ricas bênçãos sobre a vida de cada um. Então, nesta manhã, nós estamos aqui para estar dando assim o suporte, que nós possamos atender aos nossos queridos e amados irmãos. Deus abençoe aos irmãos de todas as regiões, de Colonial Progresso, Aurora, Alícia, Alícia Alta, Alícia Baixa, aonde estão nos escutando, que o Senhor Jesus possa dar uma benção para vocês, que o nosso Senhor Jesus Cristo de Nazaré tenha o prazer em abençoar a vida de cada irmão, o trabalho que os irmãos estão levando adiante, estão levando em frente o trabalho da obra do Senhor Jesus. Isso é uma alegria para nós. Deus abençoe a irmã Claíra aí, de Esquina Araújo, juntamente com o seu esposo, irmão Gilmar, que Deus abençoe aí o irmão, que estão aí sempre ligadinho. Deus abençoe o irmão Osmar, então que possam alcançar muitas e muitas bênçãos da parte do Senhor Jesus. Então vamos estar ouvindo logo mais louvores, palavras que os irmãos possam estar mandando, e nós já vamos estar escutando louvores ao vivo que nos tem mandado irmão Gilberto aí de Vila Pratos, melhor, Ponte Pratos, Cucunduva. Que o Senhor Jesus abençoe a sua vida, que possa receber muitas e muitas bênçãos da parte do Senhor. E eu sei que o Senhor Jesus tem muitas bênçãos para alcançar. Então, vamos estar escutando louvores ao vivo que nossos irmãos nos têm mandado, e eu ofereço para todos os irmãos que estão aí escutando. Deus abençoe a irmã Elisete, a irmã Armindo, toda a sua família, que possam receber as mais ricas bênçãos da parte do Senhor Jesus, que o Senhor Jesus tem muitas e muitas vitórias para alcançar. É somente nós se colocar nas mãos do Senhor, nem sabemos ir a orar, porque assim como Pedro e João entraram no templo para orar, encontraram aquele coxo,
que estava ali mendigando, era trazido todos os dias para a porta do templo. Mas quando chegou aqueles dois homens de Deus, com aquela coragem imensa, com a coragem, a convicção e a certeza que Jesus fazia a diferença, então ali eles convidaram aquele homem para entrar para dentro do templo. Quem sabe aquele homem esperava a receber uma esmola das mãos de Pedro e João, mas eu quero vos dizer que aquele dia ele recebeu muito mais que uma esmola, ele recebeu um milagre da parte de Deus. Meus amados irmãos, nós não devemos de viver de esmola, devemos de viver no completo que o Senhor Jesus tem para nos dar. Então vamos escutar este louvor que o irmão Gilberto nos tem mandado para nós estar rodando em nome de Jesus.

Paz do Senhor, queridos irmãos, amados ouvintes do programa Mensagem da Última Hora. Deus abençoe a cada um que está em sintonia deste programa, na condução e direção do pastor Roque Lopes, nesta bonita manhã. O pastor Roque é o pastor da Igreja Caminho Novo, aí em 3 de maio, no bairro Promorá, na rua Santo Inês, na altura do 101. Deus abençoe todo esse povo de Deus que está aí trabalhando de todos os fins de semana, todos os dias de culto, aí abençoando o povo, as pessoas, com a oração, com os louvor e com aquela palavra de ser bem-vindo. Quem nos fala é o pastor Otto, de 25 de maio, que estamos aqui também retransmitindo na Rádio FM Polumio o programa do nosso irmão, o pastor Roque. Desejar, queridos irmãos, saudação para todos os nossos irmãos aí de 3 de maio. Também queremos dizer que através desse meio nós temos convidando as irmãs para o dia 8 de novembro e temos o encontro de irmãs aqui no Templo da Igreja Caminho Novo, 25 de maio. Estamos convidando o povo em geral. Desde já, enviamos saludo para todos os nossos irmãos aí que estão em sintonia, também aqui de 25 de maio, Misiones, Argentina, para todos os nossos irmãos. Na tardezinha temos um culto especial, estamos convidando todo o povo para fazer-se presente. E também enviamos saludo para todos os nossos irmãos que estão nas colônias. Hoje, nesta manhã, está um pouco praticamente pesado para sair na colônia por causa do motivo de muita chuva, os caminhos não estão muito bem, mas sobretudo demos graças a Deus e oremos uns pelos outros como povo de Deus, sendo uma família do reino do Senhor. Para todos vocês, um saludo, um abraço, Deus abençoe e está o programa em continuação nesta manhã. Paz do Senhor, irmãos.

assim nessa manhã, estamos novamente voltando aí, ouvimos aí a palavra do pastor Otto, compartilhando conosco na programação, e Deus abençoe o pastor Otto, que sempre está nos ajudando a compartilhar uma palavra, que o Senhor Jesus possa alcançar muitas bênçãos e muitas vitórias em sua trajetória aí no seu pastorado, né? Que o Senhor nosso Deus possa abençoar. Teremos aqui mensagem para nós estarmos lendo. Quero homenagear minha esposa que está completando hoje seus 93 anos, Senira, de parte da sua nora, a irmã Clair. Deus abençoe ricamente a vida da nossa irmã Senira, que hoje está completando seus 93 anos. Vai a nossa homenagem a todos nossos queridos e amados irmãos. Dueto pai e filho, o irmão Silvano aí está escutando a programação, está ligadinho aí conosco. Deus abençoe, meu irmão Silvano, programadores da segunda-feira aí, é aquele maravilhoso programa onde Deus fala, onde Deus cumpre com as promessas. Que o Senhor Jesus possa abençoar a vida de nossos queridos amados. Senhor, mandei um hino aí. Deus abençoe o irmão Osvaldo, que nos tem mandado um louvor. Já vamos estar mandando para o irmão João Júnior aí, para estar aí rodando para os nossos queridos e amados ouvintes, nossos irmãos. Logo também vamos estar ouvindo um louvor com dueto pai e filho. Que está de aniversário. Então, que receba toda a programação, mensagem da última hora para vosso lar. Sabemos que 93 anos já é uns anos que Deus abençoou, né? Que o Senhor Jesus possa continuar abençoando, derramando muitas e muitas bênçãos. Logo em seguida, estaremos ouvindo um louvor com parada firme, irmão, que ofereço para aniversariantes do dia, todos os aniversariantes do dia. Deus abençoe todos nossos queridos e amados irmãos. Logo em seguida, vamos estar passando aos nossos patrocinadores da programação. Então, vamos ouvir, logo em seguida, mais um louvor. Vamos escutar aí, irmão João Júnior, louvor que estão nos mandando ao vivo e a cores, né? Deus abençoe a todos vocês que estão mandando seu mensagem, mandando seu áudio. E nós estamos agradecendo a Deus pela vida de vocês que estão nos ajudando a nos levar esta programação ao ar. Vamos ouvir então mais uma vez.

Graças a Deus. Aí temos escutado esse maravilhoso louvor e cantado no Oswaldo. E temos mais mensagem dessa. Paz do Senhor Jesus, estamos na escuta em Vicente Dutra. Deus abençoe, irmão Ricardo. Que está nos escutando. Que o Senhor Jesus possa abençoar a sua vida. Então vamos estar dando continuidade aí na programação. Deus abençoe, irmão de Vicente Dutra, aí, que estão aí na companhia da programação. Né? Vamos ouvir então o louvor aí, irmão João Júnior, com Parada Firme. Eu quero oferecer para a irmã que está de aniversário, todos os aniversariantes do dia. Logo em seguida estaremos escutando aí também mais louvores ao vivo, né? Deus abençoe nossos irmãos que estão aí sempre ligadinho conosco. Vamos estar ouvindo esse louvor com Parada Firme em Jesus. Parabéns.

Graças a Deus, estamos escutando este louvor aí, oferecendo para todos nossos queridos e amados clientes, né? Deus abençoe a todos aqueles que estão ligadinhos. Deus abençoe a irmã Rosa de Colonel Progresso, e também ao nosso irmão Antônio, irmão Antônio, fiel ouvinte da programação. Deus abençoe aos nossos irmãos que sempre estão aí ligando, mandando sua mensagem, e nós queremos agradecer pela vida dos nossos irmãos, né? Então, estamos devendo louvores a todos os nossos queridos irmãos que estão pedindo, louvores que ficou atrasado no final de semana, né? E você que está nos assistindo aí, pode mandar sua mensagem aí, que nós vamos estar atendendo, né, vocês, porque é tão bom. Deus abençoe o irmão Oswaldo, que tem mandado este louvor, lindo louvor aí, né? Logo em seguida, vamos estar mandando mais um louvor para nós estar escutando ao vivo. Temos aí também divulgando os valores. Aí, irmão Beto, que tem mandado os louvores nessa manhã. Deus abençoe, irmão Beto, irmão Emílio aí. Irmão Júlio está sorteando aí um teclado, né? Fazendo um desvio para sortear aí, para que nós possamos comprar uma viola nova para ele, né? Vamos estar comprando uma viola para o nosso irmão, então vamos estar realizando um sorteio para assim nós estarmos aí conseguindo adquirir um dinheiro para comprar uma viola, né? Deus abençoe o irmão Gilberto, que sempre está esforçado, mesmo fazendo a obra do Senhor, né? Porque nós devemos se esforçar, porque a Bíblia nos diz que é com muito esforço que o justo se escapará, onde ficará o mundo e seus prazeres. Pela palavra já existe uma condenação, mas nós estamos aqui sempre dando um toque de alerta, falando e procurando assim alertar o povo, que venham para a igreja, venham buscar a presença do Senhor e Ele vai ajudar. Deus abençoe aos nossos irmãos que congregam juntamente conosco. À noite, com certeza, não vai estar chovendo e nós vamos estar ali adorando ao Senhor, buscando a presença do nosso Criador, porque, irmãos, a Bíblia diz que nós devemos buscar a Deus enquanto se pode achar. Muitos e muitos naquele dia vão procurar e não vão encontrar, mas hoje nós encontramos ao Senhor, hoje nós achamos a Deus, quando nós dobramos o nosso joelho e começamos a falar com o Senhor, Ele começa a ouvir a nossa voz e nos dar a resposta. E nesta manhã nós estamos aqui porque o Senhor nos tem dado uma resposta das nossas orações. Graças a Deus pela vida dos meus irmãos que estão aí compartilhando esta programação conosco, estão nos ajudando a nos dar esta programação ao ar. Meu Senhor Jesus abençoe a sua vida, que o Senhor Jesus possa alcançar muitas e muitas bênçãos para os meus queridos e amados irmãos. Deus abençoe, irmão Nofre, irmã Joana, a todos vocês aí que estão nos escutando, irmão Márcio. Que Deus abençoe a vida de nossos irmãos, e sempre também, sempre estão nos animando a nós continuar. Então vamos estar logo em seguida ouvindo mais louvores aí, que o Senhor Jesus possa dar aquela bênção gloriosa para a vossa vida, em nome de Jesus. Vamos ouvir este louvor que o irmão Gilberto nos tem mandado, e logo vamos estar ouvindo também com dueto, pai e filho, os irmãos que estão se esforçando para assim fazer a obra do Senhor. Deus abençoe, que temos mais mensagem que tem chegado para nós. Vamos estar lendo. Paz do Senhor, estou na escuta do programa, tá uma benção seu programa. Peço um hino, a águia e a igreja, e o preço para minha família e para todos que estão na escuta do programa. Deus abençoe, irmão Jorge Ferreira, aí de Giro, patrocinador do nosso programa. Que o nosso Deus queira abençoar a sua vida
em nome de Jesus. Vamos ouvir então este louvor, a águia e a igreja. Ah, vamos escutar este louvor com o irmão Gilberto e logo em seguida vamos escutar este louvor ao pedido dos nossos irmãos. Então vamos escutar este louvor, irmão Gilberto.

Graças a Deus. Ouvimos este maravilhoso louvor aí, cantado pelos irmãos Almeida, né? Que Deus abençoe os irmãos que estão nos mandando as suas mensagens, né? Então vamos estar ouvindo logo em seguida mais um louvor aí, pro Monsaldo, que ele oferece para os irmãos que estão aí juntamente com ele. Em Subébio, ele quer oferecer este hino para irmão Jorge de Lima e sua família de Subébio. Deus abençoe os irmãos aí de Subébio que estão aí ligadinho conosco, né? Deus abençoe o irmão Vanderlei, aí do bairro Santa Maria. Está aí escutando a programação. Deus abençoe, irmão Vanderlei, e oferece o louvor para a irmã Sueila, para o irmão Roque. Deus abençoe, irmão, e que está aí ligadinho conosco. Também temos mais mensagem que diz: Padre, o Senhor, Pastor Roque, estamos em sintonia, passa-me um louvor, Velhinhos do Canavial, para escutar em família, e ofereço para il hermano Nelson a Papito, que disse, e família, para o irmão Nelsinho Agapito e a família. Deus abençoe irmão Nelson Agapito, que estão aí na sintonia, e recebe a homenagem do nosso irmão Antônio, que estás aí escutando a programação. Logo em seguida vamos estar então rodando este louvor aí a pedido do nosso irmão Antônio, que está pedindo este louvor. Em nome de Jesus, que o Senhor Jesus abençoe a sua vida. Deus abençoe também, também os irmãos aí que estão aí pedindo seus louvor. Aí Deus abençoe, irmã Sueira, irmão Vanderlei. Queremos estar convidando nossos irmãos que a partir das 19 horas, hoje à noite, estaremos aí juntamente com vocês. Vamos estar atendendo o pedido do nosso irmão aí de Subébio. Vamos rodar este louvor, irmão Júnior, aí que está aí para crescer com nossos irmãos aí. Logo em seguida temos o áudio do pastor aí. Não sei se eu mandei para o irmão João Júnior este áudio. Vou estar avisando. Com certeza que sim. Eu acho que vou mandar aí, irmão João Júnior, para tu estar rodando este áudio no ar aí para nós aí. Faz o favor. Que Deus abençoe, irmão João Júnior. O irmão João Júnior está um pouco estragando da sua garganta, da sua voz, não está podendo sair no ar, mas ele está aí rodando os louvores. Deus abençoe. Então vamos escutar esse louvor em nome de Jesus. Sim.

0: Para o senhor, João Júnior. Temos cuidando o programa. Choveu bastante, tá bastante molhado, não dá para ir na igreja. Mas em tudo temos que dar graças a Deus. Dê um maná para nós. E passe um hino aí com o mineiro e mineirinho. Lá vai o crente, gemendo e chorando. É o que temos passando muitas vezes, espero temos que seguir com a nossa cruz de cada dia. Quando ir orar, ora uma palavra por nós, Pastor Roque. Nós somos carentes da oração dos irmãos. E assim nós cumprimos com a palavra, um orando pelo outro. Que Deus abençoe os irmãos, que tenham um excelente domingo, aguardado por Deus. Um abraço.
1: Paz do Senhor, irmão Pastor Roque. Está muito lindo o programa aí. Manda um maná para nós aí, eu e minha esposa estamos rodando aqui, Maurício Cardoso também. Um saludo para todos os ouvintes, irmão Emílio, filho dele, a família. Aí eu estou com dúvida, irmão Juca, se estiver ouvindo aí. A nosso abraço aí. E daí quando nós vemos aí, podemos dar uma mãozinha aí também na compra da viola para o nosso amigo aí, né? Não podemos deixar ele sem viola. Que Deus abençoe, tá bom? Um abraço aí, bota um hino bonito para nós aí, tá bom?
2: Do senhor, irmão Roque, estou escutando o programa do irmão, está muito abençoado aqui na minha casa. É um culto que dentro da casa, os hinos que estão mandando ao vivo, está muito abençoado também. Irmão, eu peço oração por mim, para minha casa, minha família. Eu preciso muito de oração, irmão. Mando um abraço lá para o meu irmão Alcide, lá da Ponte Baixa, da minha cunhada Adélia, para minha irmã Elvira, da Auxiliadora, que ela está ruim da visão, mas Deus vai estender a mão sobre ela e vai curar ela ainda, irmão. Eu oro por toda a minha família, irmão, que eles estão tudo, a minha filha, meus netos estão fora do caminho de Deus, mas eu estou confiando que Jesus não vai me deixar sem ouvir meus pedidos, trazê-los para de volta dentro de casa. Ah, irmão, que está muito lindo o programa de vocês, eu não perco nenhum culto da Renascer. Eu moro, irmão, aqui em Santa Rosa, aqui em Cruzeiro, sou a Nair. Ah, irmão, estou escutando o programa de vocês, que Deus continue abençoando vocês aí, dá muita alegria no coração do irmão, abençoa a rádio de você que está fazendo o programa. Ah, irmão, que nós, olha, agradecer a Deus, que Deus guardou nós de todo esse tempo feio que está dando, mas Deus cobriu com o sangue dele aqui. Santa Rosa não deu nada. Que nós, sem Deus, nós não temos nada, irmão. Nós temos que sempre estar na mão dele, pedindo todos os dias para Deus guardar nós de tudo que perigo, né, irmão? Nós, estando com Jesus no nosso coração, nós não perdemos nada. Deus abençoa nós. A gente tem que ter fé em Deus, pedir as coisas e crer que Jesus vai ajudar. Ah, irmão, abençoa vocês aí na paz do Senhor, irmão.

Deus. Aí ouvimos esse maravilhoso louvor aí, né? É, temos mais mensagem aqui. Vamos estar lendo Isafável, Senhor, estamos escutando desde bendição. Siga em frente. Sou Jorge Kummer de Alice Alta. Deus abençoe, irmão Jorge Kummer, que sempre está nos escutando aí em Colônia Alice Alta, né? Quero oferecer um louvor para todos os irmãos aí da Argentina, que vai estar sendo cantado para a irmã Ana Lia, vai cantar aí no seu rádio. Então, vamos estar escutando nesta manhã louvores ao vivo aos irmãos que louvam a Deus aqui na igreja, louvando a Deus em seu rádio, né? Deus abençoe o pastor Brito aí, que está na sintonia, que o Senhor Jesus abençoe a sua vida. Muitas vezes me angustiaram desde a minha mocidade, diga agora, ô Israel. Maná aí para o nosso irmão pedido, Maná. Deus abençoe o pastor Brito, e sua família, a irmã Maria, que sempre estão ligadinhos com nós aí, programador das terça-feira também aí, né? Você pode escutar terça-feira à noite o programa do pastor Brito, né? Levando uma palavra para o nosso irmão, trazendo o seu conselho, trazendo o seu incentivo. Isso é maravilhoso, né? Quem incentiva para continuar adiante, né? Ali, logo em seguida, os velhinhos do Canavial vão ter que estar aí, né, em seu rádio, cantando e adorando o Senhor. Então vamos estar escutando neste louvor, o Crente e a Palmeira, né? Vamos escutar este louvor em nome de Jesus. Agradecemos a Deus pelos irmãos que estão mandando seu áudio aí no estúdio. O irmão João Júnior está passando aí. Nós vamos estar orando pela nossa irmã e com certeza o Senhor vai dando resposta em nome de Jesus.

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Graças a Deus. Aí ouvimos esse louvor entoado para a irmã Analia, que sempre canta a igreja. Já está bem os irmãos que estão aí, procurando, mandando sua mensagem. Irmã Suzana, Deus, estão na sintonia do programa. Deus abençoe. Irmã Suzana, irmão Nilson, patrocinador do nosso programa também. O Senhor Jesus possa alcançar muitas e muitas bênçãos.

graças e muitas vitórias para a vida do nosso irmão. Nós agradecemos a Deus pela vida do irmão Nilson ter voltado para o Senhor, né? Então vamos estar aí agradecendo ao Senhor Jesus, né? Somente agradecermos ao Senhor. Deus abençoe aí também a todos aqueles que pediram seus louvores aí. Não vai ser possível nós atender a todos, né? Então, mas queremos mandar o nosso abraço para a Terezinha e irmão Oswaldo, em Colorei, patrocinadores do nosso programa. Que o Senhor Jesus possa alcançar muitas e muitas para a casa de nossos irmãos, né? Que estão aí sempre. Aí o irmão Jorge Ferreira também, que está nos ajudando, né? Que o Senhor Jesus possa abençoar a vida dos meus irmãos, que sempre estão aí colocando o seu grãozinho de areia para nos ajudar, né? A levar essa programação ao ar. Então, que Deus abençoe os irmãos. Quem sabe os irmãos, vamos pedir. Ah, nós não temos maná aqui, somente o irmão João Júnior, que tem aí no estúdio, né? Deus abençoe o irmão João Júnior. E também, um problema de garganta aí, não pode, talvez, ler. Mas no próximo final de semana, com certeza, nós vamos orar e nosso irmão já vai estar bem, né? Queremos pedir, nós sabemos que está chovendo bastante, né? Estamos fazendo o estúdio daí na Santana, em Subérbio, está sendo colocada a rádio aí no quilômetro 3. Nos abençoe os irmãos de Subérbio, né? Que podem estar ajudando aí, com o pastor o irmão Francisco aí, e sua família. Deus abençoe o irmão Francisco, que está trabalhando incansavelmente para manter esta emissora no ar. Para você estar evangelizando, né? E você pode estar ajudando, colocando aí os filhos de areia para ajudar a levantar o novo estúdio, tem queimado aparelhos novamente aí, preciso. Tudo isso precisa colocar dinheiro, né? Tudo vai dinheiro para poder manter essa emissora no ar. 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Porque ela está levando o evangelho a muitos lugares, às nações, onde o Senhor diz, ir por mundo, quem sabe você não pode ir, mas você, com a tua colaboração, você está levando a palavra, está fazendo o ídolo do mestre. Deus abençoe poderosamente a vida dos meus irmãos. Então, vamos estar ouvindo aos velhinhos do Canavial aí, a pedido do nosso irmão Antônio aí, de Colonial Progresso. Deus abençoe, irmão Antônio, sua família. Que Deus abençoe. Nessa manhã, nós queremos orar e o Senhor Jesus vai estar operando um milagre, né? Que Deus abençoe, irmão Jorge, irmã Viviana, e de Independência, a todos os irmãos de Independência que estão aí com o seu radinho ligado. Vai este louvor para todos vocês. Vamos ouvir este louvor em nome de Jesus.

tom de profecia. Havia um casal de velhinhos que há muito tempo congregava numa de nossas igrejas, numa pequena cidade do interior. Próximo daquela cidade, havia uma fazenda com uma grande plantação de cana. O fazendeiro era um homem cruel que odiava a obra de Deus. Quando descobria entre os seus trabalhadores uma pessoa crente, mandava o capataz dar uma surra e expulsar da fazenda. E naquela igreja abençoada, onde os velhinhos congregavam, certa noite, quando o culto terminava, uma irmã se aproximou dos velhinhos

capataz ouviu a oração dos velhinhos e foi contar ao fazendeiro, que ao saber que eram crentes, ficou furioso e ordenou ao capataz que desse um fim nos velhinhos. Já era noite, o capataz não perdeu tempo, pegou sua arma de fogo e foi em direção ao ranchinho. Os velhinhos oravam, e quando o capataz colocou o cano da arma pela fresta do ranchinho e já ia atirar, o ranchinho pegou fogo. Ele desistiu de atirar, mas querendo se aparecer, foi dizer ao fazendeiro que ele havia posto fogo no ranchinho. Mas quando o fazendeiro olhou, o fogo já havia se espalhado por todo o canavial, que ainda não estava maduro para queimar. E as labaredas eram tão altas que pareciam lamber as estrelas. Completamente irritado,

0: O capataz não entendeu o que estava acontecendo. Correu de volta para a sede da fazenda e contou ao fazendeiro o que acabara de ver. Mesmo sem querer acreditar, o fazendeiro foi com o capataz até o canavial. Seu coração batia atemorizado ao ver cada pé de cana mais verde e mais bonito do que no dia anterior. E quando viu que o ranchinho ainda estava em pé e ouviu que os velhinhos estavam dentro orando, seu coração amoleceu. Chamou os velhinhos para fora e perguntou se eles não tinham visto.
1: Graças a Deus por esse maravilhoso louvor aí, que é ao pedido de nossos irmãos. Mas estamos chegando à finalização da programação. Deus abençoe, irmão Deus, a irmã Maurício Cardoso também, que está aí ligadinho conosco. Deus abençoe, irmão Vilso, sua esposa, que louvam a Deus também, né? Isso é maravilhoso. Todo aquele que respira, louve a Deus. Então, nesta manhã nós vamos estar orando pela necessidade, vamos orar pelos nossos irmãos, pelos nossos amigos aí, que estão aí nos ligando, mandando aí a sua mensagem. Vou ficar devendo aí, acho, um louvor para o irmão Vander. Vamos escutar. Eu vou orar e daí o irmão João Júnior vai botar com os canarinhos de Cristo o Pantanal para finalizar a programação aí, irmão. É a pedido do irmão Vander aí do bairro Santa Maria, aí com a sua esposa, irmã Sheila. Deus abençoe a vida de vocês aí. São fieles ouvintes do nosso programa. E esse programa não é meu, esse programa é do ouvinte, é do meu amigo, do meu irmão, daquele que estás aí sempre ligadinho. Vamos estar orando. Senhor, nosso Deus e nosso Pai, te agradecemos, meu Jesus, por nós poder estar falando do teu imenso amor. Abençoa, meu Pai, o teu filho, aqueles, ó Pai, que estão aí nos escutando, aqueles pedidos de oração, Senhor. Que tu possa estender as tuas mãos de poder, ó Jesus, e queimar todo tipo de doença, toda a enfermidade, toda a depressão, Senhor, o mau funcionamento do sangue nas veias, os ossos, nervos, Senhor, da planta dos pés à cabeça. Nós ordenamos, Senhor, que toda chaga maldita seja queimada, desfeita, em nome de Jesus. Que o Senhor possa alcançar a bênção para esta vida. Esta mulher, Senhor, que está nesta hora chorando, pedindo a tua infinita e divina misericórdia. Olha para a tua filha, Senhor. Não deixa, Pai, o seu clamor em vão, mas que seu clamor tenha chegado na tua presença. Para a honra e a glória do teu nome, eu te peço agora e sempre, ó Jesus. Amém e amém. Até o próximo domingo, em nome de Jesus.

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2: Está no ar o programa Clamor Missionário, esse que é o órgão oficial de divulgação do Departamento de Missões Somente pela Fé. 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

0: Glória a Deus, glória a Deus. Queremos já nesse momento apresentar os companheiros que nos dão a honra dessa presença aqui no programa Clamor Missionário. Hoje temos aqui a presença do Tiago, também do irmão Ademar, pastor Marco. Já queremos então saudá-los com a paz do Senhor, iniciando com o Tiago, a paz do Senhor, Tiago.
1: Pastor Abner, pastor Marcona, querido Ademar Saturnino, que alegria estarmos juntos em mais uma edição do programa Clamor Missionário.
0: Irmão Ademar, a paz do Senhor.
2: A paz do Senhor, Abner, a paz do Senhor, evangelista Tiago Magalhães, pastor Marco Antônio e a todos os nossos ouvintes do programa Clamor Missionário.
0: Glória a Deus, pastor Marco, a paz do Senhor.
3: A paz do Senhor, Abner, a paz do Senhor, evangelista Tiago Magalhães, presbítero Ademar Saturnino e todos os nossos queridos ouvintes do programa Clamor Missionário.
0: Glória a Deus, meus queridos irmãos, vamos à leitura de um texto da palavra do Senhor. Convido você a abrir a sua Bíblia na terceira epístola de João. Vamos ler na terceira epístola de João. Vamos... É apenas um único capítulo, né? Mas nós vamos ler os primeiros versículos, a partir do primeiro verso. Nós vamos estar lendo do verso 1 até o quarto versículo, para juntos nós meditarmos. Terceira epístola de João, primeiro capítulo, do verso 1 até o verso de número 4, que diz o seguinte: ó presbítero ao amado Gaio, a quem na verdade eu amo. Amado, desejo que te vá bem em todas as coisas e que tenha saúde, assim como bem vai a tua alma. Porque muito me alegrei quando os irmãos vieram e testificaram da tua verdade, como tu andas na verdade. Não tenho maior gozo do que este, o de ouvir que os meus filhos andam na verdade. Esse é o texto, então, da terceira epístola de João, do capítulo 1, o único. Fizemos a leitura do verso número 1 até o verso número 4. E é esse texto que nós queremos meditar hoje aqui no programa Clamor Missionário. Existem algumas questões aqui a se avaliar, a se pensar desta fala de João. O presbítero ao amado Gaio, a quem na verdade eu amo. Esse amor aqui que está falando não é aquela, sabe, falsa lisonja, aquela camarada ficar trocando elogios vazios, dizendo que ama sem amar. De fato, ele amava a quem na verdade eu amo. E no verso 2 ele inicia novamente com essa expressão amado. Isso evidencia que o relacionamento entre esses companheiros de ministério era pautado no amor. Isso é uma lição que nós devemos ter. As nossas relações com os companheiros ministeriais, como a gente encara isso? Felizmente, isso não é de Deus, é do nosso adversário, desejo de muitas vezes colocar sob um prisma, uma perspectiva de que são competidores. Às vezes alguns companheiros de ministério se veem como rivais na disputa de espaço, de proeminência, de destaque. E não é assim que nós vemos a relação aqui. Eles amam, eles têm uma relação pautada no amor de Cristo. Tanto é que no primeiro verso ele fala: o presbítero ao amado Gaio, a quem na verdade eu amo. E aí no segundo versículo ele inicia novamente adjetivando dessa forma: amado. Isso revela que esse companheirismo, esta relação ministerial, não existia espaço para essas vaidades humanas, essas questões que não são de Deus. Eles não eram competidores, eram cooperadores uns dos outros. E a relação se pautava no amor de Cristo. E no verso 2 tem algumas questões que eu quero aqui pensar com os companheiros, que diz: amado, desejo que te vá bem em todas as coisas. Olha o desejo dele, que tu te vá bem em todas as coisas. Que tu vá bem em tua vida ministerial, familiar, a tua vida financeira. O desejo que tu vá bem em todas as coisas. Às vezes a gente tem dificuldade de ver alguém indo bem na vida. O camarada tá bem, tá com dinheiro. Aí já começa aquelas conversas, mas o que será que ele tá fazendo para ter esse dinheiro? De onde é que tá vindo? Quem que ele tá lesando para ele estar com dinheiro? Fulano trocou de carro. Não, mas o que ele já deve estar com a Bíblia, né? Pagando uma parcela, nem tem condição de ter. Sempre algum porém, a gente não tem uma dificuldade, eu digo a gente de forma geral, o gênero humano, tem essa dificuldade de lidar com o sucesso alheio, com as conquistas alheias. Ver alguém indo bem, alguém crescendo, prosperando, avançando, adquirindo. O desejo dele aqui era esse, desejo que te vá bem em todas as coisas. Eu quero que você prospere, avance, rompa. Eu quero ver você bem. Será que a nossa espiritualidade, às vezes, ela é só para algumas coisas? Eu sou muito espiritual, dou muito glória a Deus no culto, que não é errado. Também gosto de fazer isso. Mas a gente é muito espiritual, às vezes, para um lado e para outro, não. Sou muito espiritual para gritar e fazer toda aquela manifestação, mas quando eu vejo alguém indo bem, a minha carne já fica empolvorosa, eu já não me alegro. Não, irmão, que nós venhamos ter uma visão saudável da vida e não ser alguém que tem essa dificuldade de ver alguém indo bem. O irmão Ademar pregou, arrebentou com tudo, como sempre acontece. Glória a Deus por ele, o homem tem a senha, como se diz por aí. O que que eu vou fazer? Bom, dá glória a Deus, entra junto, se alegra com ele, pelo fato dele estar indo bem. Já tem gente que não, tem dificuldade, não consegue se alegrar com o outro, não consegue ver alguém indo bem. Essa expressão desejo, é o que eu quero, é que te vá bem em todas as coisas. Eu quero que a tua família seja abençoada. Meu desejo é que teus filhos sejam prósperos. Meu desejo é que você cresça, avance, conquiste. Esse desejo de ver alguém bem, um companheiro bem, desejo que te vá bem em todas as coisas e que tenha saúde. Eu não quero te ver bem só nas questões externas e não ter saúde para aproveitar isso. Eu quero que tu vá bem e que tenha saúde. E aí ele diz algo aqui no finalzinho do verso 2: assim como bem vai a tua alma. Essa expressão é da Almeida Revista Corrigida. A versão NVI diz o seguinte: amado, oro para que tudo vá bem com você e para que esteja tão saudável fisicamente como é espiritualmente. Ele sabia com quem estava falando. Tu é um homem de Deus e eu sei que espiritualmente tu tá bem. Eu sei que tu é saudável espiritualmente. Eu sei que a tua vida, tu tens um relacionamento com Deus. Tu está bem espiritualmente falando. E eu desejo que assim como tu está bem espiritualmente, a tua alma também, fisicamente também, que acompanhe, você seja saudável plenamente. E aí no 3 a expressão: eu muito me alegrei ao receber a visita de alguns irmãos que testemunharam da tua fidelidade, de como você continua vivendo na verdade. Não tenho alegria maior do que ouvir que os meus filhos vivem na verdade. Quero já passar aqui a palavra ao nosso querido irmão Ademar para ele iniciar aqui a sua fala, levando em consideração esse diálogo que está acontecendo, esta carta que está sendo enviada e essas considerações. Fique à vontade, irmão Ademar, depois nós vamos ouvir também Tiago, pastor Marco, falando um pouquinho sobre o que aqui está registrado e trazendo lições para a nossa vida, questões que nós podemos aplicar no nosso dia a dia, na nossa rotina. Fique à vontade, querido irmão Ademar.
2: Paz do Senhor, irmãos. Este texto aqui de João, João é conhecido como o discípulo do amor, né? Era um homem iracundo, um homem assim, muito reativo, até que alguns chamavam de Boanerges, filho do trovão. E depois ele fica conhecido como o discípulo, o apóstolo do amor. E isso fica evidenciado nessas suas epístolas. E essas epístolas, elas enfatizam muito essa questão do amor. E ele escreve a Gaio, né, que era conhecido pela sua fidelidade, pela sua hospitalidade. E ele está recomendando, pedindo, rogando, né, que tudo vá bem na parte física, já que quando ele diz assim como também a tua vida espiritual, então isso pressupõe que a vida espiritual, a comunhão com Deus, que era o principal, isso ia bem. E ele demonstra um cuidado com a sua saúde física, com a sua saúde, a sua parte, enfim, do seu corpo, né? Da sua saúde física. Então, ele não, de maneira nenhuma, ele coloca a condição da saúde espiritual em segundo plano, no plano secundário, não, absolutamente. Ele faz uma comparação de que é o desejo dele, é de que a saúde física dele vá bem, tanto quanto a sua vida espiritual, que ele tinha já conhecimento de que isso ia bem. Então, ele mostra, enfatiza a importância, né, do nosso bem-estar como um ser integral, de nós cuidarmos também da nossa parte física, né? Mas, sobretudo, ele coloca a comunhão com Deus e a paz interior, a saúde interior, né, da alma, da nossa integridade espiritual, como um primeiro plano. Então, outra coisa que me chama a atenção nesse texto é que ele elogia Gaio, mas ele faz um alerta contra líderes orgulhosos como Diótrefes. Ele faz uma recomendação ali: olha, Diótrefes é uma pessoa meio egocêntrico. E então ele fala um pouco sobre isso, né? Então ele mostra essa prioridade em que as pessoas tenham a hospitalidade, a humildade em primeiro lugar. Então, ao mesmo tempo que ele elogia a Gaio por isso, ele coloca uma observação na questão quanto a Diótrefes. Este versículo, ele diz muito sobre a nossa vida na igreja, nossa comunhão com os irmãos, né? E João, ele nos mostra, não só no Evangelho, mas nas suas cartas, né, a nos encorajar a sermos amorosos para com todos, a entendermos os desafios de cada um, a entendermos também que o amor está acima de tudo. E tem uma passagem
4: que mostra que João, depois de Patmos, algumas tradições, alguns historiadores dizem que ele não morreu em Patmos, ele se tornou pastor em Éfeso. E já muito velhinho, ele dizia para os seus interlocutores, para os seus discípulos: filhinhos, amai-vos uns aos outros, filhinhos, amai-vos uns aos outros. Até que chegou uma hora que alguém meio perdeu ali a paz com ele, disse: mas mestre, tu não sabe dizer outra coisa? Assim, sei, mas se apenas isso for feito, já terá sido suficiente. Isso assim demonstra o poder transformador do evangelho, né, no caráter da pessoa. João, uma pessoa tida como um homem iracundo, um homem brabo, talvez mal-humorado, né? Depois ele fica conhecido como o apóstolo do amor. Então ele mostra nessa carta aqui essa prioridade, né? Uhum. De essas coisas caminharem juntas.
5: Sim.
4: Tanto o nosso bem-estar físico, o nosso desejo para que os nossos companheiros também usufruam disso, sejam encorajados disso, né? E se não, eu estava aqui, não distraído, mas estava me organizando uma coisa aqui a respeito da minha, levar minha neta para a escola, falando com a minha filha, e me parece que tu falou alguma coisa assim, porque às vezes as pessoas se alegram conosco quando a gente conta lá, estou passando um desafio, né? Mas tu conta uma bênção, às vezes o camarada já meio que perde um pouco daquela empolgação, né? Exatamente. E a Bíblia diz, ela recomenda.
1: Que choram é mais fácil, né, irmão?
4: É verdade. É, né? Agora, se alegrar, se alegram, é o grande desafio, né?
5: É verdade.
4: João, ele nos mostra isso, né? Que a alma, ela tem que ir bem, isto juntamente com o espírito, mas sobretudo também que a nossa parte física, ela esteja andando alinhado com isso, né? Uhum. Para que nós possamos exercer bem o ministério.
5: Exatamente.
4: Essa tricotomia assim, da que nós somos compostos, esses elementos, né? Corpo, sim, alma, espírito, isso tem que andar junto.
5: É verdade.
4: Não, senão fica disfuncional. Uhum. Vou me apropriar de um termo que tu usa muito aí.
3: Aí, ó.
5: É interessante, né, essa fala do irmão Ademar no sentido desse cuidado, porque às vezes quando isso é negligenciado, de alguma forma vai afetar também questões espirituais.
4: Sim.
5: Porque uma vez que eu não tenho saúde para exercer o ministério, eu comprometo o ministério que recebi do Senhor. E essa questão corporal, às vezes a gente conta muito assim, e é muito instigado, e não está errado, é o camarada... Ele é muito assim dado a questão de crer na cura, no milagre, e tudo está certo. Jesus faz mesmo. Mas às vezes o seguinte, camarada também não cuida, desleixo, né, com essas questões, sobrepeso, enfim, vários outros, sedentarismo.
4: Sim.
5: Que para exercer o ministério é bom, é conveniente que o camarada esteja bem fisicamente, tu vai conseguir chegar mais longe. Tu vai conseguir produzir mais quando se tem mais saúde para fazer determinada área, função.
4: E quando, às vezes, por conta de um racionalismo, aliás, um espiritualismo excessivo, uhum, né, que não está errado, né, você crê, mas tu anular o racionalismo, né?
5: É. Exatamente.
4: O médico está aí também para cuidar do nosso corpo, claro, também já fazendo uma conexão, né?
5: Sim.
4: Absolutamente. Não que Deus não possa curar, mas às vezes, via de regra, a gente conversa com pessoas: não, eu eu sirvo ao médico dos médicos, o dono do Ouro da Prata, já não trabalho, já não vou no médico, já não tomo mais o remédio, que, sim, né, daí não vai dar problema,
5: sim,
4: ali,
5: sim,
4: né?
5: Sim, é verdade.
4: Vai haver um desequilíbrio entre essas...
5: Exatamente, é esse desequilíbrio que compromete o bom andamento das coisas. É o camarada, ele ser muito dado essa questão assim, bah... Não, mas Deus vai fazer, sim, Deus faz, mas também tem a parte que nos compete fazer. Para nós, por exemplo, que os nossos cultos aqui, a grande maioria, são noturnos, aí termina o culto via de regra, assim, 9h30, até tu chegar em casa já 10 e pouco, aí tu chega em casa e esse horário, aí tu vai lá e é o seguinte, ó, dá um desfalque nas panelas, óbvio que teu corpo vai sentir essa rotina... Tudo isso. Não, mas eu vou orar a Deus e Deus vai operar um milagre na minha digestão. Mas tu comeu metade de um boi, como é que tu...
4: É verdade.
5: Então são coisas assim que a gente precisa raciocinar e entender que Deus nos dá sabedoria para lidar com as coisas, administrar as questões. E no ministério, que aqui é o caso aqui nessa carta... Existem questões que são físicas também, psicológicas, porque um ministro lida muito com altos níveis de estresse, é questão também de saber lidar com decepções, frustrações, né? Essa saúde dentro de um todo, né? Porque muitas vezes o camarada às vezes até demonizava algumas coisas, né? Não, um psicólogo, porque eu conversar com... Sabe, se não se enxergava com bons olhos essas questões.
4: Sim.
5: Que hoje a gente entende que não tem nada de demoníaco, assim, no sentido de... Bom, eu preciso me reorganizar, claro. Minha mente tá bagunçada. Tem um irmão que é psicólogo, que vai me dar um amparo técnico nisso. Não tem nenhum malefício nisso. Não. Vamos lá, vamos rever. E quantos ministros que nós conhecemos, pessoas que estão estressadas, pessoas que estão assim... Tu consegue enxergar nele, ver, mas esse camarada, ele não está bem, alguma coisa está desregulada nele. Então, quando ele toca aqui nesse aspecto da saúde, na vida do ministro, é muito importante.
4: Sim.
5: Porque não é só a questão Claro, irmão, não entendo o que nós estamos dizendo. Oração, jejum, essas disciplinas espirituais, deixa eu me apropriar agora isso, desse termo que o senhor bem usa aqui. Essas disciplinas espirituais são imprescindíveis. Não há ministério se não houver esse cuidado com essas disciplinas espirituais. Mas também existe o cuidado com esse templo, né? Esse corpo, essa estrutura. E tem coisas que não é Deus do céu que vai descer para fazer. É você que vai ter que fazer.
4: É verdade.
5: É esse cuidado, quantidade do que você come, qualidade do seu sono. Todas essas questões que por muito tempo foram menosprezadas. Sim. Essa é a verdade. Foram menosprezadas, pouco se falava disso, de cuidado em questão de alimentar, cuidado com questão psicológica, descanso que é necessário. Nós não somos uma máquina. Quantas e quantas vezes eu ouvi gente subindo para dizer, eu não tiro férias. E julgava isso, eu entendo até a nobreza do sentimento, mas isso não é correto em si. Porque teu corpo não é uma máquina, precisa de uma pausa. E aí as pessoas vinham e faziam daqui logo assim, ensinando aos demais, não, toca direto, vai direto, porque Deus vai te encher de graça para uma... Questão específica da vida, Deus te dá uma graça para tu ir além. Questões específicas, mas via de regra, é necessário nós observarmos essas questões. Porque ali na frente vai dar prejuízo. Sim. Camarada com 30 anos já está assim, meio desregulado, daqui a pouco... Então precisa desse cuidado. Eu acho a fala muito assertiva aqui nesse texto, nessa carta.
4: Na própria criação, a gente vê que o Senhor... descansou no sétimo dia, então só para ratificar essa questão de nós nos permitirmos, né?
5: Sim,
4: usufruirmos, se não der 30, 20, se não der 20, uns 15 dias, ali, direitinho.
5: Então, o que tudo indica, o senhor é a favor da escala 6 por 1, ou a 5 por 2, ou a 4 por 3.
3: A mais desejada, acho que é a 5 por 2, né? Sexta-feira você sai, bate o cartão, missão cumprida.
5: É verdade, é verdade. Glória a Deus, queridos. É, e outra questão, já passando aqui para o Thiago, né? Mas o ministro, ele enfrenta, sabe? É. Comprometimento com a vida profissional, conciliando também, sem desleixo, com a vida ministerial. É. Atender igreja, organizar essas questões todas, é um grande desafio.
2: Jair fala sobre isso, o bivocacionado.
3: O bivocacionado.
2: Que ele tem a vocação ministerial
3: E a profissão. E a vocação profissional, né?
5: É verdade. Glória a Deus, querido Thiago, sobre esse mesmo texto que o irmão Ademar aqui iniciou a sua fala, fique à vontade.
1: Gostaria de apenas pontuar aqui que hoje vocês estão num nível exacerbado de elogios.
2: Olha, eu sabia, ele não ia deixar passar batido.
1: Exatamente. Diferenciado, né?
3: Eu não queria falar nada, Thiago, mas acho que agora eles vão ter que se unir. Né?
1: Os ouvintes estão vendo aí. Que...
3: Ficar 2-2, pelo menos.
1: Mas eu quero só.
3: Você não tá ficar 2-1, né?
1: Não, é covardia. Mas o texto. Ele é autoexplicativo e vocês já falaram muito bem aqui. Eu quero apenas pensar com vocês algumas coisas assim que são importantes, né? A gente vê, em primeiro lugar, o Modemar falou a respeito da vaidade e da humildade destacada aqui em duas figuras diferentes no texto, né? Gaio e Diótrefes. Mas me chama a atenção também, irmão Modemar, que o próprio João, o apóstolo do amor, o homem que lá na sua juventude se descreve como o homem a quem, o discípulo a quem Jesus amava, ele se apresenta aqui agora colocando-se no nível da igreja, dos demais. Ele não começa a carta dizendo o apóstolo João, o apóstolo do amor, ele, o pastor João,
2: verdade,
1: o presidente da igreja. João começa dizendo o presbítero ao amado Gaio. Olha só que coisa linda que João faz aqui. Ele está falando de humildade e ele não tem problema nenhum em apresentar-se à altura do povo, porque isso não compromete sua autoridade. Isso não compromete o seu tamanho espiritual. E ele sabe como isso é importante, porque ele está falando para... Essa carta aqui, ela não é endereçada a uma igreja, né? Essa carta aqui é endereçada a um homem, a Gaio. Ó, ao amado Gaio. E ele faz aqui algo que é maravilhoso, porque ele desce o nível na sua apresentação eclesiástica para demonstrar o amor que tem pelo companheiro, pelo amigo. Nós temos dificuldade, nós homens, em manifestar amor a um amigo. Mulheres é muito mais fácil, né? Você vê, às vezes, as nossas esposas conversando com as amigas, elas se tratam com carinho, manda beijinho uma para outra. Ai, te amo, querida. Amiga, querida, se abraçam com muito mais facilidade. Nós homens, quando... Se não for um pai para um filho para um pai, é meio estranho. Alguém chegar um homem e dizer para o outro homem que ama ele, né? E João aqui, ele está quebrando isso, porque olha só. Essa visão de estranheza e esse sentimento de inconformidade, ele é comum a quem vive a vida terrena. Só que João está falando para quem vive o reino de Deus. E a base do reino de Deus é amor, e o senhor falou muito bem. João não sabia falar de outra coisa que não fosse amor. Porque ele entendeu, essa é a base do reino de Deus. Porque Deus amou o mundo de tal maneira.
2: Sim.
1: Se o amor é a base do reino, eu preciso é ter alegria em viver estruturado pelo amor. Então olha o que ele começa dizendo, olha só, desce o nível para dizer o presbítero ao amado Gaio, a quem na verdade eu amo. Olha o que ele está dizendo, meu amigo, eu te amo tanto que o meu desejo, a minha oração, o meu pedido a Deus por ti é que fisicamente você seja tão abençoado como você é espiritualmente.
2: Sim.
1: Ô, meu amigo, eu sei que fisicamente você tem faltas, eu sei que você tem enfermidades, eu sei que você não tem tão boa saúde física, mas espiritualmente, a tua alma é curada, a tua alma é plena, no reino tu é abençoado, tu é tão próspero que me faz bem ser teu amigo. E não só faz bem para mim, porque o testemunho que deram de ti aqui, o que dizem de ti, é que você de fato é um homem de Deus.
3: Sim.
1: Bom, Ademar, isso aqui para mim é fantástico. E eu quero apenas olhar para isso porque ele traz um contraponto. Ele fala de alguém na carta que tinha um mau comportamento, que era contra a hospitalidade. Ele fala de alguém na mesma carta que combatia veementemente quem tratava os itinerantes com hospitalidade, quem recebia os itinerantes, ele expulsava da igreja.
3: Sim.
1: Ele chega a dizer que Diótrefes, ele chega a falar mal de mim, ele me combate. Mas não tem problema, Gaio. Assim como você, eu sei que Demétrio também tem um testemunho verdadeiro, puro, de amor, de serviço, de entrega. E aí eu termino aqui já dizendo, irmão Ademar, olha só. Para cada um mal crente, para cada um falso mestre, falso líder, e se observarmos tanto a segunda como a terceira epístola, nós vamos ver que João fala a respeito de falsos mestres e falsos líderes. Existem os falsos no nosso meio.
3: Sim.
1: Mas é fantástico aqui porque ele apresenta um falso líder, que é Diótrefes. Mas ele apresenta dois líderes abençoados, dois homens de Deus que representam o reino com maestria, que é Gaio e que é Demétrio. E quando fala sobre Gaio, ele demonstra um amor ímpar para dizer o amigo a quem eu posso dizer que eu amo, que fisicamente tem muita necessidade, mas que espiritualmente é um gigante. Eu oro por ti, para que Deus te dê saúde, para que tu continue representando o reino. É maravilhoso entender isso. Entender que nós precisamos descobrir esse prazer de poder olhar, e vocês falaram sobre isso aqui, termos prazer de olhar e ver assim, que bom que Deus tem levantado o Marco. Você vê, conheci o Marco um menino. O Marco hoje é um pastor, é um homem de Deus.
3: Obrigado, abençoado. Obrigado. Agora fechou.
5: Fechou agora. Viu só?
3: Eu tenho uma boa para falar de ti.
1: Agora é a nossa vez, né? Aí, ó. Mas é termos prazer, sabe? Nos alegrar em saber do testemunho. Olha só, João, claro que quando fala de presbítero aqui, ele também está se apresentando como ancião, como mais velho, ou seja, ele está dizendo para o Gaio, para mim que tenho mais idade, olhar para você e ver que você...

0: anos, foi uma bênção aqui. Saiu, hoje tem abençoado a cidade de Candelária. Deus tem usado ele lá, glória a Deus, por isso que use cada vez mais.
1: Sim.
0: Pastor Luiz Pitanga, que saiu daqui há uns anos atrás, junto com o irmão José Dias, foram uma bênção aqui o período em que estiveram. Hoje estão abençoando lá a cidade de Pantano Grande, um trabalho abençoado. Glória a Deus por isso. Porque é o reino de Deus que está ganhando, irmão Ademar, não é pessoal. Sim. E quantas vezes que nós pessoalizamos aquilo que é do reino? E João aqui traz a conversa para o reino, porque olha só, amado, desejo que te vá bem em todas as coisas e que tenha saúde, assim como bem vai a tua alma. Olha só, a notícia que me dão, as informações que trazem os testemunhos, é de que o reino de Deus está manifesto em ti, filho. Você é um representante do reino, você é um homem de Deus. E o meu desejo é que você tenha saúde física como tenha saúde espiritual. Que você humanamente possa ser tão abençoado como tem sido próspero no reino, pelo testemunho que recebo de você. Ele manifesta alegria. Que possamos nos alegrar com quem tem avançado e crescido. E que a gente possa entender que para cada um falso que tem, Deus sempre levanta mais do que um verdadeiro. E aqui João apresenta um falso, mas apresenta dois verdadeiros homens de Deus.
1: Sim.
0: Que representam ao Senhor. E um deles recebe essa carta como uma carta de incentivo. Eu estou vendo tudo o que está acontecendo. Eu estou sabendo que tem falso líder. Eu estou sabendo que tem gente que está tentando desvirtuar o povo. Mas eu sei do teu posicionamento quanto ao que aprendeu e quanto ao reino de Deus. Meus irmãos, que os céus possam saber que em meio a tudo que está acontecendo na terra, o nosso posicionamento é genuíno, o nosso posicionamento é verdadeiro, que o nosso amor, aquilo que professamos pelo reino de Deus, é tão verdadeiro que os acontecimentos não mudam o nosso modo de ser, de agir e de pensar, e que vivemos não só para, mas de acordo com a vontade de Deus. Concluo-vos dizendo, entender isso aqui é maravilhoso porque mexe com a gente, irmão Ademar. Mexe. O Ademar não serve só por interesse. O Marco Antônio não serve simplesmente porque tem um cargo. O Abner não serve e não faz o que faz simplesmente por uma remuneração financeira.
1: Sim.
0: Mas as suas ações estão carregadas de amor. E é um amor verdadeiro, genuíno. E que produz de fato o reino de Deus nas pessoas. Tem gente má aí, tem líder falso, tem mestre falso, mas tem gente que ama a verdade. E que nós possamos estar enquadrados neste grupo. E se porventura tem alguém que nos ouve hoje que tem um comportamento similar ao de Diótrefes, combate a verdade, combate o evangelho. Meu irmão, dá tempo de você mudar. Dá tempo de te converter, mudar teu modo de agir, de pensar e de ser, para que tu possa viver esse amor que João manifesta. Alguém achou que era exacerbado, né, irmão Ademar? É demais, você não sabe falar de outra coisa? Na realidade, não. Porque tudo que importa é viver isso. Se vivermos esse amor de Deus, está resolvida a nossa conta, né?
2: Glória a Deus, pastor Marco, fica à vontade.
1: Obrigado, Abner. Estava ouvindo aqui os colegas falando acerca desse tema que é tão importante para a nossa vida atual. Interessante que essa carta, como bem descreveu o irmão Ademar aqui, sobre a longevidade de João, né? E toda a influência joanina acerca dos seus inscritos, é uma carta que ela foi escrita ali por volta do ano 90 depois de Cristo, então bem adiante dos evangelhos e de outras cartas que foram escritas por outros apóstolos. E aqui ele destaca a importante chamada de Gaio, seu amigo, e a importante função do presbitério de Gaio, né? E quando ele faz essa relação a Gaio, ele faz um contraponto a também Diófetes, e ele começa a fazer um comparativo. E durante a vida nós vamos nos deparar com muitas pessoas, as que são boas naquilo que fazem e aquelas que não são boas. Você pode pegar um péssimo advogado ou pode ter um ótimo advogado. Você pode pegar um péssimo médico ou ter a experiência de ter um ótimo médico, né? você pode ter a experiência de ter um péssimo diácono ou ser um ótimo diácono, ou um péssimo presbítero ou um ótimo presbítero.

0: espírito, indiferente da função ou da profissão, de forma intencional, nós podemos exercer com alegria, com maestria, com excelência ou não. Aqui não vamos entrar no mérito da questão por que ele elogia Gaio e por que ele traz aqui a sua queixa contra Diófetes, porque essa queixa ela está pautada no modo de vida, na vocação, no ministério que cada um deles exerce diante do Senhor. E o interessante que quando João ele está escrevendo esta epístola, ele está escrevendo para o seu amigo. Ele está dizendo, olha, eu me alegro porque você é um amado, desejo que te vá bem, o seu ministério é saudável e como hoje isso está extinto. Há uma alegria na minha alma de poder falar contigo, Gaio, porque eu sei que o teu ministério é saudável. E um obreiro com ministério que é correto, aquilo que é certo, aquilo que é eficaz, aquilo que traz excelência, aquilo que é bom. Agora, se você está sendo moldado por alguém que não tem a característica de Gaio, mas tem a característica de Deófilos, foge. Porque ele vai ensinar errado e você vai ter uma perspectiva errada do evangelho, da obra, da visão, daquilo que é importante para o reino, porque a sua vida vai estar pautada também nas coisas que são erradas concernentes à obra do Senhor. Interessante que o apóstolo João, ele está aconselhando nessa epístola, não para seguir os maus, mas para seguir os bons exemplos de quem faz as coisas para Deus com dedicação, com quem faz as coisas para o Senhor com alegria, porque Deus, ele sabe ver tudo que nós fizemos, irmão Ademar. Deus conhece a intenção do nosso coração, né, Abra?
1: É verdade.
0: Deus sabe o quanto nós temos trabalhado no sentido geral, falando de missões, de intencionalidade com a obra de Deus. Deus sabe o quanto o Tiago, deixa agora eu, né, me dirigir ao Tiago, tem se esforçado, tem feito a obra, tem pregado, tem feito tudo aquilo que é concernente da obra de Deus para quem tem um ministério saudável. E aqui João, inspirado por Deus, ele está nos ensinando que existe bons filhos, bons obreiros, maus obreiros, mas o crente ele deve focar naquilo que é bom, aquilo que é saudável e traz para a sua vida algo que é muito importante. Por isso, queridos companheiros que aqui estão, queridos ouvintes, queridos missionários, o nosso maior desafio é manter a nossa vida saudável, o nosso ministério saudável, é cuidar dos nossos missionários para que eles venham ter uma vida saudável. E que bom ler esse texto hoje, fazer aqui uma análise rápida da vida dos nossos missionários que estão lá no campo. São homens de vida saudável, né?
1: É verdade.
0: A gente vê a chamada deles, né, irmão Ademar? A gente vê o fruto do ministério deles e eles estão sempre felizes e abençoados porque desfrutam de uma vida saudável no Senhor. Então isso nos alegra, isso nos deixa feliz, isso nos deixa sempre contentes, porque sabemos que Deus inspirou João a escrever, e até hoje essa pequena epístola, a terceira carta do apóstolo João, ela tem uma significância muito grande para nós, para que a gente possa fazer as nossas escolhas pautado naquilo que é certo perante o Senhor, mas também aquilo que é certo baseado na sua palavra.
1: Glória a Deus, irmãos, esse texto que foi trazido aqui hoje, não tenho dúvidas de que é inspirado por Deus para a edificação de todos os nossos ouvintes. Receba essa palavra no teu coração, né? Deus tem essa vida plena para você. O texto diz que Jesus veio para dar vida e vida em abundância. Abundância nesse aspecto total, pleno. Deus deseja para você uma vida abundante, plena. Então receba esta palavra. Queridos, nós vamos nesse momento a um breve intervalo. Já já estaremos de volta. Você que deseja nos contatar, 51 981 819063. Esse é o nosso contato.
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1: Retornando com o programa Clamor Missionário, que alegria, que bênção nós estarmos juntos nesta programação. Você, meu irmão e minha irmã, que está nos ouvindo, que está na escuta do programa Clamor Missionário, saiba que nós estamos há mais de 30 anos fazendo missões, estamos muito felizes com tudo que Deus tem feito através de nós, em nossas vidas. É maravilhoso nós observarmos que, no que diz respeito ao envolvimento com a obra missionária, todos são abençoados. Aqueles que estão lá no campo, missionários, são abençoados, são atendidos, recebem o recurso, a obra avança, a obra cresce, vidas são alcançadas, trabalhos são concluídos, e também aqueles que estão aqui, aqueles que estão do lado de cá, ofertando, se envolvendo, fazendo seu propósito, todos são abençoados. Nesse momento queremos chamar você, que ainda não fez a sua oferta, não fez o seu propósito, para fazer, para se envolver agora mesmo com esta obra que não é minha, essa obra que não pertence a um homem, essa obra é do Senhor. Ele é o dono da obra e é Ele que chama, é Ele que quer te envolver hoje, é Ele que quis milhares de vidas. Em todas as partes da terra, nós aqui sempre citamos que só no continente africano são 6 nações que são alcançadas: Argentina, Peru, aqui no Brasil, projetos ribeirinhos. E em todos esses projetos temos sido testemunhas do crescimento, do avanço da obra de Deus. E você não pode, de forma alguma, ficar longe disso, afastado disso, sem se envolver com isso. Deus está fazendo. Envolva-se com o que Deus está fazendo. 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Queridos, queremos nesse momento mandar alguns abraços àqueles que estão nos ouvindo, nos acompanhando aqui no programa Clamor Missionário. E eu quero aqui iniciar mandando um abraço todo especial à irmã Rosmeire, que nos ouve da cidade de Curitiba, no estado do Paraná.
2: Eu inicio aqui com o irmão Américo Oliveira, ele é de Ribeirão das Neves, Minas Gerais.
3: Eu tenho aqui a irmã Fabiana Lourenço, da cidade de Lages, na linda Santa Catarina.
1: Irmã Neuza Rodrigues, que nos ouve de Curitiba.
2: Também irmã Andréa Machado, de Portão, Rio Grande do Sul.
3: Eu tenho aqui da cidade de Osório, nosso litoral gaúcho, irmão Nelson Ademar.
1: Pastor Alberto Aparecido, que nos ouve da cidade de Jaraguá, no estado do Goiás.
2: Também Cosme Félix e pastor Antônio Cleto, de Resende, Rio de Janeiro.
3: E eu finalizo aqui com a irmã Nadir da Silva, da cidade de Suzano, em São Paulo. Que Deus abençoe grandemente toda a nossa amada audiência.
1: Glória a Deus, um abraço especial a todos os nossos amados ouvintes. Nesse momento estaremos orando pela sua vida, e para isso convido o irmão Ademar a estar orando por todo o povo de Deus.
2: Senhor Deus, amado e bondoso Pai, te damos graças, Senhor, por essa palavra, que ela nos traz uma reflexão da nossa responsabilidade, Senhor, do nosso cuidado com a nossa vida espiritual, sobretudo, de uma maneira primária, mas também que não colocamos em segundo plano o cuidado com a nossa saúde, com as nossas emoções. Deus, nós te pedimos que o Senhor venha nos capacitar, Senhor, a nos alegrarmos com aqueles que se alegram, Senhor, que o Senhor venha, Deus, colocar em nosso coração, Senhor, o equilíbrio no exercício do ministério, Pai, que nós sejamos, Senhor, bons obreiros, Senhor, que aquilo que nós somos na igreja, nós sejamos também fora dela, Pai. Dá-nos a capacitação do alto, Senhor, dá-nos o equilíbrio para buscarmos, Senhor, esse equilíbrio entre a vida física e a vida espiritual, Senhor. Nós te pedimos, nós rogamos, Senhor, sobre a vida de todos aqueles que nos ouvem nessa manhã, quem sabe que tem exercido seus ministérios de uma maneira disfuncional, Senhor, desequilibrada. Deus, nós rogamos a tua bênção, a tua unção e a tua paz. E nós oramos agradecidos em nome de Jesus. Amém.

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1: Glória a Deus, meus queridos irmãos, vamos à leitura de um texto da Palavra do Senhor. Convido você a nos acompanhar, vamos ler o texto que está lá em Colossenses. Texto de Colossenses, capítulo de número 4. Vamos ler o verso 2 em diante. Colossenses, capítulo de número 4, verso de número 2 em diante, que diz o seguinte, texto da Palavra de Deus. Colossenses, capítulo 4, verso 2. Perseverai em oração, velando nela com ação de graças, orando também juntamente por nós, para que Deus nos abra a porta da palavra, a fim de falarmos do mistério de Cristo, pelo qual estou também preso, para que o manifeste como convém falar. Andai com sabedoria para os que estão de fora, remindo o tempo. A vossa palavra seja agradável, temperada com sal, para que saibais como vos convém responder a cada um. Este é o texto que nós queremos pensar nessa programação, meditarmos. Colossenses, capítulo de número 4, fizemos leitura então, a partir do verso de número 2. Esta já é a parte final, se encaminhando para o término desta carta, que tem apenas 4 capítulos, mas que nos comunica assuntos maravilhosos e extraordinários. O texto, ele diz, né, no verso 2, que eles devem, aponta para a prática da oração, perseverai, mas uma prática não esporádica e uma ação única, mas sim uma ação continuada. Perseverai, orem, sigam orando. A NVI, Nova Versão Internacional, usa o termo dediquem-se à oração, vigiando por meio dela com ação de graças. Perceba como ele atrela essas duas questões, a oração e vigilância. Oração e vigilância. Verso de número 13, ele diz, ao mesmo tempo, fazendo uso da NVI, orem por nós, para que Deus nos abra uma porta para a mensagem. Almeida Revista Corrigida diz, orando também juntamente por nós, para que Deus nos abra a porta da palavra, a fim de que possamos proclamar o mistério de Cristo, pelo qual estou preso. Ou seja, ele pede para que orem, aqueles que estão recebendo a carta, orem por eles, para que Deus abra a porta da palavra, para que eles possam proclamar o mistério de Cristo, o qual Paulo estava preso. Verso 4, ele diz, orem para que eu possa proclamá-lo, como me cumpre fazê-lo. Versão NVI. Sejam sábios quanto à sua maneira de viver para com os de fora, aproveitando ao máximo cada oportunidade. O seu falar seja sempre agradável e temperado com sal, para que saibam responder a cada um. Dentre tantas as questões que esse texto nos traz, eu quero pensar com os companheiros nessa ideia do verso de número 6, óbvio que os companheiros têm toda a liberdade de fazer as considerações, mas no verso 6 ele diz, o seu falar seja sempre agradável e temperado com sal, para que saibam como responder a cada um. Essa questão do falar, do ser temperado com sal, qual é a ideia disso? Figura de linguagem que se aplica a nós, né, desta figura de linguagem, esta ideia do falar ser temperado com sal. Tem muita gente que Às vezes a gente até fala assim sobre alguém e coloca da seguinte forma: fulano não sabe falar as coisas, porque ele é muito ríspido, ele não sabe falar as coisas direito. Essa ideia de falar, às vezes o que ele está falando até é uma verdade, mas a forma como, a maneira, o modo como fala é errado e equivocado. Ele está dizendo: seu falar seja sempre agradável e temperado com sal. É óbvio que não é literal, porque a fala não possui sabor bom. Então eu vou encher a língua, a boca, de um punhado de sal grosso, e aí então eu falo porque é esse o ser temperado com sal. Não. Certamente é uma figura de linguagem que nos traz lições espirituais. Quero já passar aqui a palavra ao irmão Ademar para ele começar essa fala e depois vamos ouvir os demais companheiros, lembrando que ele tem à disposição o contexto. Fizemos leitura a partir do verso 2 e a encerramos no verso 6, e ele tem aí a liberdade de fazer as considerações desse texto, contexto, tanto imediato como panorâmico. Fique à vontade, querido irmão Ademar.
2: A paz do Senhor, irmãos. A carta de Paulo aos Colossenses, esse texto que foi lido, ele, no seu contexto ali, um pouco mais remoto, mais amplo, ele enfatiza a dedicação, a prática da oração, e também ele nos orienta a sabedoria no trato com as pessoas. Daí está a razão de o versículo 6 ter essa analogia, essa metáfora de que a sua palavra seja temperada com sal, ou seja, uma palavra agradável, uma palavra respeitosa, uma palavra, enfim, dita com uma medida de bondade, cortesia, respeito, né? Evitando ofensas ou até grosserias, né? O que é muito comum nos dias de hoje, né? A palavra, a comunicação, ela pode definir o rumo de um diálogo, de uma discussão, de uma conversa, de decisões, né? Então, temperada com sal, assim como o sal ele dá sabor à comida, ele evita que a comida se estrague. Se nós fôssemos fazer uma contextualização para o nosso cotidiano, é que as nossas palavras não devem, de maneira nenhuma, estragar uma construção de uma conversa, né? Elas devem ser úteis, elas devem dar gosto e prazer para os ouvintes e trazer edificação, ao invés de trazer assim uma ambiguidade, uma dicotomia, um dualismo na interpretação. Às vezes tem pessoas que são muito sarcásticas. Tu vê assim que até num suposto elogio, tu vê que aquilo está carregado de uma ironia, de um sarcasmo, que não é, e tem pessoas que parece que tem prazer nisso, né? E então aqui a carta de Paulo aos Colossenses, ela nos fala sobre isso. Até um pouco antes aqui do programa, veio um amigo aqui em comum e falávamos de algumas pérolas que a gente já ouviu, né? Então, por quê? Falta de sabedoria.
1: Sim.
2: Né? Falta de tempero, de moderação, da pessoa ponderar, né? Que para que ele entenda que a maneira como ele se expressa pode determinar, definir o rumo de uma conversa e às vezes até de amizades, né?
1: Uhum.
2: Uma palavra mal colocada, ela pode destruir todo um tempo de, que tu teve, que tu gastou para construir uma relação.
1: É verdade.
2: E isso é muito, muito rápido.
1: É.
2: Né? A pessoa se melindra, está num mau momento, né? Às vezes há um ruído na comunicação, ou seja, tu emite uma palavra com a intenção de que ela tenha este ou aquele significado.
1: Sim.
2: E o outro, por estar num momento sensível, por não compreender exatamente como tu quis dizer aquilo, ele acha que aquilo é uma ofensa.
1: É.
2: E às vezes nem sempre, né?
1: É verdade.
2: Temos esses dois extremos, assim, uhum. Essa polarização. Uns dizem mesmo com a intenção de dar uma cutucada,
1: sim,
2: no camarada.
1: Sim.
2: E outros já têm essa prudência, né?
1: É.
2: De utilizar essa expressão de linguagem, essa expressão, essa analogia, essa metáfora temperada. Equilibrada.
1: Sim.
2: Né? E a comunicação, ela é tudo.
1: É verdade.
2: Né? A comunicação pode decidir que rumo tu vai tomar, que decisão tu vai tomar.
1: Sim.
2: Né? Decidir se você vai construir uma amizade que pode trazer benefícios ou se alguma coisa que está ali se configurando, se alinhando para trazer benefícios para o reino ou para as nossas relações sociais, elas podem acabar numa palavra.
1: Uhum.
2: Uma palavra mal colocada. Mas é esse aí o pregador que tu disse? Rapaz, é. Né? Que tu fez comigo? Né? Não, chama aquela pessoa. E aí vale uma máxima também, que às vezes as pessoas, assim, elas... no ímpeto, né, são muito reativas e elas não conseguem, né, colocar em prática um ditado que diz assim, que você, até para repreender, você tem que ser sábio.
1: É.
2: Você, pô, esse rapaz, eu vou contextualizar para o nosso ambiente cristão.
1: Uhum.
2: Você me convida para ir pregar, né? Alguém me indica e tal, daí eu vou lá, talvez o meu jeito pode não agradar a pessoa que tinha uma expectativa a meu respeito.
1: Uhum.
2: Né? Ele pode, tem duas maneiras de dizer, mas é isso aí o pregador que tu me trouxe? Outro diz, ah, o rapaz é bom, mas né, ele não tem bem o estilo da igreja.
1: Sim.
2: Acho que ele não estava num dia muito feliz. Então primeiro você elogia a pessoa, e depois você faz as considerações aonde ele poderia melhorar, aonde ele deixou a desejar.
1: Sim.
2: Então, no meu entender, a palavra temperada, a palavra moderada, a palavra agradável, a palavra que, de fato, ela produz resultados para o reino, ela deve ser dita assim, né? Mas de uma maneira cortês, de uma maneira respeitosa, evitando ofensas e grosserias.
1: É verdade.
2: Né? Não vai ser falso.
1: Exatamente.
2: Ah, mas o camarada, Deus o livre, né? Não, né? Mas não é bem o estilo da igreja,
1: uhum.
2: Me utilizando desse exemplo que eu propus aí, né?
1: Sim.
2: No caso. Né? E assim vale para todas as relações.
1: Exato,
2: né?
1: Exatamente.
2: Isso não vai ser falso.
1: Não.
2: Mas falar com cortesia, né? Com educação.
1: É.
2: E eu acho que isso aí é determinante.
1: Sim.
2: Para a construção de uma boa relação, de um consenso a respeito de determinado assunto.
1: Sim. É interessante que na sua fala... Diante dela eu depreendo que esse sal, né, temperado com sal, é justamente a questão de não ser extremo nem para um lado nem para o outro, ser extremista. Né? A questão do temperar é justamente achar um ponto de equilíbrio.
2: Sim.
1: Que seja palatável, que não seja indigerível. que se é pouco, é ruim. Se é muito, também é ruim. Então precisa se encontrar um ponto de equilíbrio para que se possa, se ache o sabor, o gosto. E o uso da palavra é complicado, porque às vezes o camarada está assim, louco para extravasar, e o seguinte, vai lá e libera aquela torrente de palavras que não foram temperadas.
2: Sim.
1: No momento da raiva, uma discussão, eu vou desabafar em cima de alguém hoje.
3: Não tem mais como recuperar,
1: e
3: né?
1: E aí já foi.
4: É verdade.
1: E aí o prejuízo já está feito.
3: É.
5: Mas a questão do equilíbrio, ela é bem interessante, e é isso que a Bíblia nos orienta, porque é o ensinamento de Cristo, né? Alguns alimentos precisam ser mais salgados por conta da sua composição natural. Outros precisam de um toque leve de sal, de menos sal, também por conta de sua composição natural.
1: Sim.
5: Quem é que é melhor ou é pior? Ninguém. A questão não é essa. A questão é você saber com quem está trabalhando para saber o quanto irá salgar. E é isso que a Bíblia está nos orientando. Se nós observarmos, e desde os ensinamentos de Cristo, nós vamos ver que às vezes parece que Jesus pega pesado com os fariseus, né? Em determinados momentos. Exatamente, Modemar, porque eles já tinham conhecimento e eles entortavam o seu conhecimento para tirar vantagem. Então, em algumas falas, Jesus precisa ser mais incisivo com eles, né? Por quê? Porque eles já tinham conhecimento, eles já tinham um pouco de sal. Olha que coisa interessante, né? Um dia eles estão criticando Jesus porque Jesus perdoou os pecados do homem paralítico que foi colocado pelo telhado lá na casa da sogra de Pedro, né? Quem ele pensa que é para perdoar pecados? Aí Jesus olha e pensa, parei, o que era mais fácil dizer para ele? Levanta e anda, ou perdoados estão os seus pecados? Parece uma resposta ignorante, né?
4: Mas vamos abrir um pouquinho mais aqui, Tiago, esse pensamento, né? Sobre o texto, ele fala sobre a justiça. E principalmente a justiça no trabalho.
5: Sim.
4: Então o apóstolo Paulo, ele está ensinando aqui os fariseus a tratar com justiça os seus empregados, os seus servos, né? E como isso é difícil, você achar a equidade, né, correta, o equilíbrio, a forma adequada, até nos dias de hoje. Às vezes você vê um líder que ele é muito, muito duro, às vezes você vê um líder que ele é muito flexível e acaba perdendo um pouco o controle, a rédea das coisas, né? Falando aqui em todos os ambientes. Aqui, especificamente, o apóstolo está trabalhando na questão profissional.
5: Certo.
4: Né? Na justiça, na forma de trabalho. Então, eu tenho uma pessoa que trabalha comigo, ele é empregado da minha empresa, uma hipótese, porque eu não tenho empresa, né? Então eu coloco lá uma pessoa para trabalhar e eu vou exigir dessa pessoa muito mais do que eu ofereço para ela, entende? Basicamente, os saduceus aqui, os fariseus faziam isso.
5: Sim.
4: Eles tinham seus servos, tinham seus escravos e eles abusavam na forma do tratamento. E é isso que o apóstolo Paulo corrige aqui com a carta aos Colossenses, principalmente no capítulo 4, né?
5: Certo.
4: Acerca dessa justiça. Não é tão simples achar o time correto, mas é possível.
5: Mas é dentro dessa visão, pastor e companheiros, que eu observo que se o modelo não for o modelo de Cristo, olha como é interessante, né? Nem sempre o time vai ser eu ter o resultado positivo. E muitas vezes, para que eu tenha esse ponto de equilíbrio, eu vou precisar perder alguma coisa. Eu vou precisar sofrer um dano, porque olha só, quantas vezes que o empregador ele age com justiça e mesmo assim ele é mal interpretado.
4: Ah, com certeza.
5: E aqui que está o detalhe. Muitas vezes é preciso ir a juízo para que em juízo se resolva e o juiz diga o quê? Não, só um pouquinho. O empregador agiu correto. Você que está agindo de má fé. E foi isso que Jesus nos ensinou, porque olha só, às vezes ele dava uma apertadinha a mais nos fariseus, não era por prazer. Ah, hoje eu vou tirar o couro desses caras, né? Hoje eles vão ver como é que vai ser aqui. Não. Mas é porque, olha só, Jesus cura uma mulher no templo, A Bíblia diz que 18 anos a mulher vinha encurvada. Aí curou a mulher saiu andando. Não, mas está errado, é sábado. Esse homem aí faz isso no nome do demônio. É. Que um santo de Deus não faria. Aí Jesus precisa, olha só. Sábado, vocês não colocam, não soltam um animal de vocês para tomar água, não coloca comida para ele? Por que é que nós ia manter presa essa filha de Abraão, rapaz? Só um pouquinho, vocês são hipócritas.
4: E é isso que Jesus ele coloca aqui, o equilíbrio, porque ele diz assim, ó, mesmo ela estando fora, porque os aleijados, os paralíticos, os encurvados, os que tinham fluxo de sangue, lepra, sim, eles estavam fora já da sociedade. Né?
5: Sim, sim.
4: Mesmo eles estando fora, o Pai dos céus é pai deles também.
5: Sim, então, mas aí olha só, ela era afastada da sociedade pela lei. Mas o reino de Deus inclui todas essas
4: graça.
5: Pessoas.
4: É.
5: E a graça, quando se manifestou, diz para ele, rapaz, ela é nossa irmã, olha só o que ele diz. Ela também não é filha de Abraão? Vocês pensam que vocês não são melhor do que ela? Olha só, para agir com justiça, Jesus comprou uma briga com eles e precisou apertá-los um pouco mais e eles não gostaram. E aí, contextualizando aqui já, finalizando a minha fala, eu observo, irmãos, que às vezes nós queremos que o agir com justiça nos traga benefícios e muitas vezes ser justo vai nos trazer prejuízos. É, nós vamos precisar assumir riscos e olhe bem, Jesus foi mal interpretado, não foi aceito, foi achincalhado por muitos deles, crucificado inclusive, porque agia com justiça. Mas o benefício que ele trouxe para toda a humanidade não se compara ao que ele sofreu. E o prazer de ter se entregue e fazer o que era justo, o que era certo. Eu termino aqui vos dizendo, irmãos, às vezes nós precisamos assumir esse risco e entender quando Jesus convidou os discípulos a sofrerem o dano. Para você ser justo, às vezes você vai ter que perder, sabe? Às vezes você vai ter que sofrer um prejuízo. E principalmente em questões trabalhistas, como estávamos falando aqui, às vezes você foi justo, pagou tudo direitinho, honrou, e alguém mesmo assim está te acionando aí nos órgãos legais porque acha que foi injustiçado.
4: Mas mesmo quando isso acontece, você tem o respaldo da lei, porque você fez tudo certo.
5: Certo. E aí, pastor, e às vezes é condenado, porque às vezes alguém leva uma mentira.
4: Porque a lei também é muito interpretativa.
5: A lei tem brechas, né? Exatamente. Claro. E aqui que está o detalhe.
4: Mas quando você faz tudo certo, você tem a consciência tranquila de que você fez tudo certo.
5: Certo. Olha só, às vezes a gente não tem que pagar duas vezes coisas que nós já pagamos. Às vezes nós precisamos... Tá, mas qual é o sentido disso? Deus não está vendo? Não, Deus está vendo. Deus sabe. Então, eu não preciso me preocupar com isso porque Deus é justo. Os homens podem falhar. E aí o convite é esse, olha só. Não paute a tua vida apenas pela justiça humana, porque ela pode falhar, porque ela tem brechas que os homens acham e encaixam para certos juízos. Às vezes alguém fez tudo sim, correto e mesmo assim é condenado. Tá, mas e como é que se explica? Fique tranquilo. Diante de Deus, na justiça de Deus, está tudo certo? Vai se manifestar a justiça de Deus. E é esse ponto que nós não podemos perder. É essa paciência de aguardar que a justiça de Deus se manifeste a nosso favor. Só para ilustrar aqui e concluir, nós conhecemos a história de alguém aqui, o Abner conhece bem essa história, de alguém que fez um negócio e daqui a pouco as duas partes que estavam negociando, uma das partes morreu e os filhos não reconheceram o negócio e simplesmente disseram, não, esse negócio não existiu, não foi assim, está desfeito. E a outra parte perdeu o que tinha investido e o que tinha colocado. Aí agora, tá certo ou tá errado? Quem perdeu tá certo, porque fez um negócio com outrem e agora quem está agindo de má fé são os filhos da outra parte, sim, não estão honrando. E antes de entrarmos no ar, o Ademar ainda falou sobre isso, que tem por natureza a prática de honrar a sua palavra, mesmo que sofra prejuízos. Mas como é que funciona a justiça de Deus? Diante dos homens perdeu, foi perdido, acabou. Passou-se um tempo, irmão Ademar, e Deus usou alguém para abençoar este que foi agora, podemos dizer assim, prejudicado, com uma bênção material e financeira superior àquilo que havia sido perdido. Por quê? Porque diante de Deus, estas coisas não passam. Foi na mesma hora? Não. Mas Deus vai trabalhando em nós com estes acontecimentos para revelar a sua grandeza. Olha só, os homens falham.
4: E tem uma coisa, né? A plantação ela não é obrigatória, mas a colheita é. Sim.
5: Exatamente. É. Então, verdade. Assim, como colheu diante de Deus com paciência, irmão Ademar? Quando chegou o momento da colheita, pôde colher também o fruto de paciência e de bênçãos. E é sobre isso que a Bíblia nos orienta. Tenha calma.
4: E é interessante porque aqui no contexto, né, ele diz para temperar com sal, que traz o equilíbrio.
5: Sim.
4: Né? Então, quando a gente tempera com sal, o Thiago falou, tem coisas que você precisa botar um pouco mais de sal. Tem outras que você coloca menos. Sim. Sal. Porque o sal tem um ponto que deixa a comida deliciosa, não é assim?
5: Sim.
4: Se você botar menos do que você está acostumado ou mais do que você está acostumado, você já vai sentir na hora que você colocar na boca, né? E aí não vai estar bom ao teu paladar aquela quantidade de sal. É por isso que esse equilíbrio nas relações, ele também precisa ser um equilíbrio que é bom para os dois lados, né? Amizade, o respeito, fazer as coisas certas. Nós não fizemos as coisas certas só porque a gente é um servo de Deus. Nós também fizemos porque é uma questão moral, né? E isso tem que estar empregado no nosso ser. A gente vai fazer as coisas certas porque a gente entende que fazendo certo a gente vai estar correspondendo com a expectativa que Deus tem de nós, mas muito mais que o mundo tem de nós. Como é bom se acontecesse, por exemplo, chega uma empresa, você é processado alguma coisa, chega na frente do juiz, o juiz vai dizer assim, não, Abner, a tua questão você fez tão certo. Né? Parabéns, você cumpriu com todas as exigências legais para que isso desse certo. Então, a partir de agora, você está livre, né?
5: Uhum.
4: Esse processo chega ao fim porque está fazendo a coisa certa. E isso mostra o quanto Deus, através de Paulo, se preocupa e orienta aqui os cristãos sobre a aplicação da justiça. É. Tem aquelas pessoas também que eles são exagerados na justiça,
5: exato,
4: né? Tudo é justiça, tudo é justiça, tudo é, uhum, na lei, tudo é no fio da espada, como era antigamente. É. E o excesso disso também não é legal. Tudo tem que ter uma temperança, tudo tem que ter o ponto certo das coisas. Só que o apóstolo Paulo é tão feliz que ao mesmo tempo que ele fala dessa relação do patrão com servo, do patrão com líder, do líder com liderado, ele fala também para perseverar na oração.
5: É verdade.
4: Está ligado ao texto. Olha, você precisa conquistar isso perseverando na oração, para que você consiga agir com sabedoria e graça, para interagir com pessoas de fora da vossa fé.
5: Uhum.
4: Nem sempre as pessoas que nós vamos trabalhar vão ser da nossa fé, né? Do nosso convívio. Eu trabalhei secularmente antes de ser integrado na igreja há muitos anos, batendo cartão, liderando equipes, entende? Trabalhando com pessoas. E as pessoas, ao longo de uma caminhada, elas começavam a dizer, pastor, ó Marco, eu vejo uma diferença na tua vida, o que é isso, entende? Olha, isso é Deus, é Cristo, é o Espírito Santo que produz em nós. Porque isso a gente só vai conquistar quando a gente ora a sabedoria necessária para interagir com pessoas de fora da nossa fé.
5: Uhum.
4: Aquelas pessoas que vão nos abordar com assuntos difíceis, né? Acerca da fé, acerca do convívio social, acerca da vida matrimonial, acerca das pessoas que se relacionam. Então essas coisas, elas precisam ser conquistadas na oração. E a sabedoria é uma das questões que nós adquirimos com o tempo e com a oração. Tiago disse, né? Se alguém tem falta, peça ao Senhor e ele dará. Amém. Deliberadamente. Ele não vai dar uma porção. Ele não vai fazer como era no Antigo Testamento, que Deus dava uma unção para capacitar para uma ação, né? O Tiago está dizendo que ele vai dar deliberadamente sabedoria para que a pessoa possa muito mais interagir com as pessoas que são de fora do convívio da nossa fé do que com aquelas que são do convívio da nossa fé. Certa vez eu fui tomar um café da manhã com um ateu, E nesse café da manhã, a esposa dele tinha me dito que ele tinha convidado vários pastores para ir lá. E ele, cheguei lá, ele muito arredio, e em algum momento ele tentou discutir comigo sobre teologia, sobre conhecimento bíblico. E eu fui desarmando ele acerca da prática da vida cristã, porque eu não fui lá para medir se ele sabia mais do que eu ou se eu sabia mais do que ele. Isso não é mais importante para mim. O mais importante é que eu conseguisse testificar para ele a fé que eu tenho. E a minha fé também é testificada de forma simples. No meio da conversa, esse homem já estava rindo, ficou meu amigo, está frequentando a igreja e vai se batizar. Sim. Então, tem coisas que não é pela força, não é pelo sentido Sim. de uma briga, não é na queda de braço para ver quem sabe mais, né? Claro. Mas é da forma, com sabedoria e graça que Deus vai nos dando através da oração. Se você quer viver essa experiência, se está difícil de conviver com alguém, se está difícil, eu trabalhei numa empresa uma vez, e nessa empresa eu liderava uma equipe, e a minha equipe tinha um rapaz que ele era muito contrário à minha orientação. Tudo que eu falava, ele não queria fazer.
5: Sim.
4: E, só que ele era um ótimo profissional. Ele executava muito bem as funções dele. E em uma ou duas oportunidades de redução do quadro de funcionários, eu preservei ele e tirei outras pessoas. E uma vez ele falou para mim, por que tu não me mandou embora? Porque geralmente eu bato de frente contigo. Eu falei para ele, porque você é um ótimo funcionário. E eu não vou impedir que o teu temperamento prejudique a empresa. Né? Claro. E ali eu ganhei ele, e esse rapaz é meu amigo até hoje, se converteu, é membro da igreja na cidade que eu trabalhava nessa empresa. É um obreiro já da casa do Senhor, já cuidou congregações. Então, às vezes, você tem que ter essa graça, essa habilidade de lidar com pessoas que pensam diferente, que agem diferente, que têm uma estrutura de vida diferente. A gente, graças a Deus, tem uma estrutura de vida familiar estruturada, organizada, mas você encontra pessoas que elas vêm de uma estrutura totalmente desestruturada, a família está desestruturada, o conceito de vida está desestruturado, né? E quando ele se depara com a nossa vida, com a forma com que Deus está nos abençoando, para eles também é um choque de realidade. É por isso que eu digo aos nossos queridos e amados ouvintes, se você hoje está vivendo esse quadro, tenha fé, ore ao Senhor, e Deus vai te dar sabedoria e vai te dar graça para interagir.

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2: 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O Espírito do Senhor está sobre mim, porque o Senhor me ungiu para pregar boas novas aos quebrantados. Enviou-me a curar os quebrantados de coração, a proclamar libertação aos cativos e pôr em liberdade os algemados. Isaías 61, versículo 1. Muitos são os cativos que precisam de libertação. São crianças.

crianças, jovens, pais, mães e avós. São pessoas como nós, condicionados ao sofrimento e amargura de espírito. Estão presos, algemados pela desesperança, pela solidão, pela miséria, condenados à morte eterna. Mas eles serão libertos crendo na pregação das boas novas. Porém, como invocarão aquele em quem não creram? Como crerão naquele de quem nada ouviram? Como ouvirão se não há quem pregue? E como pregarão se não forem enviados? Como está escrito, quão formosos são os pés dos que anunciam coisas boas. Romanos capítulo 10, versículo 14 e 15.

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0: Programa Clamor Missionário, que alegria, que bênção nós estarmos juntos nesta programação. Você, meu querido irmão, minha querida irmã que está nos ouvindo, está nos escutando, que deseja conhecer mais dos projetos missionários, do trabalho que está sendo desenvolvido, ligue para cá, entre em contato conosco, nós estamos aqui prontos para lhe atender, tirar todas as dúvidas. Aqui nós falamos sobre os projetos, comentamos, trazemos testemunhos, mas muitas vezes é pouco tempo, às vezes a gente fala sobre algo, não consegue aprofundar mais, e pode ser que fique alguma dúvida, alguma questão que você não entendeu, não compreendeu bem como funciona, como é que se dá o projeto. E para você tirar todas essas dúvidas, basta ligar para cá, nós estamos prontos para lhe atender, prontos para responder você as informações necessárias. 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Queridos, antes de nós irmos a orarmos pela sua vida, queremos aqui mandar alguns abraços aos irmãos que nos ouvem, que nos acompanham. E eu inicio aqui mandando um abraço todo especial ao irmão Valdir Prado. Ele nos ouve lá da cidade de Giruá, aqui no estado do Rio Grande do Sul. Um abraço todo especial.
1: Eu começo aqui com a irmã Antônia Ferreira, de Curitiba, Paraná.
2: Eu tenho aqui o pastor Almir, da Igreja IBR. Que Deus abençoe o nosso amigo, pastor Almir.
0: Da cidade de Barracão, no estado do Paraná, a irmã Odete Treviso.
1: Irmã Ruth Lopes, de Guaratinguetá, São Paulo.
2: Eu tenho aqui de Paraí, no Paraná, a irmã Eliane Cardoso.
0: Irmã Roberta, que nos ouve da cidade de Canoas, aqui no estado do Rio Grande do Sul.
1: Irmã Laura Daiane, de Curitiba, Paraná.
2: Eu tenho aqui, um pouco mais longe, a irmã Márcia Vaz, de Nioaque, Mato Grosso do Sul. Que Deus abençoe grandemente toda a nossa amada audiência.
0: Glória a Deus, glória a Deus. Um abração a todos os nossos amados ouvintes. Sabemos que não é possível citar todos, mas sinta-se representado e receba o nosso abraço aqui do programa Clamor Missionário. Nesse momento nós vamos orar, lembrando os nossos irmãos que desejam que o seu nome venha a ser incluído no nosso caderno de oração. Ligue para cá, nós vamos anotar o seu nome, o nome de seus familiares, e vamos orar por você, e cremos que Deus vai lhe abençoar de forma especial. Queridos, nesse momento então, nós vamos fazer uma oração, e para isso convido nosso irmão Ademar, que está orando por todo o povo de Deus.
1: Senhor Deus, amado e bondoso Pai, te damos graças por essa palavra, Senhor, que ela nos adverte, nos orienta sobre a nossa maneira de nos comunicarmos, de falarmos com cortesia, com educação, sem sermos grosseiros, mas que nós não venhamos a sermos coniventes, tolerantes com situações que devem ser corrigidas, ó Pai, mas que nós tenhamos sabedoria e cuidado para advertirmos, Senhor, pessoas que talvez estejam no erro, Senhor, e que através da oração, através de uma palavra doce, através de uma palavra temperada, Senhor, que nós possamos contribuir para uma boa convivência, que nós possamos, através disso, testemunharmos, Senhor, do Teu amor, Teu carinho, Tua bondade para com todos a Tua criação, Senhor. Em nome de Jesus nós oramos, colocamos todos aqueles que se encontram em situação de enfermidade, quem sabe tendo um desemprego batendo à sua porta, um diagnóstico desfavorável, Senhor, nós te pedimos a tua bênção, a tua unção e a tua paz, e nós oramos agradecidos em nome de Jesus.

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Neste momento, estamos dando abertura no programa Falando com Deus, Rádio Renascer 91.3 de El Subérbio, que tem na direção da Rádio Francisco Louveira e a sua mãe digna família. Eu tenho o prazer de vos cumprimentar aqui, é o pastor Arnaldo Rocha de Chaves, de Santa Rosa, Rio Grande do Sul, Brasil. É uma alegria muito grande poder estar mais uma vez aqui com o microfone para levar a palavra de Deus dentro dos lares, nos corações, das vidas. Glória a Deus. E nossos amados irmãos e amigos têm uma boa recepção, né, aí do programa Falando com Deus. Porque já faz muitos anos, irmãos, que eu faço o programa Falando com Deus e sempre procurei fazer o melhor aí para os nossos queridos e amados irmãos. Em nome de Jesus. Glória a Deus, louvado seja o nome santo de Jesus. Que Deus abençoe grandemente os nossos amados irmãos. Em nome de Jesus.

como está chegando as ondas sonoras da Rádio Renascer no vosso lar, na vossa casa. Como está o som aí? Glória a Deus, louvado seja o nome santo de Jesus. Porque é domingo passado, né? Parece que tinha bastante, tinha um cheio aí, né? E glória a Deus, mas chiado, né? Mas esperamos que já foi selecionado esse problema, né, meus amados irmãos, porque tem muitos programadores aí, a Rádio Renascer, e milhares de ouvintes, né, irmãos, aí da Rádio Renascer, né, glória a Deus, louvado seja Deus, né, tem muitos que ouvem aí a Rádio Renascer, né, nós não podemos perder esses ouvintes de forma nenhuma, né, meus amados irmãos. Ô, santo é o nome do Senhor. Ô, glória. Espírito Santo vai falando. Ô, santo é o nome do Senhor. Amadaste que lamar. Ô, lamanda, canta. É, vai andando. É, Jesus que está vendo a tua mente. Ou perdido pecador, mas...

Parece que vejo a igreja reunida, o povo junto com Jesus, tudo de vestes brancas. Coisa mais linda, meus amados. É uma grande vitória, por isso que o inimigo trabalha muito nos corações das vidas, para tirar a mente dos corações, né? Oh, que Deus tenha misericórdia. Louvado seja o nome santo de Jesus. Oh, glória. Querido Jesus,

Paizinho querido, quero levar a direção da Rádio Financeira. Quero levar, Jesus querido, todos os missionários no ar, aqueles que fazem as suas programações, Paizinho querido. Oh, glória a Deus, todos os programadores, Pai. Glória a Deus, são muitos programadores da Rádio Renascer, meu Pai amado, que levam esta palavra enquanto é dia, Jesus, antes que venha a noite, que ninguém poderá fazer nada. Oh, glória! Mas hoje estamos aqui para levar a Tua palavra, Jesus. Em nome de Jesus.

0: Glória a Deus, louvado seja o nome santo de Jesus. Que bênção, irmãos. Aqui nós temos a primeira mensagem hoje para a glória de Deus. Aí, meu genro, Marcos, Aguirre aí. Ô, glória! A Jaqueline, o Kênio, Manuel, vocês estão tudo bem? Fiquemos bem, graças a Deus. Assim a mensagem. Paz do Senhor, Pastor Arnaldo Rocha de Chaves. Estamos na audiência do programa Falando com Deus. Está uma bênção. O som limpo. Aqui o meu rádio está um fio, né? Mas então é o meu rádio, né? Glória a Deus, que bom. Está limpo. O som está limpo. Da rádio está limpo. Está saindo bem aí. Oh, que maravilha. Nada de chio. Oh, glória, 100%. Quero oferecer um hino para homenagear a Simone, que estava de aniversário no dia 6, e oferecemos toda a programação a todos os ouvintes e para minha amada esposa, Jaque, e ofereço um hino com Jair Pires, Folha Seca. Ô, glória, oferece aí. Então está homenageando, pede um hino aí para Simone. Ô, glória. E também aí um Folha Seca aí para a Jaque, com Jair Pires, né? Jair, vamos botar aqui para não esquecer. Jair Pires. Glória a Deus. Oh, louvado seja Deus. Então, que a Simone receba todos os louvores aí, vai para Simone e para todos os aniversariantes, né, que tiveram aniversariando aí, né? Louvado seja Deus, né? Vamos, logo em seguida nós vamos achar aqui então um louvor, né? Glória a Deus aí para oferecer então aí que o Marcos. Glória a Deus. Seu mano, né? Está oferecendo aí, né? Para homenagear aí a sua mana, Simone, né? Glória a Deus. Louvado seja Deus. Glória a Deus. Glória, louvado seja o nome santo.
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0: Oh, louvado seja Deus. Bênção de Deus, né, meus queridos e amados irmãos? Então vai aí. Vai o louvor aí, então, que eu estou oferecendo para a tua irmã. E nós estamos associando a Dina, eu, nessa homenagem tão especial aí a Simone, que é cantora também, né?

Louvado seja o nome santo de Jesus. Então receba aí para eleivo espiritual, Simone. E a Jaque, então aí, Jaqueline, receba aí o seu esposo, Marcos Aguirres. O hino com Jair Pires, Folha Seca, vai para todos os ouvintes.

Glória a Deus, louvado seja o nome santo de Jesus. Receba aí para a livre espiritual, Jaqueline, o teu esposo. Amém.

banda canta, ô glória, eu sinto aqui a presença gloriosa do Espírito Santo nesta manhã. Ô Santo Deus, eu sinto aqui Deus falando nos lares, nos corações. O inimigo veio para matar, roubar e destruir, disse Jesus, mas eu vim trazer a paz. E que tenham com amor, né, meus amados irmãos? Que venham ter com grande amor de Jesus, né, meus queridos e amados irmãos? Que Deus tenha misericórdia de nós, né? Ou louvado seja o nome santo de Jesus. Ele veio para matar, roubar e destruir, disse Jesus. Mas eu vim trazer a paz. Eu vim trazer alegria nos lares, nos corações, das vidas.

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1: Glória a Deus, temos aqui um áudio do nosso irmão. Nós vamos ouvir ali, então, o áudio.
2: Bom dia, paz do Senhor, irmão Arnaldo. Estamos aqui na escuta do programa. Tá uma benção o programa do irmão. Do irmão Laudo de Lino, do bairro Operário, Tenente Portela. E, se for possível, coloca um louvor para nós escutar aí. Em nome de Jesus, te agradecemos, Senhor. Em nome de Jesus, Deus abençoe, meu irmão.
1: Que bênção, irmão Laudelino aí, de Tenente Portela. Aí, escutando o programa, vai todo louvor aí para os nossos amados irmãos aí de Tenente Portela. Que Deus abençoe, estou orando por vocês, irmão, sempre. Oro até chegar no outro domingo e continuo orando aí para os nossos irmãos que ligam, os que mandam suas mensagens, e aqueles que não podem, escuto, mas não tem condições, não consegue mandar, né? Não é possível todos mandar mensagem no programa, né? Glória a Deus. Mas aqueles que mandam, nós temos, né? Estão orando, temos pedindo a Deus. E aqueles que estão escutando, mas não mandam, né? Ô, glória! E Deus abençoe a todos os nossos queridos e amados irmãos, de uma forma tremenda, né, irmão? Ô, louvado seja Deus! Pra...

0: Glória a Deus, louvado seja Deus. Então está a netinha aqui, ela vai saudar todos os irmãos e vai cantar aqui. Vamos ver, nem que seja um pouco do hino, né? Tá, pode vir, Laura. Glória a Deus, louvado seja Deus.
1: Salve a todos os irmãos. Salve os irmãos com a paz do Senhor.
0: Glória a Deus. O vô vai botar depois a música. Ela quer... Eu não tenho esse louvor aqui, a temporada que ela... Ela tá, diz que quer cantar, né? Mas daí a hora que tu tem um louvor que tu quer cantar, pode vir aqui daí que nós ajeitemos, tá? Ô, glória!

0: Oh, glória. Mas ainda hoje você pode, né? Oh, glória. Pode fazer um propósito hoje ainda, né, meus amados irmãos? Temos aqui o programador da Rádio Renascer aí, o nosso Jair, né? Glória a Deus. Vamos escutar um áudio dele.
1: Paz o Senhor, Pastor Arnaldo. Programação Andando com Deus. Estamos escutando esse maravilhoso, abençoado programação, onde que o Pastor Arnaldo, todos os domingos, das 11 às 13 horas, 1 hora da tarde, estamos aí na audiência, na programação. Tenho aí meditado uma palavra, e mandei uma palavra aí, os irmãos se encontram em Colossenses 3, capítulo 3, versículo 23, em diante. E tudo quando fizerdes, fazei de todo o coração, como ao Senhor e não aos homens, sabendo que receberei do Senhor o galardão da herança, porque a Cristo o Senhor servis. Mas quem fizer agravo, receberá o agravo, e quem fizer, pois não há excepção de pessoas. Glória a Deus. Eu vou deixar esta palavra, esses versículos da Bíblia Sagrada, para nosso elevo espiritual, nesta manhã, neste domingo, aonde que o Senhor tem nos alcançado a vitória, e a vitória que Ele tem nos dado para nós ler a palavra dEle, a palavra que é ensino, a palavra que nos ensina a caminhar nos caminhos do Senhor. Tão bom quando abrimos a palavra de Deus e vemos aí esse versículo, aleluia, aonde que Deus, Ele quer de nós, que nós fizemos é para Ele, né? Fazemos de todo o coração para Ele, e não para agradar ao homem, né? Aleluia, louvado seja o nome do Senhor. É não como para o homem, muitas vezes nós fazemos algo para o Senhor, é para o Senhor, bendito seja o nome do Senhor. Aleluia, sabemos que vamos receber do Senhor um galardão, né, a herança, porque Cristo, o Senhor servis. Então nós estamos servindo a um Deus, estamos aí levando um exemplo, um caráter de cristão, seguindo os caminhos do Senhor, aleluia, também renunciando as coisas aí, mundanas, as coisas incorruptíveis, as coisas que, aleluia, que muitos estão entrando nos caminhos largos. Sabemos que temos que entrar no caminho apertado, caminho estreito, porque a porta é estreita, porque Jesus está vindo, Jesus está voltando, Jesus, Ele vai voltar, e Ele quer levar um povo seu, zeloso e de boas obras, aleluia, que sejamos um exemplo aqui na terra, aqui onde que estamos peregrinando, aqui quando estamos aqui de passagem, passando aqui por essa terra. Sabemos que o nosso lugar não é aqui, o nosso lugar é com Jesus Cristo, aleluia, o qual Ele vai levar a sua igreja, e vai ser um abrir e fechar de olhos, e Jesus vai buscar o seu povo, aleluia. Mas Jesus, Ele fala também, ali em Colossenses, na palavra do Senhor Paulo, Ele fala: e mais quem fizer agravo receberá, o agravo que fizer, aleluia, pois não há excepção de pessoa. Deus não faz excepção de pessoa. Deus me tirou ali da lamaçal no pecado, Deus me tirou ali onde que eu estava no vício da bebida, eu estava no vício do cigarro, no vício dos jogos. Jesus, Ele me transformou, Jesus me libertou, e hoje sou livre para pregar a palavra do Senhor, para ser um exemplo, aleluia, porque somos servidores
2: seguidores de Jesus Cristo, somos aqui para servir o nosso Mestre, servir o nosso Deus que nos tirou ali do mundo, aleluia, que nos deu essa oportunidade de nós levarmos a palavra do Senhor, o testemunho, porque somos testemunhas de Jesus, aleluia. Glória a Deus, então deixo essa palavra nesta manhã, nosso elevo espiritual, sinta a graça, sinta a presença do Senhor, eu sinto a presença do Senhor nesta palavra, pois Deus ele tem falado comigo, aleluia, e eu creio que tem falado contigo nesta manhã. Deus abençoe pastor Arnaldo, irmã Dina, aleluia, estamos orando pelos irmãos, orem também por nós, aqui quem fala, irmão Jair dos Reis, aqui de Santa Rosa. Deus abençoe a todos, programador também na Renascer, de segunda, das 6 às 7 da noite, estamos aí fazendo a programação Caminhando com Jesus. Deus abençoe a todos, abençoado domingo, e peço também um louvor aí para os irmãos, pode ser dos irmãos Canhoto, se o irmão tem aí um louvor dos irmãos Canhoto, Deus abençoe a paz do Senhor Jesus.
0: Glória a Deus, louvado seja o nome santo de Jesus. Então o nosso irmão Jair, programador também, programador da Rádio Renascer, né? Glória a Deus aí, trazendo uma poderosa mensagem. É isso aí, fiquei feliz aí pela mensagem maravilhosa do servo de Deus aí, né? Oh, que bênção pura de Deus, né? Oh, glória! Louvado seja Deus, muito obrigado Jair, quando quiser entrar... Estarão abertas porteiras aí para os nossos irmãos entrar aí no ar e trazer a sua mensagem. Quanto é dia antes que venha a noite que ninguém mais poderá fazer nada.

0: Glória a Deus, louvado seja o nome santo de Jesus. Bênção pura de Deus, maravilha, né, meus queridos e amados irmãos? Estamos aí para a honra e glória do nome de Jesus. Eu acho que eu já rodei esse aqui, é do nosso irmão, Jair. Vamos ver se eu já rodei este aqui. Eu acho que eu já rodei. Ah, tem um áudio aqui, vamos ver.
1: Paz, Senhor, irmã Dina, irmão Arnaldo. Temos na escuta aqui do programa, está uma benção. Irmã, quero agradecer, irmã, primeiramente a Deus e as orações dos irmãos aí que estiveram orando pelo Ismael. Irmã, ele já deu alta, já faz 2 dias já que ele deu alta do hospital. E para a honra e para a glória do Senhor Jesus, irmã, ele não ficou com nenhuma sequela. E disse que vai para a igreja. Então, que Deus abençoe os irmãos aí. Manda um louvor aí para nós. E 2 maná, um para mim e um para o juvenil. E oração por nós aí. E meu filho, o Leonel, que é um maná também, e a Marilane. Tá bom? Deus abençoe, um grande abraço. Deixa Deus usar os irmãos.
0: Glória a Deus, louvado seja o nome santo de Jesus. Servos de Deus aí, graças a Deus por esse testemunho maravilhoso, né? Meus amados irmãos que estamos ouvindo aí, pelos nossos irmãos, agradecemos a Deus aí, que o Ismael já está em casa, não ficou nenhuma sequela. É claro, irmãos, Deus tem um plano na vida desse rapaz, se ele está me escutando, que ele assuma um compromisso com Deus, né? Não é com o homem, mas é com Deus na sua vida, né? Glória a Deus. Por isso Deus estendeu a sua mão maravilhosa sobre a vida dele e deu grande vitória ao servo de Deus, né, meus amados irmãos? Louvado seja Deus, aleluia, mas ele quer a sua vida, né? Jesus tem estendido a sua mão maravilhosa, né? Porque ele ama as pessoas, né? Ele ama as vidas, né? Glória a Deus que faça um propósito diante de Deus, aí para nosso Senhor e Salvador Jesus Cristo. Vamos ler então aqui 4 maná, um para irmão, um para o juvenil, um para ele, e são 4 maná, né? Glória a Deus que nós vamos ler aqui. Então vamos ler. Primeiro maná diz assim: não tenhas inveja dos homens malignos, nem

queira estar com eles. Que coisa tremenda. Fazia tempo que eu não via esse versículo. Não é para nós ter inveja dos homens malignos, nem queira estar com eles. É. Os irmãos sabem, né, irmãos, que tem coisas, né, que é melhor nem estar junto, né? Glória a Deus. Louvado seja Deus. Vamos ver o segundo aqui. Diz assim: em verdade vos digo, que se alguém guardar a minha palavra, nunca verá morte. Oh, glória! Viu, irmão? Porque a Bíblia diz que a morte é ganho na vida da pessoa. Passou da morte para a vida. Aquele que serve a Deus, irmãos, quando ele parte dessa terra, ele passa da morte para a vida. O morrer na vida do cristão é ganho, irmãos. Oh, glória! Vamos ver o terceiro maná aqui. Louvado seja Deus. Oh, santo é o nome do Senhor. Sentimos a presença de Deus dentro desse maná. O Senhor é bom e é uma fortaleza no dia da angústia. E conhece os que confiam nele. Maravilha, Jesus. Que versículo maravilhoso, irmão. É número 1 e versículo 7. Oh, glória, ele conhece os irmãos que confiam nele. Oh, glória, que maravilha, Jesus. Ele está escutando nós, né? O quarto versículo aqui para os nossos irmãos lá, né? Ele abençoará o vosso pão e a vossa água, e eu tirarei do meio de ti as enfermidades. Oh, glória, é verdade. Oh, Jesus maravilhoso. E ele tira de nós todas as enfermidades, né? Aqueles que confiam no Senhor são como um monte de Sião que não se abalam, disse Jesus, né? Que maravilha, né? Glória a Deus, louvado seja o nome santo de Jesus. Que bênção, né, meus amados irmãos? Oh, glória!

0: grande promessa de Deus para a sua igreja. É a grande promessa, é o grande triunfo da igreja do Senhor Jesus Cristo, que a qualquer momento ela será levada, ela será transladada, ela será arrebatada para o encontro com o Senhor nos ares. E nós agradecemos a Deus por fazermos parte desta igreja abençoada, desta igreja comprada com o sangue do Cordeiro de Deus. E nós estamos aí com essa banda abençoada, né, lindo? É, vamos apresentar essa banda aí pro pessoal.
1: Olha aí, que é. Povo abençoado.
0: Vamos lá, o lindo, né? Faz a apresentação aí dos nossos queridos.
1: Vamos,
0: né?
1: Começar por lá, ó.
0: Tá, eu apresento um pouco seu outro, né? Vamos ver aqui no teclado aqui, o nosso irmão Fernando, né, que está cooperando aí com a dupla Shekinah aí, fazendo esta participação toda especial. E também aqui o nosso violeiro amado, o nosso irmão Algeu, veio lá do Rio Grande do Sul aí para tocar essa viola. E olha, um violeiro aí que eu vou dizer, sabe, tem feito parte não somente desse trabalho, mas também do nosso primeiro DVD e é também verdade. Dos nossos CDs, né?
1: É isso aí.
0: Tem tocado juntamente com seu companheiro. E aqui o irmão Danito, né? Esse aqui que foi um vaso.
1: Conhecido, pastor João Luiz.
0: Ele cresceu juntamente com a gente aí, formador, na vida de todos vocês. Nós oferecemos primeiramente a Deus.

0: Vai lá pro pastor Almindurim e a sua mãe digna família, em Godói. Hoje eu tive um convite honroso aí pelo pastor Almindurindo, mas eu não pude ir, né, fazer parte aí, eu acho que ele está de festa, né? Glória a Deus aí, pastor Almindurindo, não lembro se é aniversário dele, da igreja, mas vai todos os louvores aí pro pastor Almindurindo, servo de Deus, que era para mim estar junto hoje. E vai lá para Pratos também, né? Onde eu recebi um convite muito honroso lá, né? Parece que é Isaías o nome do servo de Deus aí. Esse eu ainda estou vendo, acho que eu vou estar com os irmãos lá em Pratos. Vamos ver o dia, se Deus preparar, né? Para levar a mensagem da palavra de Deus. Ô, glória! Louvado seja o nome santo de Jesus. Ô, louvado seja Deus. Ô, santo é o nome. Sinto a glória de Deus. Ô, Espírito Santo. Vai fazendo obra, vai fazendo obra.
1: Pois trocasse o amor de Jesus.
2: Grande promessa de Deus para
0: a sua glória.
2: É a grande promessa.
0: Louvado seja Deus. Bênção pura de Deus, meus queridos e amados.
2: Também parecido, né?
0: Nós sentimos a presença gloriosa do

0: Maravilha, oh, Jesus, glória a Deus. Louvado seja o nome santo aí. De Jesus.
1: Amanhã.
0: Bênção pura de Deus, né, meus amados irmãos?
1: É hoje, né, pastor?
0: Estamos felizes e alegres, né? Aqui ouvindo esses louvores maravilhosos aí.

coração. Opa! Que você está bem amparado por Jesus.

0: Deus.
1: Que maravilha!
0: Mas somos crentes em Cristo Jesus.
2: Que maravilha, meus queridos e amados irmãos.
0: A palavra de Deus.
2: Você pode fazer a tua homenagem, que será uma alegria muito grande. Receber a tua mensagem aqui. Receber, glória a Deus, a tua palavra. Em nome de Jesus Cristo aqui. Será uma alegria muito grande poder receber aí dos nossos queridos e amados irmãos. Glória. Aleluia. A minha netinha está aqui, eu acho que agora ela vai cantar um louvor, vai saudar os irmãos com a paz do Senhor.
3: A paz do Senhor, com a paz do Senhor.
4: Amém. Pode cantar.
3: Você canta
2: Glória a Deus, vamos botar aqui, ela quer cantar Temporada, vamos ver se achamos, aí então Temporada, glória a Deus, louvado seja o nome santo de Jesus, glória, ela sempre chegava aqui e já tinha o seu louvor para cantar, né, agora vem cantar e não tem, glória, vai. Louvado seja Deus, vamos ver se achamos aqui Temporada para ela cantar.
5: Deixa.

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1: Glória a Deus. Vamos ver se é este aqui que ela está querendo cantar. Eu não sei qual é, minha filha.

Santo de Jesus. Deus é bom, Deus é misericordioso, e a sua bondade dura para sempre. É de geração em geração. Ô, glória!

Glória a Deus. Louvado seja Deus. Então não é a temporada, tu quer. Quem tem Jesus tem tudo. Então vai cantar agora, minha netinha. Já acertemos aqui. Glória.

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1: Ô, Glória, se acertei. Ela dizia que era temporada. E era. Glória a Deus. Era esse louvor aí, né? Muito bonito esse louvor. Glória a Deus. Louvado seja Deus. Funim de Carvalho. Quem tem Jesus tem tudo, né? Quem não tem, não tem nada. É verdade, né? Bênção pura de Deus, meus queridos e amados.
2: Tem nada.
1: Ô, glória. Gelso Melo cantando bonito e vai para toda a querida audiência. Ô, glória. Vai lá para o. Lá para si, lá para o Alfonso. Estão na escuta? Manda uma mensagem para nós. Nós tivemos lá domingo. Glória a Deus. Eles não largaram nós de mão vazia. Deram R$100 para o programa, para pagamento do programa. Muito obrigado aí, o Alfonso, a si. Muito obrigado. Que Deus abençoe grandemente o Alfonso, a si. Glória a Deus que aí ajudaram, semearam no reino do céu, né? R$100 para a obra de Deus. Glória a Deus. Louvado seja o nome santo de Jesus. Que Deus abençoe aí o Alfonso grandemente, hein? E a irmã Cia aí. É, colaborador do programa Falando com Deus, né? Amém? Que Deus recompense o servo dele. Tenho certeza. A Bíblia diz, irmãos, que até um copo de água que nós temos em honra de profeta, nós não vamos perder o galardão. Ô, glória, tenho certeza, irmã, irmão, que vocês vão ter, glória a Deus, lá no céu, já o galardão disso aí. Glória a Deus. Você quer cantar?

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1: Glória a Deus, aleluia. Lembra e vem aí cantar, né? Que Deus abençoe a servinha dele, né? Benção. Tem mais um? Então canta.

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1: Glória a Deus, louvado seja o nome santo de Jesus. Então tá aí a netinha cantando louvor para Deus. Esse programa é um programa alegre, né? Ô, glória! E por isso nós temos feliz e alegre. E hoje
2: escute,
1: Jesus,
2: meu amigo, seu cantor amigo.
1: Ô, glória! E hoje Jesus tem cura, tem salvação, tem libertação, meus amados. Esse é o Deus que eu sirvo. Já houve um testemunho maravilhoso aí, né? Já que era uma pessoa, né, que tinha dado um testemunho maravilhoso. Da nossa Solange Pedroso, que deu aí o seu testemunho hoje, né? Era o filho dela, né, Dina? Ô, glória! E não ficou com nenhuma sequela, né? Graças a Deus não fica. Jesus, quando ele cura, né? Ô, glória!

Glória a Deus. Agradecemos aqui, irmã Solange, pelo seu testemunho maravilhoso. Ô, glória, o que tem que fazer? É, dê um derrame no filho do esposo da Solange. Ô, glória. Da irmã Solange, dê um derrame. Ô, Jesus curou. É isso aí que Jesus faz, meus amados. Oh, glória. Ela pediu oração. Jesus atendeu, irmão. Amém? Na glória de Deus, é claro. Não era só nós que estávamos orando, né? Tinha outros irmãos, irmãs que estavam orando aí, né? Servos de Deus e serva de Deus, né? Fizemos uma corrente de oração, né? Oh, glória. É assim que Deus faz, meus amados irmãos. Ô, glória, que bênção pura de Deus, né? Ô, louvado seja Deus.

Vai todos os louvores aí pro pastor Onírio, meu grande amigo aí de Cristimal. Já vi que ele entrou no programa, sempre ele está ajudando a fazer a programação. Alô, Cristimal, pastor Elias, Raquel, estão na escuta do programa? Ô, louvado seja Deus! Deveria ter trabalho hoje na igreja. Aí todos nossos pastores aí, pastor Cirilo, e todos os pastores aí, são muitos pastores de Cristimal, né? Glória a Deus, pastor Nelson, que é o pai também do... deve estar lá para o Cristimal. Irmã Maria, glória a Deus, que é o pai do pastor Elias. Muito obrigado aí, pastor Onírio. Vai todos os louvores para o nosso irmão, para sua esposa, irmã Nelson. Ô, glória! Louvado seja Deus. Já vamos ver logo o áudio do nosso irmão aí. É uma honra para nós receber aí esse áudio aí do pastor Onírio de Cristimal, homem de Deus que eu conheço há muitos anos.

0: Ô, Glória, vamos escutar então o áudio aí do pastor Onírio.
1: A paz do senhor, pastor Arnaldo Rocha, Bandina, temos na escuta, irmãos. Temos na escuta o programa, como sempre, uma benção. Temos aqui tomando mate, fazendo um almoço. Queremos mandar um alô especial para o meu pastor presidente. Eu sei que ele está lutando lá com a sua vozinha. Mas Deus é o Deus da vitória, né? Deus é o Deus da vitória. Também essa semana perdi um mano lá em Rio Grande, não pude ir. É só Deus para dar graça. Mas graças a Deus o céu ganhou, porque ele era evangélico. E eu quero mesmo é mandar um abraço ao pastor Aldair Fernandes, que apresentou a netinha dele lá na igreja ontem, da Gaúcha, e também para o evangelista irmão Valnir Fernandes, que estava lá apresentando a bisneta, e toda aquela gente querida, o seu Sena, a Lídia, o Natanael, aquela filhinha. Eu me alegro muito em ver essa família, porque são um projeto de Deus. E quero agradecer a Deus, a minha esposa não pôde ir, porque ela foi cooperar lá em Bom Progresso, mas eu fui ali representar a minha família e honrar o convite que me fizeram. Eu fui com João Pedro cooperou, cantou, e também a Isabelle. Tivemos uma janta maravilhosa que ofereceram para nós. Conheci um povo muito querido, além do seu Sene, que é o chefe, né, o cacique, aquela turma. Conheci um povo muito querido. Creio que eles vão servir a Deus ali com o Bondaí na Gaúcha. Um abraço a todos nossos irmãos. Escuta a programação da 1h às 2h. Nós vamos estar ali na 104.9 fazendo a programação para o nosso pastor Aldair. Deus abençoe nossos irmãos. E manda um hino bonito e para nós, irmão. Pastor Arnaldo. Quero mandar um abraço, pastor. Também Nelson, Rodrigues, estão lutando um pouco ali. Maria, mas Deus é o dono da nossa vida. Deus abençoe em nome de Jesus.
0: Glória a Deus aí, nosso pastor, né? Ô, glória! Nosso pastor Onírio, fazendo parte do programa. Que maravilha! Que feliz que eu fico! E temos uma mensagem que diz assim: a paz do Senhor, peço maná para mim. Um para minha filha, Vitória, e um para o meu filho, Manassés. E um para meu filho, Mateus. Eu acho que eu já li esse aqui, Dina. Será que eu não li ainda? Então nós vamos ler, são 4 maná. Mais 4 maná aí, então. Nós vamos ler aí, que maravilha, né, meus amados? É, nossa irmã Dine. Glória a Deus. Aí então, são 4 maná, né? Glória a Deus. Louvado seja o nome santo de Jesus. E vamos ver aqui, então, temos uma mensagem com áudio.
2: Paz, irmã Dina, tudo bem? Consegui sintonizar a rádio Renascer de manhã agora, tentei, não estou conseguindo. Tá bom, irmã? Não tem como mandar aplicativo aí do programa para mim entrar no Facebook? Daí eu conseguia assistir vocês, eu não estou conseguindo entrar na rádio. De manhã eu consegui, mas agora não tem jeito de me conseguir.
0: Meu Deus, que pena, né, irmã? Glória a Deus, mas vai conseguir. Essa rádio aí sempre funcionou bem, né? Glória a Deus, louvado seja o nome santo de Jesus. Deus é maravilhoso, né? Aqui o primeiro maná diz assim: não ter deixes vencer do mal, mas vence o mal com o bem. Romanos 12 e 21. Não deixe vencer pelo mal, mas vence o mal com o bem. Se alguém te atirar uma pedra, atira uma rosa, né? Glória a Deus, louvado seja Deus. E outro maná diz assim: de tudo que se tem ouvido, é o fim é temer a Deus e guardar os seus mandamentos. Ô, glória! Eclesiástica 12, versículo 13. De tudo que tem ouvido é guardar, é temer a Deus, irmãos. Temor ao Senhor é o princípio de sabedoria, né, meus amados irmãos? Glória a Deus. E aqui o outro diz assim: instruir o menino no caminho em que deve andar, até quando envelhecer, não se desviará dele. Que maravilha! Provérbios 22:6, que maravilha, né, meus amados? Bênção pura de Deus, louvado seja Deus, né?

0: Temos mais um. Mais um maná. São quatro maná. E quarto maná diz assim: os olhos do Senhor estão em todo lugar, contemplando os maus e os bons. Provérbios 15, versículo 3. Que maravilha, meus amados irmãos. Os olhos do Senhor estão em todos, contemplando os bons e os maus. Glória a Deus, louvado seja Deus. Bendito seja o nome santo de Jesus. Eu acho que esse maná, eu acho que esse aqui eu já coloquei. Vamos ver. Acho que eu já coloquei esse áudio aqui.
1: Paz, irmã Dina, tudo bem? Consegui sintonizar a rádio Renascer de manhã agora, tentei, não estou conseguindo. Tá bom, irmã? Não tem como mandar aplicativo aí do programa para mim entrar no Facebook? Daí eu conseguiria assistir vocês, eu não estou conseguindo entrar na rádio. De manhã eu consegui, mas agora não tem jeito de me conseguir.
0: Deus abençoe a serva dele lá. Glória a Deus. Eu acredito que se ela não entrou na rádio, não está escutando o programa, né? Mas que Deus abençoe a serva dele, né? Grandemente. Ô, glória!

Era de pequena estatura. Correndo adiante, subiu a uma figueira brava para ver por que havia de passar por ali. E quando Jesus chegou àquele lugar, olhando para cima, viu e disse: disse-lhe, Zaqueu, desce depressa, porque hoje me convém pousar em tua casa. Ô, glória! E apressando-se, desceu e recebeu alegremente Jesus. E vendo tudo isso, murmurava, dizendo: entrarás para ser hóspede de um homem pecador. Ô, glória! E levantando Zaqueu, disse ao Senhor: Senhor, eis, eu dou aos pobres metade dos meus bens, se em alguma coisa tenho defraudado. E restitui quadruplicado, quatro vezes mais. E disse-lhe Jesus: hoje veio a salvação a esta casa, pois também este é o filho de Abraão. Porque o filho do homem veio buscar e salvar o que se havia perdido. Olha, irmãos, esta palavra, eu gosto muito de trazer esta palavra, porque ela é uma palavra clara, objetiva, e que as pessoas devem de fazer, né? De coração, né, meus amados? Nós vimos que Zaqueu teve um arrependimento de coração mesmo, de humildade perante Cristo. Ô, glória a Deus! Louvado seja o nome santo de Jesus. Ele teve um arrependimento tremendo, né, meus amados irmãos? Ô, glória a Deus! Eu sirvo a Deus, irmãos, mais do que 50 anos já. Eu sirvo a Deus há muito tempo. E nessa caminhada, eu vi muitas pessoas, irmãos, que aceitaram a Cristo. Vi dezenas, centenas de pessoas que aceitaram a Jesus. Oh, glória! Com aquela alegria, né? Com aquela semente, né, irmãos? Que, daquele semeador, que uma parte da semente ela caiu sobre o caminho. Oh, glória! E veio as aves do céu e comeram aquela semente. Por quê? Aquela semente não tinha raiz, irmão. Ô, glória! Louvado seja Deus! Assim eu vi muitas pessoas que aceitaram a Jesus, até com alegria, né, irmão? Era aquela alegria. Olá! Se ajoelhava na frente, né? Caía de joelho. Mas a primeira lutinha, o primeiro problema, ô, glória! Eu às vezes eu costumava dizer que tem muitos que eles aceitam Jesus até na esquina, né? Lá na esquina tem uma oferta, ele não deixa passar aquela oferta. Por quê? Porque Jesus não entrou dentro do coração, ele não deixou Jesus entrar, ele aceitou o solar por emoção, irmãos. Tem aqueles que servem a Deus por emoção, e tem aqueles servos de Deus, aquelas servas de Deus, que elas pagam o preço, preço de renúncia. Amém, irmãos? E aqui nós vimos, né, meus amados irmãos? Oh, louvado seja Deus, pela pessoa, né? Oh, Jesus, a glória. Deus, que oportunidade que esse Zaqueu teve, irmãos. Mas nós vimos, irmãos, que ele não perdeu a oportunidade. Porque nós vimos, irmãos, que o dinheiro, a posição social, cultural, ô, glória, louvado seja Deus, faz até o homem se distanciar de Deus. Bendito seja o nome santo de Jesus.
louvado. Quando Jesus disse: eu vim buscar e salvar o que se havia perdido. Oh, glória. E Zaqueu não perdeu tempo. Nos diz, irmãos, que ele subiu uma figueira brava. Essa figueira brava quer dizer engaiada, ela tinha muitos galhos. E, glória a Deus, e pensou, quem sabe ele pensou: eu vou ver Jesus, Jesus não vai me ver. Oh, glória, quem sabe até ele estava com receio, né, meus amados irmãos. Oh, louvado seja Deus. Mas Jesus já tinha visto ele, Jesus já tinha visto antes, Jesus já conhecia Zaqueu. Desde o dia que ele nasceu, Jesus já sabia quem era Zaqueu. Jesus te conhece, irmão. Jesus te conhece, amigo, desde o dia que tu, desde o dia que você nasceu. Oh, louvado seja Deus. Conhece os teus pensamentos, conhece o teu coração, conhece o teu caminhar, conhece o teu andar, conhece o teu deitar, conhece o teu levantar, conhece a tua vida, meu irmão. Oh, glória, da banda, canta, rababaste. Oh, Espírito Santo, dentro desse lar, desta casa, desta família. Oh, louvado, pode chorar, irmão, pode chorar, irmã, na presença de Deus, porque a Bíblia diz que o Senhor enxugará todas as lágrimas daqueles que derramam diante do Espírito Santo do Senhor. Estamos sentindo a presença maravilhosa. E o que que Jesus disse? Oh, glória, louvado seja Deus. E levantando-se Zaqueu disse ao Senhor: Senhor, eis que se eu dou aos pobres metades dos meus bens, se alguma coisa tenho defraudado alguém. Irmãos, isso aqui foi uma conversão na vida dele. Oh, glória!

Ramanda canta, Ravadast. Ô Espírito Santo, vai fazendo a tua obra. Vai curando, vai salvando, vai libertando oprimido, triste. Ô, Ramanda canta, Ravadast.

em alguma coisa tenho defraudado alguém, o restituo. Quatrocadamente. Quatro vezes mais. E o que que Jesus disse? Ô glória, disse-lhe Jesus: hoje veio a salvação a esta casa, pois também este é filho de Abraão. Ô glória, você também é filho de Abraão. Ô glória, louvado seja Deus, pois esse também é filho de Abraão. Ô glória.

porque o Filho do Homem veio buscar e salvar o que se havia perdido. Aleluia! Ora! Ele veio buscar, meus amados irmãos, o que se havia perdido. Veio buscar o Arnaldo, veio buscar a Dina, minha esposa. Veio buscar a família. Ora! Veio buscar o povo. Venha buscar você que vai aceitar Jesus hoje como Salvador. Oh, glória! Nós vimos, irmãos, que Jesus, ele deixou um exemplo para nós. Um exemplo tremendo. Quando o irmão lê, o irmão que tem Bíblia, pode ler em Mateus, capítulo 6, se não me engano, é 37. Nós diz que Jesus foi ao Rio Jordão. É, no capítulo 3 do Evangelho de Mateus. Capítulo 3 do Evangelho de Mateus, do versículo 13 ao 17. Oh, glória! Capítulo 3 do Evangelho de Mateus. Você que tem Bíblia, pode ser a católica, pode ser, vai estar escrito lá. Oh, glória! Não muda a Bíblia. É, o Mentons livro, a Bíblia católica, ela tem um pouco mais de livro do que os 66 livros, tem 70 e poucos livros, mas a palavra, a Bíblia está lá, a Bíblia, glória a Deus, os 66 livros também estão lá, ô glória, e no capítulo 3 do Evangelho de Mateus, o Evangelho de Cristo, 3 e versículo 13, versículo 13 até o 17, lá está claro, meu irmão, lá está claro, Jesus foi o Rio Jordão, para deixar o exemplo para mim e para ti. Irmãos, quando eu escutei essa palavra, eu disse, eu vou descer as águas batismais. Eu vou fazer como Jesus fez. Jesus deixou, irmãos, o exemplo para mim e para ti. No capítulo 3, versículo 13, a Bíblia diz, Jesus foi o Rio Jordão para ser batizado por João. Jesus precisava ir para ser batizado? Não, meu irmão. Jesus não precisava ir o Rio Jordão para ser batizado. Porque Jesus é o Deus, é o mesmo Deus, é o Deus verdadeiro. É o Filho de Deus, irmãos. Oh, glória! O sangue que corria nas veias de Jesus, corria nas veias de Deus, do seu Pai. Amém? Oh, que maravilha, irmãos! Que bênção nós termos Cristo Jesus na nossa vida, irmãos. Abençoado por Deus. Louvado seja Deus. Põe o Rio Jordão.

Oh glória, manda, canta Ramalazzi. Oh glória, Jesus, saiu o Rio Jordão para deixar o exemplo para ti, para mim, para nós. Oh glória, para descer as águas batismal, para se batizar. E nos diz a Bíblia, a palavra de Deus, que quando eu parece que vejo Jesus, pam, pam, pam, pam, pam, pam, pam, e uma multidão seguia Cristo, meus amados irmãos. Oh glória, oh louvado seja Deus. E eu vejo, meus amados irmãos, parece que eu vejo Jesus chegando, e João batizava no Rio Jordão.

aceitei, você vai salvo. Você vai salvo, sim, porque você aceitou Jesus. Quantos eu orei, irmãos, até no hospital, que aceitaram Jesus e dali 3 minutos partiram para a eternidade. Que privilégio, irmãos. Oh, glória. Aceitaram a Cristo, deram a sua voz que aceitavam a Jesus, irmãos. Oh, glória a Deus. Teve pessoas que só abriu a boca, não falava, mas dava para entender. Oh, glória, estava partindo para a eternidade. Oh, bênção de Deus, maravilha. Oh, louvado seja Deus. Que Deus abençoe a querida audiência. Eu sinto a presença de Deus, irmãos. Deixa Jesus entrar dentro deste lar. E o que que Jesus disse? Oh, glória, louvado seja Deus. E disse-lhe Jesus: hoje veio a salvação a esta casa, pois também este é filho de Abraão, porque o Filho do Homem veio buscar e salvar o que se havia perdido. Oh, glória! Ele veio buscar, meus amados irmãos, o que se havia perdido. Bênção pura de Deus. Oh, glória! Oh, louvado seja Deus!

0: Importante, meus amados irmãos, que a palavra de Deus é clara, é objetiva. E Zaqueu procurava ver quem era Jesus. Oh, Lord. Mas ele não podia, por causa da multidão, pois ele era de pequena estatura. Oh, glória! E aí, olha, Zaqueu podia dizer, não, eu tenho dinheiro, eu sou rico. Ele era rico. Se a Bíblia diz que Zaqueu era rico, porque ele era rico, irmãos. Zaqueu era rico, rico, entendeu? Amém? E aí, quando Jesus entrou dentro da casa dele, como é que ele ficou? Continuou rico? Rico, rico. Porque tem o pobre, pobre, miserável. É aquele que não tem riqueza, não tem nada e não quer Jesus. Oh, louvado seja Deus. Tem quatro tipos de pessoas. Aí tem o pobre, pobre, mais rico. Pobre material, mais rico. Porque tem Jesus na sua vida. Amém? Oh, louvado seja Deus. E daí tem o rico, rico, pobre. Porque é rico, mas não tem Jesus, né, meus amados? E tem o rico, rico. É aquele que é rico materialmente e tem Jesus na sua vida. Amém, irmão? Oh, glória, louvado seja Deus. Santo é o nome do Senhor. Eu sinto a presença maravilhosa do Espírito Santo. Oh, glória. Oh, glória. Aí Jesus disse: hoje veio a salvação a esta casa, pois esse também é filho de Abraão. Porque o Filho do Homem veio buscar e salvar o que se havia perdido. Oh, glória! Bendito seja o nome santo de Deus.
1: Alô, meus irmãos de todo o Brasil. Aí vai um abraço da dupla Shekinah a todos vocês.
0: Por isso, para todos os queridos ouvintes, nosso irmão...

ao ponto, e assim, se está escutando, vai para vocês, colaborador do programa Falando com Deus, que deram R$100 domingo passado no programa. Vai estar no céu, irmão. Semente foi semeada no céu. Que Deus abençoe os servos de Deus. Vai para vocês. Poder de Jesus, do prostitutamento.

E quando Jesus chegou àquele lugar, olhando para cima, viu e disse: Zaqueu, desce depressa, porque hoje me convém pousar em tua casa. Oh, Jesus, que maravilha! Venha pousar em nossa casa, Jesus. E bênção, balaste que ela vai. Oh, glória! Oh, louvado! E o que aconteceu, irmãos? O que aconteceu? E apressando-se, desceu. Zaqueu, apressando, desceu. Oh, glória! E recebeu alegremente Jesus. Oh, glória! E vendo tudo isto, as pessoas ainda murmuravam. Por quê? Sabiam que Zaqueu era um homem pecador, era muito rico, né? E era pecador, mas aquele dia veio a salvação à casa dele. E pode ir na sua casa hoje. Quantos vão aceitar a Jesus através do programa Falando com Deus? Talvez eu nem vou conhecer você, ou você não vai me conhecer, mas nós vamos se encontrar lá no céu, viu? Oh, glória, as pessoas que aceitaram Jesus através do programa Falando com Deus, as pessoas que voltaram, filhos pródigos, filhas pródigas, que voltaram, aleluia, Jesus. Esse programa não visa lucro, irmão. Esse programa não visa um centavo de lucro. Esse programa, o objetivo desse programa, irmãos, é Jesus salvando, curando, libertando, dando vitória às famílias, casas, filho pródigo voltando para Jesus, irmãos. É o objetivo desse programa, irmãos, amém? Oh, glória, louvado seja Deus. Bênção pura de Deus, irmãos. Esse é o objetivo desse programa. Amém, irmãos? Louvado seja o nome santo de Jesus.

agora, e você tem uma oportunidade maravilhosa de aceitar a Jesus hoje como teu Salvador e ser a pessoa mais feliz da face da terra. Oh, glória, alabanda, canta, rabalaste. O Espírito Santo está aí dentro do vosso lar e da vossa casa, através da palavra de Deus, através

0: que havia ali no homem, chamado Zaqueu. Este é um dos principais dos publicanos de Aravis. E importante, irmãos, deste homem, que ele procurava ver quem era Jesus. Ele podia dizer: eu tenho dinheiro, eu sou rico, está passando aí talvez até um mendigo. Glória a Deus, porque Jesus não tinha aparência, né, meus amados? Mas era o Filho de Deus. Oh, glória! Oh, louvado seja Deus! Ele procurava ver quem era Jesus. Diz a Bíblia que ele não podia, porque Jesus andava rodeado de uma grande multidão. Não conseguia ver, e ele era de pequena estatura. Oh, glória! Oh, glória! Daí ele correu, parece que veio Zaqueu correndo. Oh, glória! E subiu numa figueira brava para ver, porque Jesus haveria de passar por ali. Só que Jesus já tinha visto ele. Jesus conhece o nosso pensamento, o nosso deitar. Jesus conhece o nosso coração. Jesus conhece a nossa vida, irmãos. Oh, glória! Louvado seja Deus! Bendito seja o nome santo de Jesus. Oh, glória! Ah, temos mais mensagem aqui. Oh, glória! Eu vou pedir sempre, quem manda áudio, manda já um pouco mais cedo. De repente eu não olhei logo, é a Jaque. Nós vamos ver se conseguimos passar. Tem 7 minutos só. Que tal? Tá, já.
1: Paz do Senhor a todos os ouvintes do programa Fomos com Deus. Quero deixar aqui meu amor, meu carinho, meu pai e minha mãe. E também a Lauren, né, que teve louvando ao Senhor. Continue, Lauren. A tia ama ouvir você louvar a Deus. E vou parabenizá-la, né, através da Lauren, a todas as crianças que estão na audiência dessa programação. Um feliz e abençoado Dia das Crianças. E dizer que Jesus ama todos vocês. Uma abençoada semana a todos nós.
0: Amém. A Jaqueline, nossa filha, sempre participando. Temos aqui o nosso irmão João Batista. Bom, escritor?
2: Paz, irmão Arnaldo, tudo bom? Aqui é o João Batista, dos irmãos Porto Alegre. Queria pedir que o senhor tirasse dois irmãs para mim, minha família aí. Estamos escutando o programa. Cheguei mais tarde em casa, estava trabalhando às 11h30. Mas estamos escutando aí. Manda um abraço para os irmãos aí, para quem está na escuta o programa aí.
0: Glória a Deus. João Batista aí pediu dois maná. Vamos aí. Aquele que testifica estas coisas diz: certamente cedo venho. Ó, amém. Ora vem, Senhor Jesus. Oh, glória. Apocalipse 22 e versículo 20. Dois maná ele pediu. Conhecereis a verdade, e a verdade vos libertará. É claro, é João 8:32. Muito obrigado, João Batista. Tem mais uma mensagem aqui. Vamos ver. Vamos apurar, não. Ele mandou aqui: bom dia, meu amado irmão. Nosso irmão Paulo, Deus abençoe. Mandou uma rosa aí para o programa Falando com Deus, e Deus abençoe. Muito obrigado. Vamos ver que hora é, irmãos. Temos 3 minutos. Vamos ter que orar, né, meus amados irmãos? Ô, louvado seja Deus. Vamos ter que orar, né?

0: favor de Jesus Cristo. Rei dos reis, Senhor do Senhor, rocha inabalável. Ô glória, ô bênção de Deus. Venha abençoar, Paizinho querido, o querido povo. Amém, ô glória, venha abençoar, meu Pai. Em nome de Jesus, todos que ligaram para cá. Aqueles que mandaram a mensagem, Jesus.
1: O poder de Jesus Cristo.
0: Ô glória, venha abençoar todas as crianças. Eu nem estava sabendo que era o dia das crianças, Jesus, hoje. Na segunda-feira vai ser o dia. Deus abençoe a todas as crianças em nome de Jesus. Ô glória, com o poder de Jesus Cristo. Abençoa a Rádio Renascer, a direção da Rádio. A direção da Rádio Renascer na pessoa do Francisco, Pai querido. Abençoa. Ô glória, ó. Vem atender, Dino. Deus a glória. Vem abençoar grandemente a direção da Rádio Renascer. Oh, louvado seja Deus, todos os irmãos, Paizinho, todos aqueles que ligaram para cá, aqueles que mandaram suas mensagens. Eu quero ouvir testemunha domingo que vem de novo, Jesus. Venha curar, venha salvar, Jesus. Venha libertar. Grandemente, Jesus, em nome de Jesus, Pai. Todos que ligaram, todos aqueles que estavam escutando não puderam ligar, aqueles que mandaram sua mensagem, estão debaixo da potente mão do Senhor Jesus. Muito obrigado, Jesus. Fiquem todos na presença, todos nas mãos do Senhor. Estamos chegando ao término do programa, meus amados irmãos. Mas temos aqui, feliz e alegre, muito obrigado, povo bom. Agora eu vou continuar orando até domingo que vem, se Jesus não voltar. Até domingo que vem, para buscar a sua igreja, o nosso levar, nós estaremos aqui de novo com o programa Falando com Deus e agradecendo a Deus. Já quero ouvir testemunha em nome de Jesus. Nós vamos continuar. Ô glória, agora nós vamos dobrar o joelho e vamos levar todos os nossos irmãos depois do final deste programa.

É domingo que vem, fiquem na paz do Senhor. Aí, muito obrigado, pessoal, bom, por todos que mandaram as suas mensagens. Ô, Glória, cooperaram, ajudaram a fazer o programa.

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Quien les saluda, la hermana Cristina. Vamos a estar escuchando preciosas alabanzas en esta tarde hasta que se acerque el hermano y que va a estar conduciendo la programación. 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Para nuestros hermanos brasileiros, boa tarde, na paz do Senhor. Aí está o número em 55999101707 para nossos irmãos aí fazer a sua ligação, a sua participação. Também o seu pedido de louvor, o seu pedido de maná também. Vamos estar complacendo à medida do possível. Vamos estar já preparando uma preciosa alabanza para compartilhar juntamente com nossos irmãos que estão aí do outro lado na sintonia, na programação de los jóvenes de la restauração. Aí onde está atendendo o pastor Jonathan. Vamos a escuchar uma alabanza nesta tarde e já regressamos juntamente com nossos irmãos que vão estar aí participando.

todos estos perseveraban unánimes en oración y ruego con las mujeres, y con María la Madre y con sus hermanos. Saludamos todos os ouvintes, capaz do Senhor. Está começando neste momento a programação da juventude do Ministério Restauração. Nós estamos hoje cobrindo, né, o nosso líder, que é o irmão Juan. E nós vamos estar neste momento ouvindo um louvor. Vamos pedir primeiramente para a irmã locutora que está ali atendendo para passar os número da rádio. Já passou, já, glória a Deus. Os irmãos que querem estar participando junto conosco, vão ser todos bem-vindos por nós e pelo Espírito Santo do Senhor. Se alguém quer contar testemunho, pode enviar um áudio para nós aqui que nós vamos estar passando ao ar. Tem pedidos de oração, pode ligar para nós aqui que nós vamos. O meu número de telefone é 3755-265680. 3755-265680. E eu tenho lido uma passagem bíblica em Hechos dos Apóstolos, capítulo 1, versículo 14, que diz: e todas estas perseveraram unânimes em oração e ruego com as mulheres e com Maria, a Madre de Jesus, e com seus irmãos. Eu vou pedir para a irmã preparar um louvor. Um louvor que pode ser com Daniel e Samuel, que diz o Bati na Porta. Nesta tarde de domingo, eu sei que o Espírito Santo vai estar batendo em portas. Aleluias. E eu sei que temos a irmã de Holanda, que está junto conosco, que está o irmãozinho Edra, a irmã Nara também, que vão estar trazendo a participação, vão estar trazendo algo da parte de Deus para o povo.

irmãos, glória a Deus. Temos participantes já nesta tarde, a irmã Lorena, que está na sintonia do programa, que estava juntamente conosco no jejum dos jovens hoje temprano, que Deus possa abençoar ela, seu esposo, seus filhos, sua família. Aleluia. Temos também o irmão Juan, irmão Juan, que está na sintonia também, que está ouvindo o programa, que Deus possa abençoar o irmão Juan, irmã Marta e todos os irmãos que estão na sintonia, que Deus possa abençoar a cada um. Aleluia. Nós vamos meditar um pouquinho nessa palavra que eu trouxe recentemente, que era em Hechos de los Apóstoles, capítulo 1, versículo 14. Aleluias. Vamos meditar um pouquinho nessa palavra, onde eu vinha vindo para a rádio pedindo pedindo uma palavra para trazer para o povo de Deus. Me senti de trazer. Que dizia, né? Que, aleluia, que todos estes perseveravam unânimes em oração e ruego com as mulheres e com Maria, a Madre de Jesus, e com seus discípulos. Aqui vai nos falar, né, irmãos, que eles estavam esperando, aleluia, o que Jesus tinha prometido para ele, que ele ia subir para o céu, mas que ele ia enviar alguém para consolá-los, que era o Espírito Santo. E a palavra está dizendo que eles crerem naquilo que Jesus falou para eles, que Jesus ia subir para o céu, mas que ele ia enviar o Espírito Consolador, que era o Espírito Santo. E diz a palavra que eles perseveravam. Eles não cessaram, por mais que pode ter, não, a Bíblia não especifica quanto tempo demorou para o Espírito Santo vir, mas eles perseveraram na oração, eles não desistiram. Aleluia, eles não se desanimaram. E quem sabe se algum se desanimou, tinha um outro irmão ali para animar ele a continuar perseverando na oração. Eu quero dizer para ti nesta tarde, meu querido irmão, minha querida irmã, jovens que estão, aleluia, escutando a programação. Se você se encontra, aleluia, quem sabe Jesus, Deus, o Espírito Santo tem usado os profetas para falar contigo, que Jesus tinha planos para ti, que Jesus tinha projetos para você, para tua vida. Eu quero te dizer que pode demorar, pode passar um tempo e essa promessa não se cumpriu. Eu quero dizer para ti que tu tem que perseverar na presença do Senhor. Por mais que você está pedindo faz tempo alguma coisa para o Senhor e Ele, aleluias, não fez aquilo, não fez a tua petição, não atendeu a tua petição. Eu quero dizer para ti, persevera, segue orando, segue buscando em Jesus a direção, buscando uma solução em Jesus, que Jesus, Ele sabe a hora certa dEle atuar, a hora certa dEle fazer as coisas. Aleluia. O tempo de Deus, Ele é precioso. Ele sabe na hora certa que Ele tem que chegar. Aleluia. Ele sabia na hora certa que os discípulos dEle estavam necessitando da ajuda do Espírito. Aleluia. Eu sinto que o Senhor Deus está falando nesta manhã, nesta tarde, com pessoas que receberam promessas de Deus, mas estão, aleluia, desanimados, estão entristecidos porque está se demorando. Aleluia. Eu quero dizer para ti, meu irmão, eu não conheço, não sei quem está ouvindo, eu não sei a situação que se encontra, mas eu quero dizer para ti que o Espírito que está conosco aqui nesta tarde, Ele te conhece. Aleluia. Ele está dizendo para ti, persevera na oração. Aleluia. Um dia é como mil anos e mil anos como um dia para Jesus. Eu não estou dizendo que vai demorar mil anos para Ele te enviar aquilo que Ele te prometeu, mas o que Ele está dizendo para ti, assim, só persevera na oração. Persevera que eu vou entrar com a providência para aquilo que eu falei que eu ia fazer, eu vou fazer. Deus não é homem para que minta, nem filho do homem para que ele se arrependa, meu. Aleluia. Se ele falou que ele vai fazer, ele vai fazer. Se ele falou que ele vai restaurar tua família, pode crer. Só segue perseverando, segue orando, segue orando. O segredo para o cristão vencer é a oração. Aleluia. Que tal se os discípulos de Jesus tivessem desistido de orar, desistido de esperar o Espírito Consolador? Aleluia. Eu quero dizer para vocês que nesta tarde o Espírito está falando.
com alguém aí do outro lado. Aleluia. Porque nem me passava na mente trazer essa palavra. Mas o Espírito Santo me tocou para mim trazer essa palavra. Aleluia. Na verdade, eu ia pregar, ia trazer uma mensagem lá em Josué. E foi falada essa palavra hoje temprano no adiuno, mas o Espírito me levou lá para ir para os apóstolos. Ele está dizendo para te perseverar. Segue perseverando, segue orando. Por mais que demore, por mais que pessoas digam para ti, não vai acontecer um milagre, está demorando. Deus não vai te atender. Deus não vai te, aleluia, te ajudar nessa situação. Eu quero dizer para ti, somente se persevera, olha para Jesus, porque Ele disse, que Ele falou para ti, confie em Jesus, que Ele, Jesus Cristo, tem a solução, aleluia, para ti. Que Deus possa abençoar a cada irmão, a cada irmã que está, aleluia, ouvindo a programação. Temos mais participação também nesta noite, nesta tarde, a irmã Andrea, do bairro Maracanã. Ela também está na sintonia do programa. Que Deus possa abençoar a irmã. Irmãos, nós vamos passar os anúncios. Nós temos trabalhos na igreja, a Ministério da Restauração, onde é a igreja que nós estamos congregando. Nós temos no miércoles, quarta-feira, nós temos culto de doutrina, culto de ensino. A partir das 7h30 da tarde, às 7h começa a oração, 7h30 começa o culto. Também temos, na quinta-feira, tem um culto que é dirigido pelo Departamento do Círculo de Oração da União Feminina, que é a partir das 9h, né, 8h. Das 8 começa o jejum e a partir das 2h30 da tarde começa um culto dirigido pelas irmãs. E esse é para todos aqueles que querem buscar de Deus, chegar na igreja, Ministério de Restauração. As portas estão abertas, aleluia. Também temos no sábado, nós estamos, irmão, ubicado no bairro Hospital, na frente do Talhão do Cristo, entrando naquele caminho de chão ali, assim, na primeira esquina, às esquerdas vai estar a igreja. Nós, no sábado, temos jejum a partir das 9h, dirigido pelo Departamento da Juventude. O jejum começa às 9h, mas não tem horário para terminar. Ele pode ir até às 3h, até às 5h, ou pode até emendar com o culto. Aleluia. E também, na parte da noite, tem culto dirigido pelo Departamento da Juventude, que são a partir das 7h30 da tarde. Às 7h começa um período de oração. E no domingo, nós temos culto público, culto por aqueles que querem ir ouvir a palavra de Deus. Na verdade, irmãos, todos os cultos são públicos. Todos os irmãos são os que estão, quem sabe, parados, desviados, são bem-vindos. As portas da igreja vão estar abertas para os irmãos. Que Deus possa abençoar cada irmão. E esses são os anúncios, irmão, de El Soberbio. Nós também... Pastor Jonathan, nosso pastor, que está atendendo a congregação do Subúrbio, ele está atendendo em São Vicente também. Nós temos culto lá em São Vicente nas dia martes, que é a partir das 7 da tarde, começa os cultos em São Vicente, bairro Las Quintas. E também tem no domingo lá em São Vicente, a partir das 7 da tarde, temos culto lá em São Vicente. Que Deus possa abençoar a cada um dos irmãos. Os irmãos estão convidados a participar com nós. Nesta noite temos culto ali em Barrio Hospital, ali na Ministério de Restauração. Aqueles que quiserem chegar, ouvir a palavra de Deus, vão ser muito bem-vindos. A irmã Ara vai estar com a participação, trazendo uma palavra. E depois, logo após, a irmã Yolanda também vai estar trazendo uma palavra para o povo de Deus.

que é de Moisés Almeida. Esse louvor, irmãos, vai para todos os irmãos que participaram conosco e os irmãos que estão ouvindo. Vamos meditar nesta letra desse louvor, que o amanhã pertence a Deus, que nós possamos, neste dia de hoje, neste momento, que nós possamos arreglar nossas vidas com Deus, porque o amanhã pertence a Deus. Deus abençoe.

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Temos na sintonia, tá uma bênção, um programa Caxias do Sul. Deus abençoe o irmão João Barbosa, hein, que está na sintonia da programação nesta tarde. Deus abençoe a sua família também. Tenemos aí mais participação de los hermanos que estão participando. Já vamos dar a conhecer.

Deus abençoe a irmã Neuza aí, que esteve ligando aí do Brasília, esteve pedindo oração a favor dos seus filhos. Aí ela estava comentando para nós que o rádio dela saiu da emissora, ela saiu do diabo. Mas já vamos sair, a irmã vai estar arrumando e vai estar sintonizando os nossos irmãos. Vamos a estar escuchando una alabanza con Jair Pires en esta tarde. Mientras preparamos una alabanza ahí para todos los colaboradores de la programación de hermano Hilario. Escuchamos una alabanza con Jair Pires.

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0: Mas não devia transmitir direto, porque não tinha bloco, porque ele transmite pela caixinha de som.
1: Sim, sim. Desativa e liga de novo.
0: Por que liga de novo?
1: O cabo.

0: Salmos 113, verso 1 nos diz assim: Louvai ao Senhor, louvai servos do Senhor, louvai o nome do Senhor, seja bendito o nome do Senhor desde agora e para sempre, desde o nascimento do sol até o ocaso, seja louvado o nome do Senhor. Exaltado está o Senhor acima de todas as nações e a sua glória sobre os céus. Quem é como o Senhor, nosso Deus, que habita nas alturas, que se curva para ver o que está nos céus e na terra, que do pó levanta o pequeno e do monturo ergue o necessitado, para fazer assentar com os príncipes, sim, com os príncipes de seu povo, que faz com que a mulher estéril habite em família e seja alegre mãe de filhos, louvai ao Senhor.
1: Amado Senhor, nós te damos graças pelo fôlego de vida, nós te damos graças, Senhor, pela oportunidade de estar aqui nesta tarde e nós rendemos, Senhor, louvor ao Senhor e oferecemos a nossa gratidão ao Senhor por guardar a nossa vida, por guardar a nossa família. E por nos ajudar a vencer todos os dias as dificuldades que nos cercam. Nós somos gratos, Pai, porque nós somos tão pequenos, nós somos falhos, nós não merecíamos ser ajudados pelo Senhor se formos olhar para o que nós temos a oferecer a Ti. Mas diz a sua palavra que a sua misericórdia se renova a cada manhã. Diz a sua palavra que a sua graça está derramada sobre a nossa vida. E por esse motivo nós podemos confiar em Jesus. Por este motivo nós podemos descansar no Senhor. Por esta razão nós podemos ter em nosso coração a plena certeza de que o Senhor está ouvindo a nossa oração, de que o Senhor conhece as nossas necessidades, os anseios do nosso coração. O Senhor sabe também dos medos, das inseguranças, das incertezas que rondam o nosso ser. E nós oramos, Pai, nesta tarde de domingo, que o Senhor acrescente a fé daquele que está, Senhor, desanimado, daquele que está se sentindo longe do Senhor, daquele que está se sentindo esquecido do Senhor. Que o Senhor venha acrescentar as forças, o ânimo sobre a vida deste homem, sobre a vida desta mulher, que se sente, Pai, esquecido pelo Senhor. Talvez as suas promessas, aquilo que o Senhor tem falado, é tão grande, Senhor, mas ao mesmo tempo que este homem, esta mulher, olha para o seu interior, olha para as situações que o cercam, considera ser tudo tão distante da realidade que está vivendo, mas nós pedimos ao Senhor que a fé seja acrescentada, porque a sua palavra não volta atrás. O Senhor não se arrepende daquilo que o Senhor libera como palavra sobre a nossa vida. As suas promessas, elas são irrevogáveis em nosso favor. E nós oramos, Pai, que os nossos olhos espirituais estejam abertos para mesmo no silêncio confiar no Senhor, para mesmo na dor depender do Senhor. para mesmo que estejamos atravessando os desertos, nós ainda assim possamos nos regozijar e dizer que o meu Salvador vive e ele se levantará em favor da minha causa. Em nome de Jesus, Pai, não nos deixe nos silenciar diante dos desertos existenciais. Não nos deixe silenciar, Senhor, diante das provas que se levantam para as nossas vidas. Em nome de Jesus, nós pedimos a Ti que os nossos olhos descansem nas promessas do Senhor, que os nossos olhos possam lembrar da sua benevolência, do seu amor, da sua bondade, do seu auxílio, da sua provisão, Pai. Em nome de Jesus, que o nosso coração sempre seja agradecido ao Senhor por tudo aquilo que o Senhor já nos abençoou, por todas as portas abertas, por todas as orações respondidas, por todos os livramentos quando nós achávamos que iríamos sucumbir. E nesta hora nós oramos, Pai, que neste momento não seja diferente, que a nossa força seja fortalecida nesta tarde, independente do que cada um está atravessando. Nós sabemos que o nosso Deus, ele não age por meio de circunstâncias. Ele não age por meio de lógica humana, diagnósticos favoráveis. Ele age pela fé que nós dependemos, pela fé que nós manifestamos, pela fé que nós entregamos diante do Teu altar. E nós oramos, Pai, consagrando tudo aos Teus cuidados, consagrando a nossa vida, a nossa família, a nossa casa, o nosso ministério, consagrando o nosso trabalho, Senhor, consagrando o nosso futuro, os nossos sonhos. E nós oramos, Pai, que o Espírito Santo nos dê a direção. Aqueles que estão esperando uma resposta, que nesta tarde o Senhor venha falar aos seus corações, por meio dos louvores, por meio da palavra, por meio da oração. Mas nós confiamos que o Senhor sempre nos dará a direção, que o Senhor sempre motivará o caminho correto, Pai, e mostrará o quanto está presente, o quanto está disposto, o quanto o Senhor tem prazer em nos abençoar. E nós, Senhor, pedimos que o Senhor esteja conosco nesta tarde, que o Senhor dirija este programa, que nada seja falada, nada seja ministrado, falado conforme o nosso querer, o nosso coração, mas segundo a inspiração do Senhor, a direção do Espírito Santo, Pai. Em nome de Jesus, nós confiamos que esta porta tem permanecido aberta por vontade do Senhor, e nós sabemos que a obra, ela é do Senhor, Papai, e nós consagramos tudo aos Teus cuidados, que o Teu nome seja glorificado. O Senhor conhece a fragilidade do nosso vaso, as fraquezas da nossa vida, mas assim nós estamos na dependência da Tua misericórdia, do Teu favor, do Teu auxílio, Pai. E nós pedimos que frutos espirituais sejam, Senhor, produzidos por meio deste trabalho, por meio dos demais programadores, por meio desta emissora, Senhor. Em nome de Jesus, nós confiamos que o nosso esforço, o nosso tempo, o nosso investimento livramento não será em vão no Senhor, e o teu nome será glorificado. Aqueles que estão enfermos, Senhor, nós oramos pela cura, pelo poder que há no teu sangue, pela autoridade que há na tua palavra, Senhor. Repreende este mal, repreende esta enfermidade, este desânimo, este espírito contrário, este espírito de negação, Senhor, de inferioridade, de depressão, de dúvida, em nome de Jesus. Senhor amado, nós oramos, Pai, que o Senhor abençoe as famílias, os casamentos, os filhos que nos ouvem, Pai, em nome de Jesus. Fortaleça as famílias na fé, guarda os pensamentos, guarda, Senhor, as alianças, os propósitos, em nome de Jesus. Que o levante do inimigo não tenha êxito, não prospere, não frustre os planos do Senhor, em nome de Jesus. Pai, cobre com o teu sangue cada casa, cada família, cada um no seu carro, no seu trabalho. Dê o livramento, Senhor. Repreende o espírito da morte, repreende o espírito do prejuízo, da destruição, da inveja, Pai. Repreende todo espírito contrário que tem se levantado contra a nossa vida, que tem se levantado contra as famílias que nos ouvem, pelo poder que há no nome de Jesus, Senhor. Nós tomamos posse da vitória e confiamos que em Ti nós somos mais que vencedores, e é o nosso pedido e agradecimento, em nome de Jesus. Amém e amém.
0: A paz do Senhor, queridos ouvintes, amigos, irmãos que nos ouvem, sintonizados nas ondas da Rádio Renascer, você também que está nos acompanhando pela live do Facebook, que Deus abençoe a sua vida, a sua família nesta tarde. Está iniciando mais um programa Sementes da Fé. Estaremos aqui até às 16 horas, rodando belos hinos de louvor a Deus e trazendo uma palavra do Senhor para a sua vida e para a sua edificação. Você que quer participar conosco, pode mandar a sua mensagem, pedido de louvor, pedido de oração. Você que quer pedir um maná também, pode deixar o seu comentário na live, também entrar em contato com a rádio ou mandar diretamente para o nosso celular pessoal, 55999367828, 55999367828. Será um prazer atender a sua solicitação nesta tarde. Estaremos ouvindo o primeiro louvor, Deixa Comigo, com Giovana Martins.

Glórias a Deus, queremos saudar a todos com a paz do Senhor. É motivo de gratidão ao Senhor estarmos neste domingo e tendo a oportunidade de apresentar mais um programa. E eu quero deixar uma saudação para nossa irmã Ivone Rodrigues. Tem deixado o seu comentário. Peço um louvor, caneta de ouro. É, irmã Ivone de Tenente Portela, logo mais nós estaremos atendendo o seu pedido, irmã Ivone, e que Deus abençoe a sua vida, a sua família, em nome de Jesus. O próximo louvor que nós estaremos ouvindo intitula O Abraço de Cristiane Lourenço, nós estaremos ouvindo. E é um louvor que tem uma palavra bastante importante para a nossa vida. Porque, assim como nós cremos que vocês que nos acompanham na live, no programa, e ouvem outros programas também, chega um momento em nossa vida que nós enfrentamos crises. E as crises que eu me refiro é aquela crise pessoal, aquela crise que você está diante de um quadro e o quadro ele parece que não muda. E você ora, você se esforça, você jejua, você lê a palavra, você participa dos cultos, você talvez até. Desenvolve algum trabalho dentro da sua igreja, mas parece que passa o seu tempo e você não consegue ver mudança daquele quadro. E este louvor ele traz uma reflexão bastante importante para nós, porque mesmo nós não vendo mudança, isso não quer dizer que o Senhor não está nos ouvindo. Mesmo que nós não enxergamos a resposta acontecer no nosso tempo, o Senhor ele está trabalhando. Ele está produzindo a resposta que nós precisamos. Porém, o que nós precisamos entender é que às vezes o tempo ele vai ser mais custoso diante da nossa percepção, mas para Deus é o tempo certo de nos abençoar. Para nós talvez será como tardia a resposta, demorada a resposta, o agir, o milagre que nós tanto precisamos. Mas para Deus é o momento adequado que Ele identifica em nós que nós estamos prontos para receber aquilo. E eu não sei como você está, mas eu posso falar por mim, eu posso falar pelas situações que nós enfrentamos, que há momentos em que nós vamos nos sentir sozinhos, há momentos que nós vamos questionar, mas será que de fato aquilo que Deus falou veio do Senhor? Mas nós não podemos nos esquecer que Ele sempre estará conosco, mesmo quando a dúvida vier, mesmo quando a incerteza surgir, mesmo quando o medo quiser dominar o nosso coração ou todas as coisas ao nosso redor quiser apontar e falar que todo o seu esforço não está produzindo resposta que você espera. Eu ainda quero confiar que Jesus, Ele não me esqueceu, que Jesus ele não te esqueceu, que Jesus ele não esqueceu da minha família e nem da sua família, e no tempo oportuno ele vai produzir a vitória que alegrará de fato plenamente o nosso coração. Que Deus abençoe a sua vida, que mesmo nos momentos de tristeza você possa sentir o abraço.
braço do Senhor. Que mesmo no momento que você não conseguir se compreender, como se você estivesse passando um conflito particular dentro do seu coração, questionamentos, dúvidas, incertezas de tudo que você está fazendo, se tudo aquilo que você está propondo em seu coração está alinhado com a vontade do Senhor, mesmo atravessando todos estes desertos que você está tendo na sua alma, não se esqueça que Jesus, ele é contigo e ele não te deixará. Nenhuma ferida que talvez seja produzida no seu coração vai vir para te inferiorizar ou te afastar da presença de Deus, mas muitas vezes o Senhor permite produzir feridas em nosso coração para nos aproximar do Senhor, para nos fazer enxergar por outros ângulos e depender mais do Senhor Jesus Cristo. Que Deus te abençoe nesta tarde, e se você está se sentindo assim, saiba que este tempo, ele pode demorar além do que você imagina. O tempo pode demorar na minha vida além do que eu imagino, mas enquanto esse tempo perdurar, o meu coração precisa crer que o Senhor não me deixará, que o Senhor não te deixará neste tempo, que Ele será contigo. Quando as tuas forças se esvaírem, Ele te carregará no colo, Ele te abraçará, Ele te consolará, Ele te trará esperança, fará vir na sua memória palavras que há muito tempo atrás já foram reveladas em seu favor. Que você não se esqueça disso, que eu e você, eu e a minha família, nós somos especiais para Deus, e por meio de nós Ele quer realizar uma grande obra. Mas para realizar uma grande obra existe também um grande preço, existe também uma grande abnegação, existe também uma grande espera e perseverança, sacrifício da nossa parte para produzir, para preparar o fundamento do nosso milagre. E mas o Senhor, Ele será comigo e será contigo e nos dará vitória. Em nome de Jesus.

Muito bem, 15h35 horas. E queremos deixar aqui a saudação para a irmã Miriam Lopes Emilianovic. Deixou seu comentário. Paz, estamos acompanhando da cidade de Doutor Maurício Cardoso. Gostaria de pedir um maná e um louvor à ovelha, cantor Júnior. Deus abençoe. Filipenses capítulo 2, verso 11. E toda língua confesse que Jesus Cristo é o Senhor, para a glória de Deus Pai. Que Deus abençoe a Miriam, o Gese, o Zeca, em nome de Jesus. Também a minha sogra Ivone Milianovic, meu sogro Eliseu. Lá em Maurício Cardoso também estão sintonizados, deixaram seu comentário. Boa tarde, queridos, está uma bênção. Que Deus abençoe vocês em nome de Jesus. A nossa irmã Clair, o irmão Rudi Herzog, lá de Giruá, também os nossos queridos amigos estão sintonizados no programa, deixaram seu comentário. Paz do Senhor, amados, ouvindo aqui em Giruá, Deus abençoe vocês. Obrigado pelo carinho e pela audiência. Deus abençoe vocês em nome de Jesus. O irmão Arno Lutcher, também aqui em Santa Rosa, está sintonizado na programação. Que Deus abençoe o senhor, a sua esposa, a sua família, em nome de Jesus. Minha mãezinha, Maide Gertz, meu pai Edgar, também lá em Senador Salgado Filho, estão sintonizados e estão pedindo um maná. Gálatas capítulo 3, verso 9. Assim os que são da fé são abençoados com Abraão, o homem da fé. Que Deus abençoe a senhora e o senhor, meu pai, em nome de Jesus. Vamos ouvir o próximo hino a pedido da Miriam, a ovelha, cantor Júnior.

Glórias a Deus! Temos aqui mais dois comentários. Irmão Celso Silva, da cidade de Panambi, deixou seu comentário. Olá, muito boa tarde na paz de Cristo. Um abraço para vocês, a todos os ouvintes. O irmão Celso Silva, lá de Panambi, Rio Grande do Sul, vai a nossa saudação, nosso agradecimento pela audiência nesta tarde. Também a irmã Lorixá, paz do Senhor, estou escutando, peço um maná também, peço oração por mim e minha mãe, que estamos com gripe. O maná que eu tenho tirado aqui está em Lucas, capítulo 12, versículo 32. Não tenham medo, pequeno rebanho, pois foi do agrado do Pai dar o reino a vocês. Então, esse maná para a irmã Lore, estaremos no encerramento do programa orando e intercedendo pela sua vida, pela vida da sua mãezinha, que estão pedindo oração por essa enfermidade. Irmã Traude Schwartz, paz do Senhor, sou grato a Deus por ouvir novamente esse abençoado programa aqui em Santa Rosa. Peço um maná e um louvor. Vamos tirar aqui mais um maná. Apocalipse, versículo 19, capítulo 19, versículo 16. No seu manto e na sua coxa está escrito este nome: Rei dos Reis e Senhor dos Senhores. Então, este maná para a irmã Traude Schwartz. Estaremos rodando o próximo louvor, a pedido da irmã, o hino Deus dos deuses, de canção e louvor para a meditação.

Glórias a Deus, a palavra que eu tenho lido no início do programa, Salmos número 113, nos diz assim: louvai ao Senhor, louvai servos do Senhor, louvai o nome do Senhor, seja bendito o nome do Senhor, desde agora e para sempre, desde o nascimento do sol até o ocaso, seja louvado o nome do Senhor, exaltado está o Senhor acima de todas as nações e a sua glória sobre os

céus. Quem é como o Senhor, nosso Deus, que habita nas alturas, que se curva para ver o que está nos céus e na terra, que do pó levanta o pequeno e do monturo ergue o necessitado, para fazer assentar com os príncipes, sim, com os príncipes do seu povo, que faz com que a mulher estéril habite em família e seja alegre mãe de filhos? Louvai ao Senhor. Esse salmo que nos incentiva a louvar ao Senhor, a exaltar o nosso Deus, mas ele não só nos incentiva, como ele nos dá motivos porque nós devemos louvar, porque nós devemos exaltar este Deus. Aqui nos diz que não há ninguém como esse Deus, não há ninguém tão grande, tão sábio, tão poderoso como o Deus que nós servimos. O Deus que criou os céus, que criou a terra, que está sentado no seu trono, que se curva para ver a terra. Mas além disso, ele se curva para ver o céu, porque a sua grandeza é incomparável. A sua grandeza é inimaginável. Nós não conseguimos mensurar o tamanho do nosso Deus, o poder do nosso Deus, a força do nosso Deus. E o melhor de tudo é que esse Deus, ele trabalha pelos seus filhos. Esse Deus, ele se importa comigo e com você. Ele se importa com as suas necessidades. Ele se importa com o que você está passando. Ele se importa com os seus problemas, com as suas lutas. Porque aqui a palavra nos diz que esse Deus, ele levanta do pó o pequeno. Ele faz esse pequeno que estava no pó, que estava prostrado, que estava caído e derrotado, ele faz este ser pequeno, insignificante, assentar-se com príncipes do seu povo. Esse Deus, ele faz uma mulher estéril ter filhos, ter família, ser realizada. Ele faz milagres. Ele não só fazia no passado. Muitas vezes nós olhamos para situações da nossa vida e falamos assim como se não tivesse sentido. Ah, mas essa situação, só um milagre para mudar essa situação na minha vida, só um milagre para tirar essa enfermidade. Mas nós esquecemos que o nosso Deus, ele ainda faz milagres. Nós nos esquecemos que o nosso Deus, ele ainda opera no nosso meio. Mas nós precisamos ter fé, nós precisamos confiar e nós precisamos clamar a esse Deus, porque o nosso Deus, ele é ilimitado. Nós olhamos para as coisas da nossa vida, para as situações, com o nosso olhar, com as nossas limitações, mas nós nos esquecemos que o nosso Deus, ele não existe impossível para o nosso Deus. E não existe doença que o nosso Deus não pode tirar, que não existe porta que o nosso Deus não pode abrir. O nosso Deus, ele criou tudo, ele criou o universo, ele criou eu, criou você num ato maravilhoso da criação. Nós folheando as palavras que estão traçadas na Bíblia, que estão contadas na Bíblia, tantas histórias de milagres que aconteceram, como Ana, que era estéril, que não podia ter filhos, mas o Senhor lhe deu filhos, porque ela clamou, ela buscou a Deus em oração, ela se humilhou diante do Senhor e Deus a exaltou. Deus lhe deu filhos, não somente um, Deus lhe deu filhos, e ela se alegrou no Senhor com aquele milagre que parecia impossível, que aos olhos humanos não era possível de acontecer. Nós vemos a história de Mefibosete, que estava lá aleijado, abandonado, esquecido por todos, lá em Lodebar. Mas de repente o rei Davi se lembra dele, pergunta sobre ele e lhe traz para se assentar à mesa com o rei. Ele não imaginava que isso aconteceria na sua vida,
vida. Era algo impossível de acontecer aos olhos humanos, mas o nosso Deus, ele não se esquece dos seus filhos, ele não se esquece da sua enfermidade. Talvez você está anos clamando por algo, por uma vitória. Talvez você clama pela salvação da sua família, dos teus filhos. Talvez você clama por um milagre na sua vida, por uma porta aberta. Eu te digo nesta tarde, meu irmão, creia e confie no Deus que é poderoso, que está acima dos céus, que está acima da terra e que pode operar na sua vida. Você precisa crer e colocar a sua confiança nele, olhar para aquilo que ele nos disse através da sua palavra e possamos dizer com confiança: posso todas as coisas naquele que me fortalece. Porque não é através da nossa força que vamos conseguir, não é através do nosso entendimento, da nossa sabedoria, não é através do nosso status, talvez do reconhecimento, não. É através dos joelhos dobrados, clamando com Deus, buscando a Deus, e no tempo certo ele nos dará a vitória, porque ele pode fazer, ele pode nos abençoar. Para Deus é algo simples, para Deus não é nada, a tua dificuldade, o teu problema não é nada nas mãos de Deus, porque o nosso Deus, ele pode num estalar de dedos virar a página da sua vida, arrancar essa enfermidade da tua vida, da tua família e te dar a vitória que você tanto clama, que você tanto busca. Por isso nós devemos louvar ao nosso Deus. Então é por isso que esse salmo se inicia dizendo para louvar a Deus, porque o nosso Deus é grande, nós só precisamos crer, não podemos diminuir o poder do nosso Deus, nós podemos todas as coisas no nosso Deus que nos fortalece. Por isso creia, meu irmão, não desanime diante das dificuldades, não baixe a cabeça diante das lutas, você é filho de um Deus que pode todas as coisas, de um Deus que faz o impossível pela sua vida, que pode te levantar do pó, pode te dar uma nova história, pode te dar um novo motivo para ser feliz, para se alegrar, e a esperança será renovada na sua vida, meu irmão, na sua vida, minha irmã. Nós vamos orar, interceder pelos pedidos que chegaram. A irmã Lourdes está pedindo oração pela sua vida, pela saúde da sua mãe também. Senhor Deus, amado Pai, na tua presença estamos mais uma vez te dando graças, Senhor, por essa oportunidade de estarmos aqui falando um pouquinho da tua palavra, do teu poder, da tua magnitude, Pai. Nós te louvamos, engrandecemos o teu nome, Pai, pois sabemos que o Senhor é poderoso e que o Senhor faz milagres no nosso meio, que o Senhor se importa com a nossa dor, com as nossas dificuldades. Pai, eu clamo por todos aqueles que estão nos ouvindo, Pai, que estão precisando do teu agir nas suas vidas. O Senhor conhece a cada um, o Senhor sabe as necessidades, sabe as dificuldades, e o Senhor é poderoso para tirar a enfermidade, para abrir portas, para restaurar famílias, restaurar casamentos, Pai. Da esperança que estava perdida, o Senhor pode restabelecer, o Senhor pode dar o sorriso de volta no rosto dos teus filhos, Pai. Clamamos pela vida da irmã Lore, que está pedindo oração pela sua vida, pela vida da sua mãezinha. Tira essa enfermidade da vida delas, Pai, para que elas possam ter a sua saúde restaurada, Senhor. Todos aqueles que talvez não pediram, mas que estão clamando nas suas casas, Senhor, estão precisando de um milagre, estão precisando
testemunhando do teu agir nas suas vidas, Pai. Eu intercedo, eu te peço a vitória completa, Pai, a restauração completa da saúde, da paz, da felicidade na vida dos teus filhos, Pai. Abençoe a cada um, Senhor, abençoe esta emissora, Jesus. Venha guardar de todo o mau tempo, para que siga muitos e muitos anos ainda propagando a palavra do Senhor na vida de muitas pessoas e que muitas almas sejam tocadas e alcançadas pela tua palavra, em nome de Jesus. Amém e amém. Agradecemos pela audiência. No próximo domingo estaremos novamente aqui, se Deus assim permitir, com mais um programa Sementes da Fé. Fiquem todos na paz do Senhor Jesus. Amém e amém. 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

Preciosa alabanza estuvimos escuchando ahí con Iván Luis. Dios bendiga a los hermanos que estuvieron llamando. Deus abençoe os irmãos aí desde Inhacorá, irmã que esteve ligando. Deus abençoe a sua família também. Aí a chamada da irmã se estava cortando bastante, né? Não podemos entender muito, mas sabemos que é a irmã aí desde Inhacorá. Deus abençoe a sua família. Esteve pedindo oração. Esteve pedindo também o louvor e Veneno na Marmita. Aí vamos ver se nós encontramos o louvor. Aí vamos estar passando aí para complacer a nossa irmã. La joven Tainara está também pedindo um maná. Vamos estar leyendo para la joven Tainara. Dice, poderoso es Dios para hacer que abunde en vosotros toda gracia. 2 de Corintios 9 y 8. Dios bendiga a nuestros hermanos. Vamos a estar preparando la alabanza y enseguida regresamos. Ya siendo las 16:35. 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Y usted tiene tiempo de participar juntamente con nosotros y hacer su pedido de maná, su pedido de oración y también el pedido de alabanza.

Escuchando a pedido de nuestros hermanos en esta tarde. Dios abençoe a irmã Leonir também, que sempre está aí colaborando com o programa do irmão Ricardo. Deus abençoe a sua família também.

aquietai e sabei que eu sou teu Deus. 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Nenhum momento, filho, te deixei só. 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

Se passares pelo fogo, também passarei contigo, filho. 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
1: Jesus havia morrido. As pessoas achavam que não havia mais esperança. Você pode imaginar o cenário triste que havia? Você pode se transportar para lá agora, feche os olhos e se transporte para este lugar. Que clima sombrio. Uma mulher chorava. Era Maria Madalena. Ela estava chorando junto ao sepulcro de Jesus. De repente, ela viu dois homens. Eram dois anjos do Senhor vestidos de branco. E eles lhe perguntaram: mulher, por que você está chorando? E ela disse: eu estou chorando porque levaram o meu Senhor embora e não sei onde o colocaram. Quando ela disse isso, ela olhou para trás e viu um homem, mas ela não reconheceu e não sabia quem era ele. Era Jesus que estava ali.

E ela então lhe disse: Senhor, se o Senhor levou o meu Jesus, diga-me onde ele está, que eu o levarei. Jesus olhou para ela e disse: Maria, Maria.

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1: Paraíso! Obrigado, irmãos! Obrigado, Senhor!

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Este é o programa evangélico Boas Novas, da sua Rádio Renascer 91.3. Graças a Deus, quem vos cumprimenta, a vossa irmã em Cristo, José Cor. Diretamente aqui do estúdio Denis de Vista Gaúcha. Para todo o Brasil, Argentina, Paraguai, né? Que Deus abençoe a audiência da Renascer. Então, eles estão sintonizando também pela 91.3 e também pelo aplicativo da emissora, né? Já quero mandar minha saudação ao pastor Francisco Louveira, né, que é o diretor dessa emissora. Um grande abraço, meu irmão, pastor Francisco, né, servo do Senhor Jesus, né? Deus abençoe. E também os irmãos de Vista Gaúcha, que estão sintonizados. O pessoal de Trento Portela, os irmãos de Trento Portela, né, de Três Passos, Palmitinho. Tantos municípios, né, que estão sintonizados. Com certeza que a maioria dos municípios do Rio Grande do Sul estão sintonizados no Renascer, né? Deus abençoe a audiência. Meu irmão Isaac, em Sapucaia do Sul também, se estiver na sintonia, manda um alô para nós aqui, tá? Vamos oferecer um louvor também, conselho espiritual, mandar uma saudação, né? Para a audiência que está sintonizada. Graças a Deus. Nesse programa agora, para dar início nessa programação, glórias a Deus. Vamos ler um versículo, um Salmos, da palavra de Deus, né? O livro de Salmos, capítulo 124, para meditação espiritual da audiência. Graças a Deus. Estou muito feliz que o meu Deus, o meu Senhor Jesus, está comigo, eu tenho certeza, né? E hoje eu estou aqui nesse estúdio para apresentar esse programa. Passando por muita luta, o inimigo se lança contra a minha pessoa para tentar impedir a obra de Deus. Mas essa programação, Boas Novas, é obra de Deus, né? Eu estou pedindo a aprovação de Deus para esse programa. Eu cheguei ao ponto de pedir a aprovação para Deus. O Senhor está comigo, Jesus. Guia os meus passos, guia o meu caminho. E hoje eu estou aqui. Porque se Deus não estivesse comigo, ouvinte, eu não estaria aqui hoje. É muita luta, né? Provação. Deus também prova a nossa fé, né? Por isso que nós devemos estar na presença do nosso Senhor e Salvador Jesus Cristo todos os dias, né? Graças a Deus. Ser sincero com o nosso Deus, ter um coração sincero, né? Quem sabe você, ouvinte, você também tem um desejo de fazer um programa de rádio, anunciar a palavra de Deus. Se esforce, seja esforçado, né? Peça para Deus te abençoar, que o Senhor Jesus vai te abençoar e você vai ser também um ganhador de almas. Essa é a minha palavra de Deus, né? Semente santa, né? Acredita, tenha fé em Deus, que Deus está contigo. Graças a Deus. Diz aqui sim o Salmo 124. Se não for ao Senhor que esteve ao nosso lado, ora, diga Israel. Se não for ao Senhor que esteve ao nosso lado, quando os homens se levantarem contra nós, eles então nós teriam engolido vivos. Quando aí a sua ira se acendeu contra nós, então as águas teriam transbordado sobre nós e a corrente teria passado sobre a nossa alma. Então as águas altivas teriam passado sobre a nossa alma. Bendito seja o Senhor que não nos deu por presa aos seus dentes. A nossa alma escapou como um pássaro do laço do passarinheiro. O laço se quebrou-se e nós escapamos. Nosso socorro está em nome do nosso Senhor que fez os céus e a terra. Graças a Deus. Vamos já ouvir um louvor. Pode ser com os canarinhos de Cristo ou um hino, oferecer para toda a audiência da Renascer, nossos ouvintes, né? Você pode participar aqui pelo WhatsApp também, né? Hoje vou mandar aqui o WhatsApp para os ouvintes de todos os lugares, hein? WhatsApp, né? Marca aí no seu caderno. Pode mandar mensagem aqui. 96-46-50-87, né? 96-46-50-87. Graças a Deus.

Graças a Deus, ouvimos esse lindo louvor com os canarinhos de Cristo para edificação espiritual da audiência da Renascer, né? Nossos irmãos, graças a Deus. Quero mandar já uma saudação para o meu irmão Isaac, que já mandou uma mensagem aqui. Está lá no município de Sapucaia do Sul, né? Sintonizado na Renascer 91.3. Deus abençoe, meu irmão Isaac. Deus abençoe. Um abraço. Fique na paz do Senhor Jesus e já vamos oferecer um louvor pro irmão aí, tá? Deus abençoe. A audiência da Renascer também ali no, na linha Barreiro, né? Deus abençoe. Os parentes ali, com certeza estão sintonizados na Renascer, né? Graças a Deus. Vamos ouvir mais um louvor, pode ser. Pode ser com o Leonel Salazar, o hino que fala das ovelhas, né? Graças a Deus para oferecer para o irmão Isaac, né? E para a audiência da Renascer, os parentes que estão sintonizados. Os irmãos de Trespasso, os irmãos ali do município de Tenente Portela, os irmãos da Barra do Guarita, Vista Gaúcha, toda a região, né? Que Deus abençoe os irmãos da Argentina, o pastor Francisco Loveira. Esse louvor vai para ele espiritual do irmão aí também, sua família. Deus abençoe. Todos os programadores da Renascer, vai também a minha saudação e o meu abraço.

Graças a Deus. Tem esse lindo louvor, né? Com Leonardo Salazar. Para edificação espiritual dos ouvintes da Rádio Renascer, né? Graças a Deus. Quem sabe você, ouvinte, você jovem, né? Quem sabe você se afastou dos caminhos de Deus, né? Se afastou da igreja. Glórias a Deus. Eu te convido nesta tarde. Você é uma ovelha perdida, né? E Jesus, ele é o bom pastor, né? E o nosso Deus, ele deu a sua vida pelas ovelhas. Você se desviou, fracassou. Mas Jesus, ele está de braços abertos para te resgatar. Te abraçar, perdoar os teus pecados e mudar a sua vida. Né? Jesus é o bom pastor. Ele quer te salvar, ele quer perdoar você, né, ouvinte? Você que se desviou da igreja. Né? Não importa a sua situação. Quem sabe você está no mundo do vício, você está na vaidade, nas coisas profanas do mundo, né? Mas Jesus, ele está pronto para te perdoar e te abraçar, né? Porque Jesus, ele deu a sua vida por todos nós. Glórias a Deus. E Jesus, ele sente a sua falta, meu irmão, minha irmã. Você que se desviou da igreja, foi para o mundo, Jesus, ele sente a sua falta. Glórias a Deus. E nesta tarde, Jesus, ele é o Redentor. Ele quer restituir a tua vida, curar a tua enfermidade. Quem sabe você está doente, enfermo, no leito do hospital, em sua casa, né? Doente. Se você fazer um voto com Deus nessa tarde, Jesus, ele vai curar essa tua enfermidade, né? Vai arrancar esse sofrimento que o inimigo colocou em você. Vai mudar o quadro da sua vida nessa tarde. Faça um voto com Deus. Quem sabe você está no hospital também, doente. Aceita Jesus nessa tarde. Você criança, jovem. Aceita Jesus. Entrega a sua vida para Deus, né? Que tudo ele fará por ti. Mas você precisa depositar a sua confiança em Deus, né? Em Jesus Cristo. A Bíblia diz, né, que ele é nosso refúgio. Nosso Senhor Jesus, ele é nosso refúgio, nossa fortaleza. E nós devemos confiar somente no nosso Deus. Meu irmão Isaac está confirmando a sua audiência. Já, né, em Sapucaí do Sul, né? Deus abençoe, meu irmão. Está sempre conectado na Renascer 91.3. E eu convido você, ouvinte, a sintonizar na Renascer, né? Uma emissora evangélica, uma emissora missionária, né? Graças a Deus. Quero nesse momento mandar uma saudação também para o nosso ouvinte. Nós temos aqui, que está conectado na Renascer, Adriano dos Santos, né? Pede um hino com o Mineiro e Mineirinho. Já vamos preparar ali um louvor. Pode ser um hino bem antigo, né? Se tem aí. Oferecer, né? Eu gosto daqueles louvores mais antigos, né? Glórias a Deus. Graças a Deus. Vamos ouvir um hino com o Mineiro e Mineirinho. Daí depois eu vou cantar um louvor aqui com violão, né? Acho que eu posso pegar o violão, né? Não temos gaita hoje, né? Mas quem sabe daqui uns dias nós vamos ajeitar uma gaita para louvar a Deus aqui, né, na Renascer, né? Já já estaremos também cantando o hino ao vivo aqui. Glórias a Deus. Então vamos ouvir esse hino com o Mineiro e Mineirinho, oferecer nosso irmão Adriano, né? E sua família aí. Graças a Deus.

Graças a Deus, ouvimos esse louvor, né? Dedicamos nosso irmão Adriano dos Santos, que Deus abençoe. Nosso irmão, sua família aí, tá? Também nossos irmãos da Argentina. Glórias a Deus. Os irmãos do Paraguai, os irmãos aqui do Rio Grande do Sul, Porto Alegre, toda essa região aí também. Tem muita audiência da Renascer, né? Santa Catarina também. Que Deus abençoe. Minha mãe Helena também está sintonizando, né? Jama confirmou a sua audiência na Renascer e no programa Boas Novas, né? Graças a Deus. Já vou cantar um hino aqui, ao vivo. Dedicar para minha mãe, né? Que Deus abençoe a serva de Deus, né? Meu irmão Isaac, também em Sapucaí do Sul, confirmou a sua audiência. Um abraço, meu irmão. Que Deus te abençoe, tá? Grande abraço mesmo. Que Deus abençoe a sua vida. Te prospere aí, né? Onde? No seu novo lugar, né? Glórias a Deus. Que Deus te abençoe grandemente. Glórias a Deus. Pastor Arlindo também está sintonizado na Renascer, né? Ouvindo o programa Boas Novas pela 91.3. Um abraço, Pastor Arlindo, servo de Deus. O irmão e a sua família, que Deus te abençoe, meu amado irmão.

Graças a Deus, vou cantar um pedacinho do hino aqui, né? Oferecer para minha mãe, para ser o espiritual, né? Glórias a Deus, meu irmão Isaac também. E a audiência da Renascer, né? Faz muito tempo que eu não toco esse instrumento que é o violão, né? Mas graças a Deus, que hoje vamos cantar um louvor com esse instrumento, né? Quando eu era criança, eu tinha esse instrumento, violão, né? Glórias a Deus. Hoje estamos mais tocando acordeon, né? Me dedicando mais também. Mas é tudo, né, para a glória de Deus, né? Glórias a Deus.

Graças a Deus. Cantemos nesse, esse um pedacinho desse louvor, né? Oferecer para minha mãe, que Deus abençoe a audiência da Renascer e do programa evangélico Boas Novas. Glórias a Deus.

Glórias a Deus. Um abraço à audiência da Renascer, que estão sintonizados, né, no programa Evangélico Boas Novas, nesse domingo. Glórias a Deus. Nosso irmão Adriano, né? Depois estaremos orando pelo irmão. Tenho certeza que Jesus, tá bom? Faz um voto com Deus, irmão. Faz um voto. É muito bom fazer voto com Deus, né? Que Deus, ele se agrada, nosso Senhor Jesus se agrada. Que é um voto de fé, né? Quem sabe até para ajudar a obra de Deus. Quem sabe o irmão, não sei se o irmão tem condição, mas se o irmão tem condição de ajudar a obra de Deus, ajuda a obra de Deus, né? A Rádio Renascer, né? Vamos orar também pela Rádio Renascer. Glória a Jesus, que a Rádio Renascer é uma bênção. Eu me sinto muito feliz de poder estar aqui pregando a palavra de Deus, apresentando este programa, que é um programa missionário, né? Glórias a Deus, um programa abençoado, né? Que Deus abençoe todos os irmãos também que são programadores da Renascer, são servos do Altíssimo, né? Servos de Deus, que estão se esforçando na obra de Deus, né? A Bíblia diz, né, que a seara é grande. Nosso Senhor Deus, ele falou que a seara é grande e poucos são os ceifeiros. Por isso, irmãos, você que está doente, faz um voto com Deus. Deus permite isso, talvez, para você fazer um voto com Ele, né? Para Ele te curar. Porque Deus, ele precisa de nós na sua obra, né? Dos seus servos. Se a obra de Deus perece. E no último dia, Jesus, ele vai prestar, vai cobrar de nós. Que nós se negamos a ajudar a sua obra. E muitas vidas, muitas almas vão perecer por causa disso, né? Então essa Rádio Renascer é uma rádio missionária. É uma emissora que resgata as pessoas. Através desta rádio, o Espírito Santo de Deus, Jesus, ele cura os doentes. Ele liberta os cativos. Ele salva as almas. Eu tenho certeza que muitas pessoas aceitaram Jesus através dessa emissora. Se essa Rádio Renascer, quem sabe não existisse, nem eu não estaria aqui. Quem sabe eu estaria no mundo. Mas eu, quando eu estava no mundo, eu escutava a Rádio Renascer. Eu não estava na igreja, eu escutava. Muito tempo eu escutava a Rádio Renascer. Né? No mundo eu estava, né? E eu senti muito carinho por essa emissora. Muito carinho por essa emissora. E hoje eu estou aqui, pela graça do meu Deus, do meu Jesus, que eu tinha no meu coração, assim, um desejo de abrir um programa de rádio. E Deus abriu essa porta na Renascer, eu tenho certeza. Estou passando por luta. O inimigo está se levantando contra mim. Mas eu tenho fé no meu Deus, que Deus está comigo. Por isso que hoje eu estou aqui. E vamos ajudar a Renascer. Vamos ajudar. Né? Até vou deixar hoje uma oferta para a Renascer. Vou deixar uma oferta aqui para ajudar essa emissora, tá? Glórias a Deus. Vamos ler um versículo da palavra de Deus e meditar um pouco. Depois nós estaremos fazendo uma oração. E você que está doente, se você fazer um voto com Deus, tá? Porque eu sou só um servo de Deus, né? Eu sou só um, como se diz assim, um semeador. Só um semeador da semente santa. Mas quem faz a obra é Jesus e o Espírito Santo de Deus. Né? Quem te cura a tua ferida, quem cura o câncer, né? Cura a doença, qualquer tipo de doença, é o nosso Senhor Jesus. É Ele que cura. Mas você precisa ter fé também, né? Glórias a Deus. Se você não aceitou Jesus, aceita Jesus hoje. Você que é filho pródigo, aceita. Quem sabe você toca instrumento, você tem um dom, um talento. E você, moço, você abandonou esse talento, hein? Jesus, ele vai requerer de você. Passa o tempo que passar, Jesus, ele vai requerer de você. Eu tenho medo disso, porque fiquei muito tempo fora dos caminhos de Deus, né? Larguei os talentos, né? Hoje eu me arrependo disso. Eu ainda sou novo um pouco, mas eu me arrependo disso. Eu devia ter me dedicado mais, porque um dia Jesus, ele vai requerer de mim, vai requerer de todos nós. Não adianta querer escapar. Então você que é filho pródigo, reconcilie com Jesus agora. Você tem um talento, um dom, que Jesus, ele está de braços abertos para te abençoar. Glórias a Deus, glórias a Jesus. Vamos ler um versículo, meditar um pouco neste domingo. Glórias a Deus, que o Espírito Santo de Deus, nosso Senhor Jesus,
vai falar ao teu coração, ouvinte.

Glórias a Jesus, glórias a Deus. Vamos então meditar um versículo da palavra de Deus aqui, no livro de Lucas, no capítulo 19, para deixar a audiência renascer, né? Para ser levado espiritual aqui, sua meditação. Palavra do nosso Senhor Jesus, glórias a Deus. Vamos ler aqui, capítulo 18, e versículo 35. Porque esse versículo está na minha memória, esse título aqui, o cego de Jericó, né? Então vamos meditar um pouco, ver o que nosso Senhor Jesus fala nessa palavra. Lucas, capítulo 18, versículo 35, né? E aconteceu que chegando ele perto de Jericó, estava um cego assentado junto do caminho, mendigando. E ouviu passar a multidão e perguntou o que era aquilo. E disseram-lhe que Jesus Nazareno passava. Então clamou dizendo, Jesus, filho de Davi, tem misericórdia de mim. E os que iam passando repreendiam-no para que se calasse, mas ele clamava ainda mais, filho de Davi, tem misericórdia de mim. Então Jesus, parando, mandou que ele o trouxesse. E chegando ele, perguntou-lhe, dizendo, o que queres que eu te faça? E ele respondeu, Senhor, que eu veja. E Jesus lhe disse, vê, a tua fé te salvou. E logo viu e seguiu glorificando a Deus. E todo o povo vendo isto, dava louvores a Deus. Glórias a Deus, que palavra maravilhosa do nosso Senhor e Salvador Jesus Cristo. Glórias a Deus, né? Na cidade de Jericó, né? Naquele tempo tinha o cego, né? Muitas pessoas doentes, né? Igual hoje, tem muitas pessoas doentes. Só que eles não buscam a Deus, né? Eles se esqueceram de Jesus. Você, meu irmão ouvinte, você que está doente, se esqueceu de Jesus. Jesus está vivo. Ele morreu na cruz do Calvário, mas ao terceiro dia ele ressuscitou. E eu tenho o maior orgulho de falar do meu Deus, do meu Jesus. Tenho o maior orgulho, eu não me envergonho de falar o nome de Jesus Cristo. Porque ele derramou seu sangue na cruz do Calvário por mim, por minha alma, por minha vida. Por isso que eu estou em pé hoje, estou vivo por causa do meu Jesus, que tem me dado vida. Você está aí, ouvinte, na sua casa, porque Jesus te dá vida. Ele é o dono da vida, né? Ele derramou seu sangue inocente na cruz do Calvário por ti. Levou sobre si as suas dores, suas enfermidades. Eu tenho recebido muitas curas também, minha família, do nosso Senhor Jesus, né? E eu tenho o maior prazer de falar o nome do meu Jesus, que Ele é o dono da minha vida, da tua vida. E nesta tarde Ele quer te curar, mas você precisa abrir seu coração para Deus e fazer um voto com Jesus, né? Fazer um voto com Deus. E este cego, esse cego, né, de Jericó, ele estava mendigando, né? Aqui diz a palavra, ó. Era um mendigo. E ouvindo a multidão, perguntou o que era aquilo, né? Que tinha multidão que seguia Jesus, né? Porque Jesus, ele curava os doentes, ele fazia as maravilhas, né? Curava os cegos. E disseram, né, que Jesus Nazareno passava. Então clamou dizendo, Jesus, filho de Davi, tem misericórdia de mim. Glórias a Deus. E nesta tarde, ouvinte, se você está doente, você está triste, está abatido, está doente, clama por Jesus. Procure também uma igreja evangélica, tá? Porque a igreja é onde Jesus também está, para te curar também. Lá tem os pastores, os servos de Deus que oram por ti, e você recebe também as bênçãos de Deus também na sua vida, né? Tem os servos de Deus lá, os presbíteros, os pastores, que estão lá para orar em teu favor, e Jesus, Espírito Santo de Deus, vai te curar, e você vai ser livre dessa doença, né, dessa opressão. Glórias a Deus, glória a Jesus. E diz mais aqui, ó. E os que iam passando repreendiam, né, mandava ele ficar quieto, né, se aquietar, né, para que se calasse, mas ele clamava ainda mais, Jesus, filho de Davi, tem misericórdia de mim. Glórias a Deus. Então Jesus, parando, mandou que ele o trouxesse. E chegando ele, perguntou-lhe, dizendo, o que queres que eu te faça? E ele disse, Senhor, que eu veja. Jesus é bondoso, maravilhoso, né? Glórias a Deus. E logo e Jesus disse, vê, a tua fé te salvou. E logo viu e seguia-o, glorificando a Deus. E todo o povo, vendo isso, dava louvores a Deus. Glórias a Deus. Quem sabe você ouvir.

nessa tarde, você está enfermo, está doente, está passando por momentos aí de enfermidade, momentos de angústia, de tristeza, de luta, de provação. Quem sabe você não tem nenhum alimento, né? Ou não tem um conforto, mas clama a Jesus que nesta tarde o Senhor Jesus, glórias a Deus, Ele vai te socorrer. Ele vai tocar no coração de alguém para te ajudar. Tá? Glórias a Jesus. Né? Tem a palavra que diz que Deus é o Deus da providência. Nosso Jesus, Ele é Deus da providência. Ele vai prover para você uma bênção, uma vitória para você. Mas você creia no nosso Senhor. Faz um voto com Deus. Tá? Procure uma igreja evangélica. Não fique em casa. Mas vá numa igreja aonde, que é a casa de oração. Não se envergonhe. Né? Vai numa igreja, procure, né, um lugar assim, a casa de Deus, que Jesus, Ele gosta. Deus, Ele se alegra quando você vai na casa de oração, vai na igreja, Deus, Ele se alegra com você. E Jesus, Ele quer te curar, Ele quer fazer igual Ele fez com o cego, Ele curou, né? O cego pediu, né, que ele enxergasse, e Jesus disse: a tua fé te salvou. E ele saiu, né, glorificando a Deus, né? Glorificando o nome do nosso Senhor Jesus. E o povo também, vendo isto, dava louvores a Deus. Graças a Deus, que o nome do nosso Senhor Jesus seja glorificado. Toda honra e toda glória pertence ao nosso Senhor Jesus. Glórias a Deus, glórias a Jesus, glórias a Jesus, glórias a Deus. E glorifica a Deus, ouvinte da Renascer. Dá glória a Deus, porque o nosso Senhor Jesus, Ele é digno de toda honra e toda glória e todo louvor. Né? Cante louvores a Deus. Jesus disse: quem me negar aqui na terra, naquele dia eu o negarei. Por isso você não pode negar Jesus, se envergonhar da palavra de Deus, se envergonhar de ir na igreja, se envergonhar de orar, de dobrar o joelho. Imagina isso. Ter vergonha de dobrar o joelho e glorificar o nome de Jesus, que é o teu Salvador, que morreu na cruz do Calvário para perdoar os teus pecados, para salvar a tua alma, a minha alma, a minha vida. Jesus é o dono da nossa vida. Ele nos prova. Muitas vezes tem você, ouvinte, está doente. Não é culpa sua. Quem sabe Deus está te provando para você se despertar, para você fazer um voto com Jesus. Quem sabe um voto e para ajudar a Renascer, ó. A Renascer é uma emissora missionária. Aqui tem os servos de Deus, os programadores, que fazem as programações aí para ganhar alma para Jesus, semear a semente santa. Jesus disse que a seara é grande e poucos são os ceifeiros. Quem sabe, não importa a sua situação social. Se você é pobre ou rico, você tem o mesmo valor para Jesus. Tá? Você é prostituta, você é drogado, você é viciado no álcool. Ou não. E Jesus, Ele quer te perdoar os teus pecados. Ele quer libertar você. Tirar você. Quem sabe você é um cego. Mendigo, não importa. Jesus te ama do mesmo jeito. Tá? Porque Ele derramou seu sangue, não foi só por alguns, foi para salvar toda a humanidade. Todo aquele que crê em Jesus, que se chegar até Ele e aceitar Ele, não pode negar Ele, toda a pessoa que aceitar Jesus será salva. Glórias a Deus, e terá o seu nome escrito no livro da vida, né? Glórias a Jesus, glórias a Deus, que o nome do nosso Senhor e Salvador Jesus seja glorificado. E se você está doente, tem alguma enfermidade, faz um voto com Jesus nessa tarde, que Ele quer te curar. Ele vai, né, restituir a tua saúde. Glória a Jesus, glórias a Deus. Graças a Deus. Porque o inimigo, o diabo, ele bota doença também, né? E tem muitas pessoas que não vão na igreja, ficam ali se queixando da doença. Daí Jesus, Ele não se agrada disso, né? Ele quer que a pessoa vá na igreja orar, buscar a Deus. Glorificar o nome dEle, mesmo na saúde e na doença. Nós temos que glorificar o nome do nosso Jesus na saúde e na doença. Eu estou passando por luta, passando por momentos difíceis também. Eu glorifico a Deus. Glórias a Deus, glórias a Jesus. Porque nosso Senhor Jesus, Ele é o mesmo ontem, hoje e eternamente. Glórias a Deus. Neste momento, quero fazer um minuto de oração também. Tá, nosso irmão Adriano, Deus te abençoe, meu irmão. Faz um voto com Jesus nessa tarde. Que Jesus, glórias a Deus, Ele vai te curar. Tá?
bota a sua confiança, deposita a sua confiança em Jesus, porque Jesus, né, pode te curar, né? Ele tem poder para curar, para libertar, que nem o cego de Jericó. Mas ele clamou por Jesus: Jesus, tem misericórdia de mim. E Jesus perguntou para ele o que ele queria, Jesus. E ele falou: que eu veja. Ele era cego, né, esse homem. Então, se você pode ter problema, clame a Jesus nesta tarde. Coloque a sua confiança em Deus, que Ele vai te curar. Vamos orar neste momento. Senhor, meu Deus e meu Pai, neste momento, Jesus, estou diante da Tua presença, aqui nos estúdios da Renascer, aqui de Vista Gaúcha, apresentando, Jesus, este programa, que é um programa Boas Novas, programa missionário, Senhor. Eu levo na Tua presença, Jesus, a Rádio Renascer, Pastor Francisco Louveira, sua família, servo do Senhor Jesus. Eu levo na Tua presença, Jesus, a minha família, meus irmãos, minha mãe, também os irmãos aqui de Vista Gaúcha. Senhor Jesus, eu levo na Tua presença, meu Deus, o irmão Adriano, que está com problema também de saúde. Jesus, cura ele, tira essa doença, Senhor. Para a honra e a glória do Teu nome, Jesus, faz uma obra, queima essa doença, essa enfermidade, Senhor, para que o Teu nome, Jesus, seja glorificado. Abençoa também, Jesus, o seu ouvinte que está doente, enfermo, Senhor. Toca nesta vida agora. Essa pessoa, Jesus, que se afastou dos Teus caminhos, meu Deus. Esse irmão, esse jovem, Jesus, ajuda essa pessoa, esse filho pródigo, para que ele tenha fé, para um dia voltar para os Seus caminhos, Senhor. Abençoa, Senhor, as famílias que estão ouvindo a Rádio Renascer e essas programações. Jesus, abençoa cada um, abençoa minha família. Liberta essa pessoa, Jesus, que está com depressão, depressiva, que está com angustiada. Cura essa pessoa que está doente. Abençoa, Senhor Jesus, as programações da Renascer. E venha abençoar, Jesus, que dê a cada um, Senhor. Coloca por terra, Jesus, toda doença. Coloca por terra, Jesus, cura o câncer neste momento, nesta tarde. Opera nesta vida, Senhor, para que o Teu nome, Jesus, seja glorificado. Amém, Jesus, e amém.

Glórias a Deus. Chegamos a mais ao final de mais um programa. Boas novas pela sua Rádio Renascer 91.3. E domingo, próximo domingo, né? Se Deus permitir, se nosso Senhor Deus abençoar, nós estaremos novamente aqui no Estúdio Vista Gaúcha para apresentar esse programa, né? Boas novas. Que a paz do nosso Senhor Jesus Cristo esteja com todos vocês, né? Um grande abraço.

18 horas e 27 minutos. Paz do Senhor a todos os ouvintes que estão na sintonia da Rede Renascer 91.3. Cantando pra Jerusalém. Deus possa abençoar os irmãos brasileiros, os irmãos argentinos, diferentes países onde estão na sintonia da rádio, através da FM, através do aplicativo, através do link. E estamos aqui um domingo mais para compartilharmos esse espaço depois de um domingo que não podemos estar aqui, é domingo passado, por motivo aí de campanha aí na igreja, não podemos estar aqui presente na programação, nesse espaço. Mas hoje, aprove o Senhor nos dar essa grande oportunidade. Sei que muitos irmãos estavam aí ansioso, perguntando aonde está o locutor, né? Cheguemos, estamos aqui para compartilhar com vocês esse espaço. Espaço livre aqui da Rede Renascer, das 18 horas em diante. Senhor está aqui. Sei que nesse horário muitos irmãos aí estão na companhia, irmãos que muitas das vezes estão impossibilitados de chegar até a igreja, irmãos que estão aí acamados, doentes, e estão aí sempre escutando a rádio, devido às suas condições físicas, a idade. Os irmãos estão aí com o rádio ligado aqui na FM Renascer. Se nós queremos aqui nessa noite de hoje, nesse começo de noite, já sendo 18 horas e 30 minutos, nós queremos ler uma palavra aqui, vamos ler uma na Bíblia para nós dar início. Nesse espaço estava aí, graças a Deus que já podemos falar um pouco, né? Onde hoje pela manhã aí, com bastante dificuldade, não saía quase a voz, né? Mas graças a Deus que já está, podemos dizer, melhorando. Só tem uma tosse ainda, mas vamos seguindo, enquanto dá, vamos seguindo. E você aí do outro lado, na sintonia da rádio, nós queremos ler aqui um maná bíblico. Tirei aqui um maná bíblico para nós estarmos dando início na programação.

Diz aqui o maná bíblico, a palavra do Senhor Jesus, é o maná, diz, é a palavra, diz, enquanto tende luz, crede na luz para que sejais filhos da luz, João 12, 36. Com essa palavra nós queremos aqui dar início na programação aqui nesse espaço através da 91.3 a FM Renascer. Queremos desejar está deixando os contatos para você que deseja participar, você que deseja se comunicar aqui na programação, seja bem-vindo através aí dos telefones da Rádio Renascer. É, temos o WhatsApp brasileiro, temos o WhatsApp argentino. Filho, não... Também nós temos aqui o telefone para ligação normal. Os irmãos que, quem sabe, às vezes não têm meios de se comunicar, ou quem sabe até mesmo alguns irmãos não têm WhatsApp, né? Mas nós temos aqui um contato que você pode ligar também, através do telefone da Vivo, que é o 999-56-3916. É bem fácil, 999-56-3916. Esse é o contato para você que deseja ligar para cá. Também você pode enviar tua mensagem, esse número tem WhatsApp, e também você pode enviar aí o teu áudio, a tua participação aqui para a programação.

Também temos mais um WhatsApp, o WhatsApp brasileiro da FM Renascer, é da área 55, número 999-10-1707. 999-10-1707. De você. Também temos aqui o WhatsApp argentino. É, os irmãos podem participar também através do WhatsApp argentino. Enviar sua mensagem, o seu áudio. Através aí do 64-36-36. 3755-64-36-36. Então seja bem-vindo a se comunicar aqui na programação, nos informar aí desde onde, desde que município, quem sabe estado, país, que você está aí nos ouvindo. Sei que alguns irmãos estão com dificuldade para sintonizar através da FM, mas aonde não chega a FM... os irmãos podem ouvir através do aplicativo, através da página.

Graças a Deus, precioso louvor que ouvimos aí, cantado pelos irmãos Levitas. Os Levitas cantou Água Cristalina.

Glória a Deus, Benedito Felizardo, cantando bonito no teu rádio. É o saudoso Benedito, ficou os louvor, aqui que nós podemos escutar e também meditar na letra, essa é a mensagem cantada. Deus abençoe os irmãos que já estão se comunicando, participando. Em seguida nós vamos começar já da leitura aqui nas mensagens. Vamos começar a escutar os áudios. Que Deus possa abençoar os irmãos que estão ainda com

Que Deus abençoe os irmãos aí das colônias, dos interior, aonde sempre estão aí na companhia da rádio, ouvindo as programações.

Quero também nessa a noite de hoje saudar o nosso irmão que está nos ouvindo, irmão Miro, irmão Maiara, os irmãos aí de Tiradentes estão trabalhando aí na companhia da programação. Eu creio que é Esquina Progresso, é onde está o irmão Miro, irmão Maiara, a família. Que Deus possa abençoar vocês de uma forma muito especial, é irmão Mira, irmão Maiara, são fiéis ouvintes da rádio e também sempre estão nos ajudando através da sua mensagem, do seu áudio.

0: paz do senhor, irmão João Júnior. Temos aqui na Rádio Antores, na escuta do programa hoje. Tá uma benção a programação. Peço aí um louvor os irmãos aí. É o Crente e a Palmeira. Para o nosso leve espiritual e ofereça a todos os irmãos aí que estão na escuta da programação. Que Deus abençoe o nosso irmão aí na programação.
1: Deus abençoe, irmão Rubens, aí de Redentora, também na companhia, irmão Rubens.

0: agora. Nós temos um pregador lá de Santa Rosa ali, dois cantores de lá vai estar aqui. Independência, né? Então, temos que ir lá.
1: Eita glória! Deus abençoe o irmão Eno, a irmã Lore, indo para a igreja já para o culto. Deus abençoe vocês aí que estão participando e também indo para a igreja, cultuar, adorar a Deus, indo para a congregação, para o templo.
2: Estamos aí escutando o programa aí, que o nosso irmão José tá na Rádio Renascer aí, de Vista Gaúcha. Eu quero que o nosso irmão José roda um louvor ao vivo aí, do Jair Pires. Do Jair Pires, do irmão José, eu quero que roda um louvor, cante ao vivo para nós aí. Aqui é o Berido de Três Passos que tá falando.
1: Deus abençoe o nosso irmão aí de Três Passos. Na companhia também pedindo esse louvor. Creio que o irmão mandou uma mensagem aí no programa que era das 5 da tarde em diante, né? Mas tá valendo, irmão José.

aqui, paz do Senhor Jesus Cristo. Estou na escuta do programa. Deus abençoe a irmã Marilene, que está participando, creio que a irmã está aqui no WhatsApp da rádio. A irmã Marilene, Deus abençoe a irmã, o irmão Gerson, que estão aí na companhia também. E hoje a irmã está completando, colhendo mais uma rosa no seu jardim, né? Mais um ano aí de vida que o Senhor tem alcançado para a irmã, e nós queremos em seguida rodar um louvor, um hino especial de aniversário para a irmã Marilene, que no dia de hoje está de aniversário. Também agora, creio que dia 27, algo assim, o irmão Ademar também estará de aniversário. Então, os irmãos aí do mês de outubro, que Deus possa abençoar vocês e que essa data se repita até a volta do Senhor, né? E sabendo que a Bíblia diz que é para nós buscar primeiramente o reino de Deus e a sua justiça, e as demais coisas o Senhor sabe o que os irmãos necessitam, Às vezes, muitos, eles se preocupam em festejar. É importante, aquele que pode fazer uma festa, aquele que pode fazer algo grande, como diz, é bom. Mas, acima de tudo, devemos ser grato a Deus pela vida, pela saúde que o Senhor nos dá. E tendo saúde, o demais, as demais coisas, o Senhor proverá. Sabemos que muitos irmãos estão aí de aniversário nesse mês de outubro. Amanhã também vai estar de aniversário o irmão Elias, lá de Sede Nova. Hoje queremos dizer que estivemos ali em Sede Nova pela manhã, num trabalho juntamente com os irmãos, onde a irmã Iracema, o irmão Candinho, nos fizeram o convite, e assim nós estivemos indo ali no lar dos irmãos, na igreja, na congregação, e ali escutemos falar que o irmão Elias amanhã também vai estar de aniversário. Deus te abençoe, irmão Elias, que essa data também se repita até a volta do Senhor Jesus. Busque

primeiramente o reino de Deus e as demais coisas, o Senhor sabe o que o irmão precisa também, né? Então, queremos em seguida preparar um belo louvor de aniversário para os irmãos aí que estão de aniversário no mês de outubro.

Paz do Senhor Jesus, irmão, peço um louvor. Este mundo não me prende. Estamos indo pro culto, irmão Jair dos Reis. Deus abençoe, irmão Jair. Deus abençoe a sua vida, a sua família. Irmão Jair dos Reis aí de Santa Rosa, está indo para a igreja também, ouvindo a programação nessa noite de hoje. Nós hoje não temos culto aqui na congregação. Tivemos ontem à noite um abençoado culto e hoje nós estamos aqui compartilhando esse culto radiofônico juntamente com os ouvintes que estão aí do outro lado na companhia.

Eu vou tirar aqui um maná bíblico, um maná bíblico para os irmãos que estão de aniversário, começando desde o começo aí do mês de outubro até o final do mês. Vamos ver aqui a palavra para vocês. Diz aqui, eu mesmo sou o que apaga as tuas transgressões por amor de mim. Glória a Deus, Isaías 43, 25. Dá para dar um glória, é. E eu mesmo sou o que apaga as tuas transgressões por amor de mim.

Seguimos aí com a programação e, como nós falamos, queremos também saudar o irmão Candir Moiracema, os irmãos aí de Sede Nova, Caçador, que estão com certeza ouvindo a rádio, através do aplicativo, lá não está sintonizando pelo rádio, devido à dificuldade aí do equipamento que queimou na rádio. Os irmãos escutavam pelo rádio, né? Mas hoje estão ouvindo pelo aplicativo. Então, que Deus possa abençoar o nosso irmão Elias, a irmã Cláudia, irmão Candinho, a irmã Iracema, irmão Valdecir também, com certeza aí na companhia.

Irmão Pedro Lima na companhia também em Cascata Horizontina. Deus abençoe, irmão Pedro Lima. É, irmão Pedro, fiel ouvinte também aqui da programação, da emissora. Deus abençoe, irmão Pedro Lima. Os irmãos aí de Cascata Horizontina. E vamos ouvir um louvor. Deus proverá, irmão. E Deus vai prover para ti, é. Eu não sei a tua necessidade, não sei o teu problema. É, mas tenha confiança que Deus proverá. Basta nós ter fé, irmão, porque hoje é fácil nós falar de fé, né? Hoje é muito fácil nós falar sobre fé, mas difícil é nós ter fé quando tem que ter fé. Então confia que Deus proverá, Ele é Deus fiel com as suas promessas, né? Entra na presença. Faça a tua parte e o Senhor fará a parte dele. É, somente confie. Tenha paciência no Senhor. Ele vai prover para você aquilo que você precisa. Seja, quem sabe, uma cura. Seja, quem sabe, uma porta aberta. É preciso. Deus proverá, irmão, para você mesmo. Deus proverá, irmão Pedro. Deus proverá aí, irmão Jair.

0: Glória a Deus por esse louvor. Deus proverá e Ele vai prover, né? Que Deus possa abençoar os irmãos que estão na sintonia, participando. Já sendo 19 horas em ponto, é 7 horas da noite. 19 horas.
1: A paz do Senhor Jesus a todos que estão na audiência desta abençoada programação em que Deus tem permitido, uma vez mais, estar indo ao ar, levando o seu nome maravilhoso a ser glorificado. Deus abençoe grandemente a vida do nosso irmão João Júnior, sua família, que Deus prossiga concedendo aquilo que nós necessitamos e precisamos para nos mantermos com firmeza nesse caminho de batalhas e dificuldades, mas de constantes vitórias através da graça do Senhor Jesus. Daniel dos Reis e família da cidade de Santa Rosa.
0: Deus abençoe, irmão Daniel. Obrigado, irmão Daniel, pela sua participação. Deus abençoe, irmão, sua família. É um companheirinho a mais que o Senhor tem colocado aí na obra do Senhor, juntamente com a irmã Jéssica, juntamente com o irmão Victor, né? E sabemos que eu estava meditando, os irmãos têm toda um vigor, uma juventude, para fazer a obra do Senhor, né? Para semear a palavra de Deus. E a própria Bíblia, ela aconselha aquele jovem a fazer a obra do Senhor, porque temos certeza que a recompensa, irmão, não vai vir do irmão João, não vai vir do pastor Valmir, não vai vir do irmão, da irmã, não. Porque a própria Bíblia diz ali em Coríntios, há uma promessa de Deus que diz: o Senhor manda nós ser firme e constante, sempre abundante na obra do Senhor, sabendo que o vosso trabalho não será em vão no Senhor. Então, tudo aquilo que o irmão, a irmã, tudo aquilo que você, ouvinte, faz, na obra do Senhor, não é em vão. Então, faça com alegria. E sempre, eu sempre estou meditando naquela palavra que o Senhor Jesus fala, que é necessário que Ele cresça e eu diminua. Então, irmão, nós temos que diminuir cada dia e que Ele cresça na nossa vida, que Ele apareça na nossa vida, porque nós sabemos que quando o homem, quando a mulher diminui e deixa que Ele cresça, temos uma certeza que a vitória, a glória de Deus vai ser certa. Mas quando hoje nós vemos, irmãos, um tempo aonde o mundo aí fora, ele corre atrás da fama, muitos brigam para que o seu nome apareça na mídia. Isso é bom, quem não gosta, quem que não fica feliz? Mas sempre reconhecendo, irmão, que a glória é para o Senhor, a honra é para o Senhor. Então, que Deus nos dê graça, irmão, E eu quero nessa noite animar a cada irmão, a cada irmã, a ser firme, a ser constante, a ser abundante na obra do Senhor. É que cada dia nós possamos diminuir e que Ele cresça na nossa vida. Que o nome dEle seja glorificado através da tua vida, porque somos um canal, somos uma ferramenta nas mãos de Deus. Nós podemos orar, irmão, por alguém e essa pessoa ser curada, ser liberta. Podemos orar por alguém e essa pessoa alcançar um milagre, mas sempre reconhecer, sempre saber que não é nós que fizemos, mas sim o Senhor, pela sua infinita misericórdia. Ele nos dá graça, Ele nos usa como um canal, como uma ferramenta, como a porta-voz do Senhor, para nós anunciar as boas novas. Homem não cura, mulher não cura, mas sim o Senhor. Ele tem os seus vasos, tem, irmão? Ele tem os seus vasos, mas sempre reconhecer que é o Senhor que usa. Que se for curado, sua alma se converter escutando esse trabalho aqui, sua alma se converter escutando a pregação através da tua vida, irmão, irmã, você foi o canal, você foi o instrumento que Deus usou, e aquela alma se achegou, se converteu, mas quem convenceu? É o Espírito Santo. É Ele que convence. Nós falemos a palavra, nós ensinemos pela palavra, mas é o Espírito Santo, é aquele que convence, é aquele que salva, é aquele que faz a obra, aquele que restaura, aquele que purifica, Nós somos uma ferramenta. Você é uma ferramenta, irmão. Você é uma ferramenta, irmã, que Deus quer usar no tempo de hoje. Porque às vezes, irmão, as pessoas vivem só de lembrança. Mas lá em quando eu me converti, Deus me usava, Deus me dava graça. E por que que hoje Deus não te usa mais? Porque Deus é o mesmo, E nós sabemos que os dons, irmão, o Senhor dá sem arrependimento. O dom o Senhor dá sem arrependimento. E às vezes, irmão, nós pensemos, mas muitas das vezes está faltando o quê? Falta eu, falta você, se colocar na brecha, se colocar no propósito, porque se Deus te usava, Ele ainda quer te usar. Você ainda é instrumento de Deus, você ainda é ferramenta de Deus, mas por aí, ao passar dos tempos, veio o desânimo, veio dificuldade, veio espinho no teu caminho, e você acabou se entristecendo, você acabou desanimando, você acabou, quem sabe, enterrando, a ferramenta. Mas que Deus nos dê graça, irmão, e que você venha de hoje em diante ser firme, ter uma firmeza, irmão. Porque a pessoa, irmão, nós que servimos a Deus, devemos ter uma firmeza. Eu sempre digo que uma árvore, irmão, para produzir fruto, você nunca vai ver uma árvore produzir fruto sem ter raiz, irmão, né? Só vai produzir fruto se está enraizada, se tem raiz, se está ligado, aí sim vai produzir fruto. Sede firme, irmão. Pode vir a luta que vier, pode vir a dificuldade que vier. Siga. Sede firme na obra do Senhor. Quem sabe, quando bate a dificuldade, a primeira coisa que você pensa é em desistir. Quem sabe, quando o vento sopra, você diz assim: bah, mas eu não vou mais servir a Deus, não vou mais fazer a obra do Senhor, por causa das lutas, por causa dos alevantos. Você pode até pensar, irmão, porque somos seres humanos, somos de carne, somos de osso, como diz, há momentos que você pode pensar, que você com certeza, se eu perguntar para você, quem nunca pensou, irmão, em parar, em desistir. Mas quando bate o desânimo, há uma chama ardente que arde no teu coração, que não deixa você ficar em paz. Louvado seja Deus. Sede firme, sede constante, seja companheiro, seja companheira na obra do Senhor. Sede firme, sede constante, sede abundante, sabendo que o vosso trabalho não é em vão no Senhor. Tudo que você faz, quem sabe, aos olhos humanos, pode parecer algo tão pequeno, mas para Deus tem valor. Desde daquele copo de água que você alcança para um servo de Deus, para uma serva do Senhor, tem valor na presença de Deus. Desde aquele que está lá, trabalhando, limpando a igreja, quem sabe quando tem festividade, está lá trabalhando, limpando, cozinhando, isso tem valor na presença de Deus. Então, sede constante, irmão, seja abundante na obra do Senhor. Por mais que, quem sabe, você está aí sem força, está desanimado, está doendo, quem sabe quanto tempo você se afastou da casa do Senhor, quanto tempo você deixou de congregar, e por aí você diz: não, irmão, mas eu sirvo a Deus em casa. Irmão, a maior desculpa é... Eu já conheci pessoas, irmãos, que muitas das vezes, conversando com essas pessoas, e daí nós falava: irmão, irmã, é necessário estar congregado, é necessário estar ligado, no corpo de Cristo. E as pessoas diziam assim: não, irmão, mas eu sirvo a Deus em casa. Mas o que que a Bíblia diz, irmão? Que não é para nós deixar de congregar, irmão. Hoje por aí, quantos irmãos que às vezes dá algum problema, é? Briga com o pastor, briga com o presidente da igreja, seja quem for, é? Briga com o anciano. E daí ele fica, irmão, ele pensa: não, mas eu de hoje em diante vou servir a Deus em casa, é? E passa ano, vem ano e vai ano, vem dias, e aquela pessoa segue, irmão. Segue, achando, irmão, que da forma que está se conduzindo, agrada a Deus. Mas pela Bíblia, irmão, tem uma palavra que o Senhor me trouxe no meu coração aqui, em mente. Eu quero procurar na Bíblia, e tu vai pegar a Bíblia aí na tua casa. Porque, irmão, o que está na Bíblia, é, o que tem base bíblica, irmão, é, podemos falar. Porque a Bíblia dá respaldo. Eu vou encontrar aqui a palavra. Eu não pensava em falar isso, irmão. Mas certamente o Senhor está falando com vidas aqui nessa noite. Quanto tempo, irmão, você está aí sem congregar, sem participar? Tem saúde, tem vigor. Aquelas pessoas, irmãos, que estão impossibilitado, como eu falei, doente, acamado. Pessoas que não têm como ir, irmão, é outra história. Porque a pessoa, quando está doente e não pode ir, aquele irmão, aquela irmã que está lá acamado, está fisicamente debilitado, né? Se ele não pode ir, o obreiro vai. A irmã vai. Mas se nós temos saúde, irmão, e podemos, devemos ir. Porque nós sabemos que a salvação, irmão, é algo sério. Louvado seja Deus. Eu meditando, irmão, não é possível servir o exército sem se comparecer, irmão, sem comparecer no exército. Eu quero achar aqui a palavra, irmão. E eu sei que nessa noite o Senhor está fazendo obra. Quanto tempo, irmã, você está distante do jardim do Senhor? Quanto tempo você está, é, sem congregar? E você diz: irmão, não tenho força. Mas nessa noite, em nome de Jesus, nessa noite, em nome de Jesus, tu vai ter força. E tu vai voltar novamente a congregar. Tu vai novamente voltar a cear. Tu vai novamente a voltar a se envolver com a obra de Deus. Quanto tempo você está aí parado? Vamos para a Bíblia aqui, irmão.

A Bíblia fala aqui em Hebreus 10, 25. Você que deseja anotar aí para você ler com tempo, Hebreus 10, 25.

te desejo. Diz aqui, irmão, essa tradução aqui fala um pouco diferente. Algumas traduções ela vai falar sobre não deixar de congregar, outros vai falar de se reunir, mas todas têm o mesmo sentido bíblico, né? Hebreus 10, 25 diz: e não deixamos de nos reunir como igreja, segundo o costume de alguns, mas procuremos encorajar uns aos outros, sobretudo agora que vocês veem aproximam-se o dia. Essa tradução fala sobre se reunir. Algumas Bíblias, algumas outras traduções vai falar sobre congregar, mas todo o seu mesmo sentido, irmão. Hebreus 10, 25. Eu sei que hoje, irmão, nessa noite, tem ovelha, tem vidas que vão voltar, que vão ligar, vão chamar o pastor, vão ligar lá para pro teu pastor, pro teu anciano, vai pedir o reconcílio e vai voltar novamente para a comunhão.

0: Mas, irmão, lá me fizeram isso, fizeram aquilo, irmão. Olhe para Jesus.
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0: Se você olhar para mim, se você olhar para o irmão Pedro, você vai ver falha. Se vocês olhar para o pastor Valmir, se vocês olhar para o pastor de qualquer ministério, irmão, vai ter falha, porque são seres humanos, irmão. Então o conselho que eu te dou, olhe para o alvo que é Jesus Cristo. Olhe para o alvo que é Jesus.
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0: Ah, mas lá me fizeram isso, me fizeram aquilo. Busque por tua salvação. O que que Jesus fez por ti? O que que o Senhor fez para você? O homem pode, quem sabe, ter entristecido. A mulher pode ter entristecido. Mas o Senhor, o que que ele fez para ti? Olhe para o alvo que é Jesus. E volte novamente. É você que está aí distanciado.
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0: E acha que da maneira que tu tá indo, tá certo.

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Seguimos aí com a programação, já sendo 19h30. Deus possa abençoar os irmãos que estão aí participando. Vamos ouvir o hino que o irmão pediu, é o Crente à Palmeira. E depois nós vamos preparando aí os demais pedidos, conforme nós encontramos aqui.

0: passando as participações dos irmãos que estão participando.
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0: Diz aqui a seguinte mensagem: é, paz o Senhor, tô na companhia, a bênção de Deus. Deus abençoe o pastor Nelson, que norma Maide, os irmãos aí de Independência na companhia também. Deus possa abençoar os irmãos que também são programador da rádio. É o sábado aí o programa Fonte de Água Viva, sábado pela manhã. Deus abençoe o nosso irmão aí, a todos vocês, Independência.

0: Fazer Deus, irmão João, estou escutando, irmão, palavras de conforto, oração por mim, Cristina, aqui da Argentina, pertenece a São Vicente. Um maná para mim, se é possível, irmão João, Júnior.
1: Amém, irmã Cristina, bendiciones para os irmãos aí de São Vicente, glória a Deus, irmã Cristina, glória a Deus, que a irmã pode cobrar ânimo no Senhor. Estava aí aflita, mas ouvindo a palavra, pode cobrar ânimo no Senhor. Deus abençoe a sua vida, irmã Cristina. Os irmãos aí de São Vicente, Misiones, Argentina. Querem dizer, grande é o Senhor. Paz, passo maná e um hino de Raul Marques. Diz aqui, sou... Graziella de Poço Azul, Deus abençoe. La irmana Graziella, los hermanos aí de Poço Azul, também na companhia. Bendiciones para los hermanos aí de Poço Azul, que estão na companhia também da FM Renascer. Paz o Senhor, estamos escutando o programa, manda um louvor para nós, a escolha do irmão.
2: No momento,
1: somos gratos pela visita dos irmãos. Deus abençoe a mãe Elisa, a mãe Cláudia, é lá de Sede Nova, Caçador. Glória a Deus, estivemos hoje à tarde aí, fazendo uma visita de médico, né? Mas estivemos ali juntamente com os irmãos, orando. E que Deus possa abençoar vocês aí. Obrigado. Nós que agradecemos, irmãos, o carinho, o atendimento que os irmãos têm também. Que Deus recompense vocês de uma forma muito especial.

0: Também quero saudar o pai do nosso irmão Elias. Conhecemos hoje o pai do irmão, que é um fiel ouvinte da rádio aí em Erval Seco. Também a sua irmã Zeni, a família. E os irmãos aí de Erval Seco estão angustiados. Por que angustiado, irmão? Porque o irmão estava me comentando que ele sempre escuta a rádio, tem o rádio ligado direto na emissora, mas felizmente não está pegando aí através do rádio lá em Redentora. Melhor vista, deixa eu ver.
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0: Erval Seco, está aí. Erval Seco, o irmão não consegue ouvir, mas ele disse que está ouvindo através do aplicativo. Ele escuta os programas através do aplicativo aí em Erval Seco.
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0: Mas eu falei pro irmão, ele me perguntou, eu disse, ó, irmão, desde a semana passada aí teve queimando aí o equipamento que auxilia aí na potência da rádio.
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0: Devido às tormentas e os temporal que teve, então acabou danificando, queimando aí o equipamento aí na torre, onde auxilia na potência da rádio.
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0: E o irmão Francisco teve nos comentando que para essa semana agora que vai entrar, já foi agendado um turno, um horário aí com o técnico para novamente fazer o conserto desse equipamento. E com certeza, assim que estiver pronto, já vai estar novamente normal aí. E os irmãos vão poder ouvir através aí da FM, aí na cidade de Erval Seco. Sabemos que devido a esses temporal, muitos problemas de vento, acaba dando bastante corte de luz e com isso também muitas das vezes acaba danificando os equipamentos da rádio, mas Deus aí provê através aí dos colaboradores, através do projeto Renascer. Temos certeza que o Senhor vai prover para os irmãos estarem realizando esse conserto e nós novamente poder chegar onde nós estávamos através da FM.

0: Dias aqui, paz do Senhor, estou na escuta, aqui em Liberato. Adriano Reis, peço maná. Deus abençoe, irmão Adriano, nos ouvindo através do aplicativo, lá em Liberato. Cai na mata, trabalhando. Diz também, paz, boa noite, passo um hino de Raul e Sérgio. Sou Marcos de São Vicente. Deus abençoe o nosso irmão Marcos de São Vicente.
1: A paz do Senhor, irmão João Júnior. Muito bonito o seu programa. Passa um louvor para escutar com meu esposo e meus filhinhos. Sou a irmã Márcia, aqui da Picada Molina 34.
0: Deus abençoe a nossa irmã aí de Picada Molina. Os irmãos aí de Picada Molina, bendiciones.

0: Um Ramão de Oliveira está nos ouvindo. Deus abençoe um Ramão aí no Bar Alegre. É, obrigado, irmão Ramão, pela sintonia.
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0: E também falando, irmão Ramão, será que está nos ouvindo nessa noite, irmão Sérgio Cissa, irmã Marta?
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0: Quanto tempo, irmão Sérgio Cissa? Seu irmão está ouvindo, receba aí nosso abraço, é irmão Sérgio Cissa, irmã Marta, família.
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0: Os irmãos aí também de Monte Agudo Alto, Monte Agudo Baixo, Colônia Paraíso.
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0: Os irmãos aí da Colônia Alícia. É a família Alves aí da Alícia. Irmão Felipe tá na companhia aí em Progresso. Progresso Argentina, né? Tem Progresso no Brasil, mas também tem Progresso na Argentina.

0: Também é, será que está na sintonia o irmão Arno? É, Deus abençoe, irmão Arno.
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0: Os irmãos aí do Braga, pastor Aldimar, irmã Nair, estão na sintonia em Pedro Garcia Braga.

Também os irmãos aí de Alto Uruguai. Os irmãos de Tiradentes, Barra Bonita. Padre Gonzales, Três Passos. Os irmãos aí de Tenente Portela. Os irmãos de Derrubadas, Vista Gaúcha.

oportunidade nós tivemos aí na torre, no Guaraipo, onde está a torre da FM Renascer no Guaraipo. Nós tivemos aí um dia de noite, juntamente com o diretor e o saudoso irmão Cláudio Melo, na época. Estivemos ali com o irmão Cláudio, e lá de cima da torre, seria do local onde está a torre, se enxerga de noite muitos municípios aqui do Brasil. Me recordo que na época aí o irmão dizia: ó, lá em tal, aonde está aparecendo aquelas luzes lá, Horizontina, tal município. E sabemos que o Guaraipo aí, onde está a torre, é um lugar bastante alto, é onde se enxerga muitos municípios, principalmente durante a noite. Aí dá para ver as luzes aí da cidade, diretamente do Guaraipo, aqui pro Brasil.

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1: E hoje, subindo ali para ir no irmão Elias, eu me recordei, até eu disse pro irmão que estava com nós, né? Eu dizia: ó, irmão, esse cerro aqui parece que nós estamos chegando na torre da FM Renascer, né? Onde os irmãos moram ali em Cidade Nova também, um lugar bastante alto, né? Você vê de longe também.

0: A paz de Deus, irmão João Júnior. Aqui é o irmão João, você tá na escuta do programa, aqui em Progresso. Um manazinha pra mim, irmão João Júnior. Tô eu e meu esposo na escuta.
1: Amém, irmã Rosa. Bendiciones, irmã Rosa, pra irmã, pro seu esposo, sua família.

Palavra, esta é a porta do Senhor pelo qual os justos entrarão. Salmo 118, verso 20, a palavra. Para a irmã Rosa e a sua família.

Vi também aí o pedido do irmão Darcy, pediu esse louvor por Geraldo e Denise. Vamos ouvir então Geraldo e Denise cantando aí no teu rádio, é Geraldo e Denise.

0: Seguimos aí com a programação, ouvindo esses preciosos louvor, né? Pra nossa meditação. Deus abençoe, irmão Oswaldo, irmã Terezinha, na companhia também lá no Rincão Loureiro, em Acurá.
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0: de... lá no Rincão Loureiro tá sintonizando, né? Por isso que eu digo, depende as partes aí do lugar, se é mais alto, aí ela tá chegando, né?

Muito bem, violeiros do rei, cantar esse louvor para nossa meditação. Vamos ouvindo os pedidos dos irmãos que estão se comunicando, participando aqui na programação. Vamos ouvir um hino em espanhol agora, Vamos ouvir um precioso, uma preciosa alabanza em espanhol aqui. Vamos chamar aí Raul e Sérgio.

Graças a Deus, nós queremos agradecer os irmãos que estiveram aí participando, estiveram na companhia. Durante essa hora, é uma hora e meia, e que estivemos aqui. Queremos agradecer a você pela tua participação, agradecer pela tua sintonia. E já queremos aí encerrar nossa participação aqui na programação. Mas a rádio segue no ar, né? Vem aí mais louvor, mais palavra através aqui da 91.

Diz paz o Senhor, irmão, peço um hino e o maná, Paulo e Silas, Christian aqui, Christian Roman Gonçalves, Deus abençoe, irmão Christian, na companhia também do programa.

Diz o Manaque, irmão Cristão. A palavra do Senhor diz aqui: o Senhor teu Deus o ensina e instrui acerca do que há de fazer. Isaías 28, 26. Vamos aí então, nós vamos ouvir. A rádio vai seguir no ar com louvor. Vamos deixar preparados os hinos que foi pedido aqui.

Vamos aí ouvir uma pregação primeiramente. É, queremos deixar uma pregação aqui e depois a rádio segue com louvor até você que está aí do outro lado. Vamos ouvir então essa pregação e depois nós aí a rádio segue no ar com louvor e nós voltamos, se Deus quiser, numa próxima oportunidade através aqui da 91.3 AFM Renascer. Uma boa noite, uma abençoada semana para você, para tua família. Amanhã é feriado no Brasil, né? Muitos irmãos vão estar de descanso aí. Amanhã é feriado no Brasil.

0: Vamos aí ouvir a pregação da missionária Michele, aonde a irmã vai estar conosco aí, se Deus quiser, no mês de novembro, dia 14 e 15 de novembro, a irmã Michele vai estar no Congresso das Irmãs. E tem uma pregação aqui, uma palavra que com certeza vai nos abençoar, né? Vamos ser edificado pela palavra que vai trazer aí a irmã. E vamos ouvir então essa pregação que vai nos trazer a irmã Michele, que estará conosco aí no mês de novembro, dia 14 e 15, nesse congresso. Estará aqui a irmã Michele, que vai pregar agora aqui.
1: Quero saudar o povo de Deus, que é doce paz, Senhor Jesus, amém? Tenho certeza que dá para ficar melhor. Que mania que nós temos de fazer para Deus de qualquer forma. Então eu vou perguntar mais uma vez. Eu tenho certeza que para Jesus de Nazaré pode ficar melhor. Eu quero saudar o povo de Deus, que é duas paz, Senhor Jesus, amém? Amém! Glórias a Deus, aleluia. Viu como sempre dá para fazer melhor? Mas o nosso problema, louvar seja Deus, é que eu e você achamos que dá para fazer de qualquer forma. Trazendo Bíblia Sagrada e trazendo base bíblica, nós vamos ver que no céu, quando Lúcifer lá estava, lá havia um coral. E para entrar na presença do Eterno, tinha que haver uma preparação. Não podia ser de qualquer forma. Não dá para vir cantar de qualquer forma. Não dá para vir pregar de qualquer forma. Não dá para se apresentar de qualquer forma. O que, que tem que fazer? Tem que haver preparação. Tem que haver uma preparação. Desde a hora que nós soubemos que ia haver culto, o Senhor já estava dizendo, tem que haver uma preparação. O coral vai cantar sábado e o Senhor dizendo, tem que haver uma preparação. A missionária vai trazer a palavra, tem que haver preparação. Porque te dando base bíblica, o Senhor vai dizer, quanto mais é dado, mais é requerido. E o inimigo olhando para mim, para você, dizendo, se você for de qualquer forma, amanhã eu coloco o laço e te pego lá fora. Porque você está de qualquer forma. Eu quero saudar Deus por essa rica oportunidade a qual foi me concedida. Louvado seja o nome do Senhor. A Deus, primeiramente, porque Ele tem nos dado fôlego de vida. Ele tem nos dado proteção, livramento. Porque para fazer a obra do Senhor não é de qualquer forma. Para fazer a obra do Senhor é chorando, é se arrastando, é muitas vezes dizendo, Pai, se o Senhor não colocar a mão desse mês, eu não passo. Senhor, se o Senhor não sustentar o meu casamento, o inimigo vai entrar e vai destruir tudo. Porque eu entendo e compreendo que eu sou pó. Mas o perigo está é quando nós achamos que nós somos alguma coisa. O perigo na nossa vida é quando o inimigo lança uma semente sobre a minha e tua mentalidade, dizendo, eu posso, eu faço. E o Senhor dizendo, então vou ver se tu pode e tu faz mesmo. Que Deus abençoe esse ministério. A nossa irmã Débora, que nos lançou o convite, louvado seja Deus. Ela dizendo a luta, né? Cada vez que nós recebemos um convite, nós começamos a apanhar até antes do convite chegar. Mas o Senhor até aqui tem nos sustentado. E vai continuar nos sustentando. Porque eu quero profetizar em nome de Jesus. Que essa noite é profética. Eu quero profetizar que tudo aquilo que Satanás programou para te derrubar, hoje cai por Jesus, eu quero profetizar que todo laço já foi quebrado, toda artimanha de Satanás e seus demônios já está sendo queimado em nome de Jesus de Nazaré. Em nome de Jesus. Em nome de Jesus. E é aqui que nós vamos entrar. Que Deus abençoe esse congresso. Tenho certeza que ano que vem vai ser o mais poderoso. Todos os grupos das irmãs que estavam louvando, convidados, obreiros dessa casa, visitantes. Que Deus abençoe tua casa, tua família, teus sonhos. Em nome de Jesus. Meus queridos, sem perder, posso louvar com louvor? E você que sabe, vai louvar comigo. Esse louvor, eu amo louvar o nome do Senhor. Com ele, sabe por quê? Porque o Senhor não só está chamando aqueles que nunca aceitaram. O Senhor está dizendo para mim e para você que um dia aceitou, desceu as águas do batismo e serve o Senhor. O Pai está dizendo: volta a fazer a minha obra com amor no coração. Volta a orar com amor na alma. Volta a pregar com vontade na alma. Meus queridos, sem perca de tempo, se coloca em pé, reverência à palavra do Eterno. Abra comigo a tua Bíblia em livro de Atos dos Apóstolos, capítulo 4, versículo 12. Louvado seja o nome do Senhor Jesus. Louvado seja o nome do Senhor Jesus. Louvado seja o nome do Senhor. Atos, capítulo 4, versículo 12. Paz seja Deus. A igreja diga amém. Que diz assim: e nenhum outro há salvação, porque também debaixo do céu nenhum outro nome há dado entre os homens pelo qual devemos ser salvos. Amém? Feche tua Bíblia e vamos orar. Pai, em nome de Jesus, aqui estamos reunidos mais uma vez, Pai, na tua presença. Desde já queremos lhe agradecer, Senhor, por esta oportunidade a qual foi nos concedida. Dizer a ti, amado da minha alma, aleluia, louvado seja Deus, que somos dependendo do teu agir. Que o Senhor venha nos revelar, Senhor, a tua palavra, qual é fiel e verdadeira. Sabemos ela quem liberta, ela quem instrui e também ela quem salva, ela quem restaura. Aqui estamos reunidos nessa noite, Pai, para ouvir o teu Espírito Santo falando conosco. E desde já, Pai, paralisa toda ação, todo intento do mal, Senhor, contra as vidas que aqui estão. Paralisa, Pai, todo demônio de destruição. Paralisa, Pai, todo demônio da morte. Paralisa, Pai, todo chucaveira. Paralisa, Pai, todo demônio da meia-noite. Demônio da depressão, da ansiedade, do medo, seja repreendido agora, em nome de Jesus. Bate em retirada agora tudo aquilo que não provém do Senhor Deus. Caia por terra agora todo espírito de enfermidade. Seja paralisado agora todo o ataque do inferno, Pai. Paralisa, é o que te pedimos em nome de Jesus. E a igreja senta glorificando. Meus amados, uma palavra bem conhecida, louvar seja Deus. E que nessa noite o Senhor venha abrir a nossa mentalidade, para que nós possamos compreender o que a palavra do Senhor quer dizer. Porque isso aqui não é só um movimento, pastor. Cada oportunidade que Deus nos dá de nós estarmos juntos é para aprender do céu. A palavra do Senhor é uma bússola para mim e para você que quer ir para o céu. E o Senhor precisa nos instruir com a sua palavra para que nós possamos ser mais do que vencedores. Por que é que temos vendo muita gente caindo da presença do Eterno? Eu te digo que ninguém sai de uma hora para outra da presença do Senhor Jesus. Ninguém decidiu hoje se desviar e se desviou. Já houve um acontecimento outrora, há algum tempo, o laço foi feito e a pessoa agora caiu. Por quê? Porque falta conhecimento. O Senhor vai dizer pela sua palavra: o meu povo anda errante e cai, é por falta de sabedoria, por falta de conhecimento, porque eu nunca vi uma igreja que não lê Bíblia, é a igreja desta geração. Uma mocidade que não conhece Bíblia. Homens e mulheres já de idade avançada, que até estão na casa, mas aí falta conhecimento bíblico. E é tão sério que o Senhor quer falar comigo contigo, porque o Senhor vai dizer: olha, mulheres, vocês têm que viver com um porte dado pelo Espírito Santo, para que a mocidade olhe para vocês e reflita a presença do Senhor. Porque a Bíblia vai dizer que um cego não pode guiar outro cego. Eu nunca vi uma igreja que serve ao Senhor fala tanta bobagem como fala hoje em dia. A mocidade não fala em línguas estranhas, mas fala em gíria. Bíblia não conhece, mas a gíria está pegando. Só que vem vindo uma geração aí. E essa geração vai olhar para mim, para você, mulher de Deus. E eles têm que olhar e dizer, aí realmente está uma mulher de Deus. O meio teu marido tem que olhar para mim, para você, e ver que é uma referência diferente. E dizer, realmente é uma mulher de Deus. Mas está tão bagunçado, e é aqui que nós vamos entrar. Está tão bagunçado, porque essa história aqui, louvado seja Deus, vai falar sobre Pedro e João, sobre a subida ao templo para orar. Todo mundo conhece essa palavra sagrada. Só que eu te pergunto, não tinha entrado mais gente lá? Porque a Bíblia vai dizer que esse coxo, ele é paralítico desde o ventre da mãe, ele já nasceu assim. Vai dizer, pastores, que ele é trazido para a porta do templo todos os dias. E eu te pergunto, nunca passou por ali um homem ou uma mulher de Deus? É porque eles conhecem a letra, mas não conhecem o dono da letra. Conhece a letra, mas não tem a intimidade com o dono da letra. Porque o que Pedro vai deixar bem claro aqui, quando ele opera, olha para esse coxo, chega para orar ele, João. Porque tu pensa que vai ficar de pé? Não, conversa fiada. Conversa fiada. Gente que nem ora e diz, vou pregar, vai pregar o que? Tu não tem intimidade com o dono da letra. Porque o que faz a diferença aqui, não é a letra, é a intimidade que tu tem com ele. Porque enquanto está falando da letra, Deus opera. Porque tu acha que Satanás não conhece eu e você? Mais do que eu e você mesmo. Ele está olhando e está dizendo, eu sei quem você é fora dessas quatro paredes. Ele olha para mim, para você e diz, olha, eu sei quem você é na rua. Olha, eu sei quem é você lá no mercado. Eu sei quem você é lá na tua empresa. Eu sei, eu te conheço. Será que nunca houve um homem, uma mulher de Deus que entrou no templo e pôde operar na vida deste homem? Foi muito cantado aqui essa noite, que breve o amado vem. E a pergunta que o amado tem para mim, para você é, está pronto se eu vier essa noite? Está preparado? Se eu vier essa noite, tu sobe ou tu fica? Porque esse congresso aqui é para honrar e glorificar o nome do Senhor. E a maior intenção aqui do Senhor Espírito Santo é a salvação da minha alma. A pergunta tem que ficar para mim, se façam vocês sozinhos. Se o Senhor vier hoje, tu sobe ou tu fica? Pedro e João chegam na porta do templo, como aquele mendigo está acostumado a receber esmola. Porque tem gente que é acostumado a receber esmola. Mas quem recebe esmola é filho do Satanás. Porque o nosso pai tem herança para nos dar. Quem é filho não recebe esmola, não. Quem é filho ora, pede, o pai diz, concedo porque é filho. Concedo porque é filho. O Senhor Jesus amava fazer uma parábola. Muitas vezes até só para os discípulos entenderem. Mas muitas vezes ele falava por parábola para o povo poder entender. Porque o povo outrora ignorante. E o Senhor falava muito por parábola com seus discípulos. Ensinando, exortando. Eu acho lindo uma vez que ele está na praia ensinando. E vem uma multidão de gente, porque tem gente que só gosta de palavra que passa a mão. Eu não fui chamada para bajular ninguém. Se for preciso Jesus abaixar o chicote, ele vai abaixar em mim e você, mas a palavra vai ser pregada. Deus nunca mimou ninguém. Deus nunca vai quebrar princípio da sua palavra para dizer, eu vou fazer meu bebê. Mas antes ele vai dizer: vou te levar para o deserto, lá naquele sol escaldante, vou te botar dentro de uma fornalha ardida, vou mandar aquecer 7 vezes. Ou tu vai sair de lá de crente, ou tu vai sair desviado. E João entra ali, olha, e aquele mendigo acha: vou pedir uma esmola. Olha para Pedro e João e pede uma esmola. Eu acho engraçado que Pedro, cheio de ousadia, né? Pedro, porque Deus gosta de gente ousada. Acredite. Não me venha, porque livro de Apocalipse vai dizer: vai ficar fora do reino de Deus os tímidos. Ai, porque eu não posso. Em nome de Jesus, tu vai conseguir. Ai, mas eu acho que eu vou cair. Em nome de Jesus, tu vai levantar e vai andar. Ai, mas estão fazendo uma obra de macumbaria para mim. Satanás vai perder tempo, vai perder dinheiro, vão botar galinha fora, porque o meu Deus é quem me guarda. Mas estão falando de mim. Deixa que falem. Se cumpre o livro de Mateus dizendo: bem-aventurados sereis quando falarem mal de vocês por causa do meu nome. Pedro olha para aquele coxo e não diz: orinha dele, coitadinho dele, porque tem gente crente que adora dizer coitadinho dele. Toma vergonha na tua cara, vai buscar Deus e tu converte dos teus pecados. Nunca fui chamada para ser uma pessoa que fui passar a mão sobre alguém. Recebo muitas ligações de mulheres dizendo: meu casamento está assim. Então vamos para a oração, vamos para o jejum, vamos para a guerra. Ai, irmã, vai passar vírgula. Tu quer a vitória, então tu vai pagar preço. Irmão, meu negócio está fechando. Então, sabe o que nós vamos fazer? Vamos para uma campanha às 3 da manhã. 7 dias, 3 da manhã. Tu vai orar? Não. Só um pouquinho aí. Eu vou orar, vírgula. Tu precisa do milagre. Eu e você vamos orar junto. Quer um milagre, mas quer sugar profeta. Quer que Deus abençoe a casa, mas não quer orar. Irmão, podia orar, tem uma enfermidade. Primeiramente, vamos falar de Bíblia? Primeiramente, eu quero te mostrar um Jesus na cruz. Porque o Jesus que eu vim mostrar e falar nessa noite, que muitos aqui conhecem, eu não vim dizer que ele está vindo com uma bandeja, porque ele não é garçom de ninguém, para dizer: está aqui a tua bênção. Eu e você viemos oferecer aqui. Como funciona? Tu adora, tu glorifica aqui, e o céu diz: agora eu desço. Mas aí vem para a casa do Senhor, não dá um glória, não dá um aleluia, com a cara amarrada, nem sei por que veio, ainda para fazer cara feia, mas está tudo certo, Jesus está na casa. Na igreja só falta dormir, mas em casa 3 da manhã está no WhatsApp, está no Facebook, está no Instagram, na igreja está. Não veja a hora de acabar o culto, porque veio abençoado. O Senhor chama Pedro para ser o líder da igreja. E o Senhor está dizendo: nunca levanto alguém como liderança sem o conhecer primeiro. Sei que tem ousadia, sei que é firme, que não vai afrouxar. Ah, mas eu vou fechar a igreja, por quê? Porque só tem 5. Ah, você tem que fechar a igreja mesmo, porque você está em busca de homens e mulheres. O Senhor está em busca de almas. O Senhor disse: onde tiver 2 ou 3 reunindo o meu nome, o que o Senhor está dizendo? Onde tiver 2 ou 3 que vive a minha palavra, ali eu estou no meio. Vou fechar a igreja, já era para ter fechado. Pedro olha e diz: olha, olha aqui para mim. Olha aqui. Vamos ter um particular, olha aqui para mim. Eu não tenho ouro nem prata. Mas o que eu tenho, que é a presença do poderoso, isso eu te dou. Levanta e anda em nome de Jesus. Levanta, porque para andar tem que estar de pé. Ai, eu quero arrumar um trabalho, mas não larga um folheto. Ai, eu quero trabalhar, mas dorme até o meio. queria lá naquela empresa. Cadê os estudos? Ai, eu queria entrar numa faculdade, o senhor dizendo, por que na primeira semana tu vai fechar já lá a vaga? Porque Pedro diz, levanta. Levanta e anda. Esse homem tem um passado, ele tem um presente, mas o futuro dele vai ser diferente. Porque no passado esse homem tem uma vida de derrota. Ele já nasceu aleijado. Ele não tem esperança. O futuro dele também é derrota. É depender de esmola. Mas Jesus chegou na casa. E o Senhor está dizendo, a partir de hoje eu mudo tua história. A partir de hoje levanta e anda. Porque o teu futuro é brilhante. O que o Senhor está querendo dizer? Que a tua vitória de amanhã está no teu dia de hoje. Depende do que tu for fazer hoje, a tua vitória virá amanhã. Porque muitas vezes a pessoa está vivendo numa vida escravizada pelo inimigo, mas ela não toma atitude. Ela está debaixo de uma depressão braba, mas ela não vai para os pés do Senhor Jesus e diz, olha, socorro, hoje eu quero aceitar o Senhor como meu único Salvador, e eu quero lhe pedir que o Senhor mande embora esse espírito de depressão. Continua prostrado. A pessoa, muitas vezes, a família está passando por uma obra de feitiçaria e macumbaria. E tu acha que não tem? Claro que tem. Pessoas que estão debaixo de um jugo, de maldição. Só que em vez dela ir para os pés do Senhor Jesus e clamar o sangue do Cordeiro, ela continua prostrada, porque ela aceitou a derrota na sua vida. Mas aquele que tem Jesus como seu único e Salvador diz, olha só um pouquinho aí, eu sou o templo do Espírito Santo, e a partir de hoje, Satanás, tu vai pegar tudo que te pertence, você e seus demônios de legiões, a partir de hoje eu decido, vou buscar ao Senhor enquanto se pode achar. Vou tentar obedecer a sua palavra e quero uma vida de mudança. Levanta! Eu quero a igreja cheia, o Senhor diz, levanta! Eu quero salvar meu casamento, e o Senhor diz, levanta! Só diz, a porta que eu estou abrindo para a tua vida, o meu nome vai ser glorificado. E o Senhor diz, e por essa porta que eu estou abrindo, muitas almas passarão por ela. O Senhor está dizendo aqui agora, vou te enviar ajuda. Ajuda. Homens com força, coragem e ousadia na presença do Eterno. Porque tu quer ver alguém de pé, um homem cheio da presença do Espírito Santo, quando tem alguém que o Senhor envia. O Senhor diz, filho, hoje eu fecho a tua sepultura. Ainda não é o tempo. Hoje eu fecho a tua sepultura. E através da tua vida ainda tu vai ver o que o Senhor vai fazer em muitas almas. O Senhor diz, estou visitando o teu coração, te livrando do infarto. O Senhor me mostra veias trancadas, e o Senhor está dizendo, o médico desceu na casa. O Senhor vai com sua mão forte, está dizendo, te dou um coração novo nessa noite. Irmão de eterno lá na parede, o Senhor está dizendo, hoje eu te livro do espírito da morte. O inimigo até ia tentar, mas o Senhor está dizendo, aqui hoje, agora, eu paraliso esse demônio. Porque tem um coração muito humilde, tem um coração voluntário para a obra do Senhor. O Pai dizendo, te protege, te guarda e ninguém te toca. Levanta e anda. Levantou. Primeira lição. Levantou. E o que ele fez? Começa a pular. Significa pular de alegria no coração e glorificando a Deus. Como é que você anda com o teu coração glorificando a Deus? Como é que você anda exaltando a esse Deus? Ou você anda servindo a Deus amarrado? Só mais um dia de culto. É, te cuida, viu? O Senhor está dizendo, hoje eu fecho a tua sepultura. O plano do inimigo era para que a família chorasse muito. Mas o Senhor está dizendo aqui agora. A minha visitação sobre a tua vida. Diz mais o Senhor. A partir de hoje estou escrevendo uma nova história. O que o Senhor me mostra, o Senhor vai pegar você e vai fazer assim. Vai te fazer assim, o Senhor está dizendo, a partir de hoje você vai viver uma nova história. Levanta e anda. Levantou e andou. Saiu pulando e entrou dentro da casa do Senhor para glorificar o Senhor. O Senhor pergunta para mim e para você, o que é que você tem feito? Deus te abençoa. Qual é o pago que tu tem dado a Deus? Quando o Senhor abre a porta, o Senhor abriu, glória a Deus, aleluia, testifica, testemunha e glorifica o nome do Senhor. Louvado seja Deus. Entrou glorificando, adorando e bendizendo o nome do Senhor. E o nome do Senhor foi glorificado. O Senhor nunca vai te abençoar para ficar só para você. A tua bênção tem que ser compartilhada com os outros para que o nome do Senhor seja glorificado. Então eu quero profetizar que esse congresso vai ser diferente. Esse congresso vai ter pessoa testemunhando, dizendo, Deus fez, Deus operou, Deus fez grandes maravilhas em nosso meio. O Senhor está dizendo, hoje eu quebro o laço que foi feito para a tua vida. O Senhor está dizendo, nem tudo que brilha é ouro. Muitas coisas são bandeja do diabo. Mas eu vejo um homem de branco caminhando com uma espada. E toda vez que o anjo do Senhor vem sobre a casa, ou é para trazer laçaço, ou o Senhor está dizendo, hoje eu vou abençoar. E o Senhor está dizendo, é noite de bênção para a tua vida. Porque o grande livramento do Senhor vem vindo. O Senhor está quebrando o laço. Samuel vai se achegando. E Jessé diz, opa, lá vem Samuel. É para o bem ou para o mal? É bênção ou é chicote que vai pegar? Porque cada vez que Deus traz algum profeta sobre a tua vida, sobre a tua, o lugar para ministrar, ou é para bênção, ou é para vida, ou é para morte. Te dou base bíblica. Davi numera o povo sem a permissão de Deus. Cuidado em fazer algo que não provém do Senhor. Ai, mas eu senti. Que história é essa que está sentindo tanto? Tu tem que, eu, você tem que ter confirmação de Deus. Ah, mas eu senti. Senhor, eu senti. Mas será que não é da carne? Vou para a revelação. A tua palavra vai me dizer que o Senhor fala uma, fala duas e fala até três vezes em sonho ou usando teus profetas. Eu quero saber, provém do Senhor ou não? Numera o povo sem a permissão de Deus. O Senhor dizendo, agora vai ganhar. Agora vai apanhar. Davi está em Jerusalém, olha. E lá ele vê um anjo com um pé na terra e outro no mar. E a espada desembainhada. E a espada está desembainhada. Davi cai de joelhos e começa a orar a Deus, dizendo, ah, o povo não tem nada que ver. Poupa ele. A culpa foi minha. O Senhor está dizendo, bem-aventurado é aquele que assume os seus próprios erros. Quando vai para a oração e diz, olha Deus, a minha casa está mal, porque eu não tenho sido um bom pai, um bom esposo, eu não tenho sido sacerdote, mas a culpa é minha. Porque muitas vezes a família vai mal por culpa do sacerdote, por culpa do marido. Se a mulher não está bem na oração, a culpa é tua, homem. A Bíblia diz: se a tua mulher está fraca e está mesmo até pensando em se desviar, a culpa é tua. Porque o Senhor vai dizer: homem, cuida da tua esposa, assim como Cristo cuidou da sua igreja. Se os teus filhos estão rebeldes, a culpa é tua, homem. A culpa é tua, homem. Não interessa que tenha 30 anos de ministério. Está errado. Porque o Senhor vai dizer que o cuidado dos filhos pertence ao marido. Oh, glória! Na minha debaixo das minhas ordenanças, aonde eu estou trabalhando o reino de Deus, ou quer ou não quer. Estão achando que a casa de Deus é bagunça, que entra quando quer e sai quando quer? Não. Quando entrares na minha casa, guarda o teu pé. Uma vez uma jovem entrava e saía do grupo dos jovens, e eu só analisando. E eu disse: olha, se tu sair agora, tu não precisa voltar. Ela veio com a mãe. Tudo certo. Vim conversar com a irmã. Vamos conversar. Mas também eu vou conversar com a líder do círculo de oração. O que a irmã do círculo de oração tem a ver? Debaixo da minha liderança estão jovens. Vamos conversar. Não, porque falou que se ela sair não precisa voltar. Não, falei mesmo. E se sair não precisa voltar. Ah, mas tu não acha nada. Tu não acha nada porque eu estou na frente da liderança. Aqui ou ela fica ou ela sai. Por causa de Deus não é bagunça. E é por isso que Deus levantou Pedro. Pegou Pedro e disse: eu sei quem tu é. Eu sei que tem dias que tu é um louco. Sei quem tu é. Tem dias que eu, se eu não te assegurar, Pedro, tu vai perder as timões. Eu sei. Mas estou te levantando porque eu sei que tu fala o que tem para falar. Querendo ou não querendo, tu vai ser o líder da minha igreja, Pedro. E te digo mais, Pedro, por eu saber quem você é, eu te digo uma coisa. As portas do inferno não vão prevalecer contra você. O Senhor diz para mim e para você nesta noite: as portas do inferno não vão prevalecer contra vocês. Bota a mão na barriga, amada. No pé da barriga. O Senhor está dizendo: estou entrando e vou fazer uma limpa, porque eu vejo como se fosse uma arvorezinha. Foi plantada uma semente e agora está nascendo umas raizezinhas. E o Senhor diz: eu entro hoje e opero um milagre na tua vida. É noite do teu milagre, diz o Senhor. Já vamos encerrar, filho, lá com a moça lá atrás. Levanta a mão. O Senhor está dizendo: hoje eu repreendo Satanás contra a tua vida. Eu vejo cochichos. Isso aqui é um plano do inferno para ceifar a tua vida. Mas está dizendo da vida: te pego hoje. Repreendo toda ação do adversário contra a tua vida e te pego hoje. Mudo tua história hoje. Porque o Senhor disse que antes que entrasse no ventre da mãe, já era um plano do eterno Deus. Há um projeto de Deus sobre a tua vida. O Senhor diz: hoje eu paraliso porque eu tenho algo contigo. Se coloca em pé, meus queridos. Amada de vestido verde, coloca a mão no pé da barriga. Você, amada. O Senhor está dizendo: queimo hoje. Repreendo hoje todo o espírito de enfermidade. Visito a tua saúde, filha. E estou te trazendo vida, filha. Estou te trazendo saúde, filha. Está dizendo o Senhor dos Exércitos. Ah, se não fosse o Senhor dos Exércitos, não era para estar aqui há muito tempo. O inimigo já tinha ceifado a tua vida. Mas está dizendo o Senhor, porque tem um projeto, tenho obra e tenho milagre sobre a tua vida. Vejo o filho ossos e uma mão trabalhando nos ossos. O Senhor diz, visita os ossos, visita a área sanguínea, visita o filho, todos os teus órgãos, por Deus. Diz, hoje o dono da vida chegou. E está operando um milagre. Eu vejo uma mão em cima da tua cabeça. E o Senhor dizendo, estou te moldando a tua saúde. Receba o milagre do eterno. Levanta e anda. O que o Senhor quer falar? Se posiciona, não há outro nome.

mas está dizendo: Senhor, receba o livramento de morte lá. O inimigo já contou os dias para ceifar. O Senhor está dizendo: está aqui hoje. E pela grandeza, a misericórdia e a bondade do Senhor, visita lá. Não há outro nome. Você que nunca aceitou Jesus de Nazaré, não tem como tu ter Jesus sem ter aceitado Ele. Não tem como tu ir para o céu sem esse Jesus de Nazaré. Para entrar no reino de Deus, não é qualquer jeito, não. O Senhor está dizendo: primeiro tem que passar por mim, para depois chegar ao Pai. Primeiro aceita Ele como teu único e suficiente Salvador, para depois chegar na presença do eterno e poderoso Deus. Tem glória no altar? Porque o que nós aprendemos foi isso. E a glória começa no altar. Depois desce para a igreja. O incenso é acendido no altar, para depois ser para a igreja. É isso que Pedro estava dizendo: olha, não há outro nome para ser salvo se não for Jesus de Nazaré. Para o macumbeiro ser salvo, ele tem que se arrepender dos seus pecados e aceitar Jesus como seu único salvador. Para bezendeira aceitar, para ir para o reino de Deus, a primeira tem que aceitar Jesus de Nazaré, se arrepender dos seus pecados. Para aquele que está nas drogas, o Senhor está dizendo: primeiro tu pede perdão e me aceita como teu único e suficiente salvador. Não tem outro nome. Amém? Dá uma forte palmas para Jesus aí. Glória a Deus. Meus queridos, louvado seja Deus. Até aqui, louvado seja Deus. Receba, filho, um grande livramento do Senhor. Você de jaqueta branca. Receba um grande livramento do Senhor, Jesus. Vejo você em cima de uma cadeira de roda, louvado seja Deus. O Senhor está dizendo: isso aqui é um acidente que você ia sofrer. Você está dizendo: aqui e agora, estou te livrando hoje. Receba o milagre em nome de Jesus. Amém? Deixa eu perguntar. Tem alguém nosso meio para aceitar Jesus? Você que nunca aceitou Jesus. Todos são crentes? Tem alguém para aceitar Jesus ou reconciliar com Deus? Tem. Tem alguém que nunca aceitou Jesus e você quer levar esse Jesus de Nazaré para casa? Tem alguém reconciliando com o Pai? Glória a Deus. Tem mais alguém para aceitar ou reconciliar com Deus? Tem mais alguém para aceitar ou reconciliar com Deus? Aleluia! Glória a Deus! Não tem? Então eu quero agradecer pelo carinho, louvar seja Deus. Amanhã tem mais em nome de Jesus. Você quer vir? Venha, convida mais um e a festa é para o Senhor. Já vamos estar orando pela irmã Eduarda em nome de Jesus. Vamos orar aqui por ela. Pai, em nome de